Minha gente do Brasil, são 21 horas e 3 minutos. Nós estamos tendo informações direto do jornalismo aqui da EBC, através do nosso companheiro e amigo Calil, grande jornalista, e de toda a equipe aqui da Agência Brasil, de que, infelizmente, a Venezuela teve outro abalo sísmico, outro terremoto lá há poucos instantes, né? 4.9 na escala Richter, né? 4.9 na cidade de Caracas, na capital da Venezuela. Tremeu de novo a terra e, infelizmente, muitas pessoas, né, estão assustadas, o povo de lá da Venezuela preocupado. Em Pacaraima, no Brasil, tem muitos venezuelanos preocupados com os parentes que estão em Caracas, na Venezuela. A nossa solidariedade ao povo venezuelano e a nossa torcida para que tudo termine melhor, né, que esse momento difícil passe e que tudo se resolva e que as pessoas voltem a viver com mais tranquilidade. A nossa solidariedade.

0: Agora são 21 horas e 5 minutos, eu de cá, você de lá. É, nós temos aqui o Ciro Correia Brito, nosso querido amigo Ciro Correia Brito. Ele mandou, tá sintonizado, deixa eu ver aonde.
1: Nós estamos chique, né?
2: 104.9
0: FM. Porra, é o sonho, deixa aí, Celso.
2: Ah, aqui tudo bem, só saudades, ela diz aqui.
0: É a rádio. Muito obrigado. 104.9.
2: Também falou Hernandes.
0: Chuva.
2: Boqueirão do Cesário, né? Boqueirão do Cesário. Era aqui. Na BR
0: Ciro Correia
2: 116. Ele mandou um áudio aqui. Fala, Hernandes Severiano, a palavra é sua.
3: Isso, um abraço aí em você, um abraço na Patinha, em todos que estão aí na Rádio Nacional.
0: Toda a audiência da Rádio. E seu sonzão da Rádio Nacional, dentro do caminhão do meu amigo Ciro Correia Brito, né?
3: Aqui no meu interior.
0: Numa rodovia boa toda.
2: Falou bonito.
0: Parabéns.
3: Eu tentei ligar, mas não deu certo.
0: Ciro Correia Brito.
3: O rapaz estava falando agora, eu tentei ligar, mas não deu certo.
0: Né?
2: Tá certo. É a Fátima, tá no telefone lá, deve estar ocupado, né? Muito obrigado.
0: Um vídeo aqui. Sonzão, viu? Deixa eu ver o que, que o Ciro tá falando. Fala, Ciro!
4: Boa noite, Maurício. Boa noite. Fátima, boa noite a todos. Deus de cá, vocês lá. Positivo.
0: Positivo.
4: Boa noite aí, a turma dos Amigos Amanhecer. Alemão, Zé Alves. Jacinho Topol.
0: Opa!
4: Etevaldo Brito. Sabe todo mundo que tá ligado aí? Positivo?
0: Positivo!
4: Aqui, passando a carne assada aqui pra cá de Ceaba, sentido do Salvador. Positivo?
0: Com
4: fé em Deus, muita chuva, mas tá tudo sob controle. Mas, por favor, manda pra nós um alô pro Rony, Cláudio, Tia Laura, Thaís. Positivo? Todo mundo curtindo o seu programa lá no Taguatinga, positivo?
0: Taguatinga, Tocantins.
4: Todo mundo curtindo. Eu de cá, você de lá.
0: Beleza. Tranquilo, ele ainda falou mais alguma coisa. Ciro Correia Brito, a palavra é sua, meu amigo Ciro. Chama!
4: Taguatinga, Tocantins, positivo?
0: Tocantins. Beleza! Muito obrigado, amigão Ciro Correia Brito, grande carreteiro do Brasil, passando lá pela carne assada, Seabra, com sentido a Salvador, Bahia. Muito obrigado, muito obrigado. Eu já estive aí. Se é,

0: Eu acho que eu tô lembrando do lugar. É isso, carne assada, a gente almoçou, perto de Seabra. Eu não sei se a gente tava vindo de Salvador, vindo para Ibotirama. Eu acho que é aí, no alto, lá no alto, né? Eu acho, se eu não estiver errado. Obrigado, amigão Ciro Corrêa Brito. Boa viagem, um abraço grande para Rony, para Cláudia, tia Laura, para Thaís em Taguatinga do Tocantins. Alô, Rony, alô, Cláudia, alô, tia Laura. Thaís em Taguatinga do Tocantins, é o Ciro Corrêa Brito, abraçando todos vocês através das ondas da Rádio Nacional de Brasília e Amazônia. Do Eu de Cá, Você de Lá, muito obrigado. Um abraço do Maurício Rabelo aqui também. Tem mais aqui, Enio Fausto, dizendo, Enio Fausto está na Agrovila 2, Bahia. Enio Fausto dizendo boa noite. Boa noite, amigo Maurício Rabelo. Como vai, dona Gasparina? Tudo bem, tudo jóia. Graças a Deus. Gersinho Topógrafo, um abraço para ele. Para dona Dirce, o alemão, Romualdo, Ciro Corrêa Brito, José Alves, Carminha. É nós, né? Jurandir, aliás, é Juracir Etevaldo Lapiseira. Obrigado, obrigado, Enio Fausto. Um grande abraço para você aí na Bahia. Muito obrigado, muito obrigado. Fernando Cruz, de Itapuranga, no estado de Goiás. Alô, meu querido amigo Fernando. Como vai você? Tudo bom? Ele mandou um áudio aqui, fala Fernando Cruz, a palavra é sua. Boa noite!
1: Boa noite, meu nome é Fernando Cruz, aqui do estado de Goiás. Ah. Eu queria fazer uma reclamação aí com o pessoal da área técnica do site da radionacional.ebc.com.br.
0: Pois não, Fernando.
1: Quando a gente está ouvindo as rádios nacional e Rádio Mac pela página do Google, se minimizar a página, reduzir o tamanho da página, os players das rádios param de tocar.
0: Ah, é?
1: E só abre novamente se mudar de rádio ou se atualizar a página e clicar novamente no player.
0: Tá.
1: A área técnica poderia dar uma observada o que, que está acontecendo.
0: Tá.
1: Por gentileza.
0: Tá bom, muito boa observação. Obrigado, muito obrigado, meu querido amigo Fernando Cruz, em Goiás, né? Lá de Itapuranga, fazendo esse registro, pedindo o pessoal na técnica do site da EBC Serviços para verificar um problema que está acontecendo depois que mudaram a cara do site. Quando minimiza a página do site, o player das rádios Nacional e MEC param de tocar, depois precisa recarregar. Só toca se a página permanecer maximizada, viu? E esta é a colocação importantíssima para nós aqui do Fernando Cruz, de Itapuranga, no estado de Goiás. Muito obrigado, Fernando. Nós vamos passar com certeza aqui para... Vou passar daqui a pouquinho para o Carlinhos ali, da área técnica aqui, para cuidar direitinho para nós, tá bom? Muito obrigado, muito obrigado. Homem, tá fresquinho aqui, né? Já tá indo embora, rapaz? Homem, são 21h11. Celção, qual a música que tá no ponto aí, meu amigo? Cachorro Amiguiri de Irineu. Depois, Filho de Maria, Chitãozinho e Chororó. E Ela É Demais, Rick Renner. 21h12.

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0: Minha gente, agora 20 horas e 24 minutos, eu de cá, você de lá, pela Nacional, para todo o Brasil, muito obrigado. Temos aqui, lá do estado do Piauí, Erenilda Maria Nunes, dizendo boa noite, caro amigo Maurício, estou te ouvindo aqui em Queimada Nova, no Piauí. Sou Erenilda Maria Nunes. Tudo bom, Erenilda? Um grande abraço, muito obrigado pelo seu carinho. Ela dizendo que a mãe não perdi o programa do Luiz Alberto, né? Dona Maria Vitória, manda um abraço, para ela, para a tia Sofia. Obrigado, Erenilda Maria, aí de Queimada Nova, no estado do Piauí, muito obrigado, muito obrigado. O Ciro Corrêa Brito falou, pois eu tô ligado aí na carne assada, vindo de Salvador, né, para Ibotirama, parei aí na carne assada de Seabra, né, Bahia, para a gente almoçar, foi muito bom. Parece que eu passei na Serra do Pai Inácio também, bom demais, né? Deixa eu ver aqui, Maurício Rabelo, boa noite, lá de Roraima, deixa eu dar uma olhada, Antônia de Roraima, dizendo quero fazer amizade. Essa é a minha foto, é uma moça bonita, viu? Muito bonita, tá dizendo boa noite, eu quero fazer amizades principalmente com caminhoneiros, né? Caminhoneiros do Brasil, por favor, me ajude a arrumar uma amizade boa. Me sinto muito sozinha, sei que essa rádio é muito boa, vai longe, né? Então gostaria muito de fazer amizades através da Rádio Nacional. E ela mandou até um áudio aqui, é a Antônia, lá de Roraima. Antônia, fala aí, moça.
1: Boa noite.
0: Boa noite. Eu posso passar o número do seu telefone no ar? Posso passar o número do seu telefone no ar, Antônia? Posso? Manda um sim aí para nós ou não, viu? Mas para a gente ajudar você a arranjar uma amizade, né? Tem que ter um contato seu. Posso? Ela diz que ama o eu de cá, você de lá. Muito obrigado, Antônia. Um abraço grande, viu? Muito obrigado. Tem aqui Durval Barros dizendo boa noite. Boa noite, Maurício. Aqui é Durval de Formosa do Rio Preto, Bahia. Toda a escuta do Eu de Cá, Você de Lá. Mando uma alusão para todos os ouvintes. Mando um alô para todos do grupo Amigo do Amanhecer. Para o Gertinho Topógrafo, João Batista Alemão. Todos que estão ouvindo. Obrigado, Durval Barros, Formosa do Rio Preto, Bahia. Muito obrigado. Muito obrigado. 93 é do Pará. Boa noite, Maurício Rabelo. Quero mandar.

0: mandar um abraço para a amiga Arlete e o patrão Cleudimar. Aqui é Jaqueline, né? Então, é a amiga Arlete e o patrão Cleudimar. É a Jaqueline do estado do Pará, que gosta muito do nosso programa, né? E pede uma do Zezé de Camargo e Luciano, uma boa, né? Uma boa do Zezé de... Ô, Celso, acha caro ou coroa aí, meu amigo, hã? Então vai, essa sua boa. Não, essa aí não, essa aí já tocou demais, rapaz. Então... tem uma aqui pedida também do Zezé, Deus do Zezé de Camargo e Luciano, então já aproveita e manda essa. É a Cícera Marinho, lá do estado do Maranhão, pedindo a música Deus do Zezé de Camargo e Luciano. Obrigado, Cícera Marinho, muito obrigado, muito obrigado. Tem mais aqui do estado da Bahia, boa noite, caro amigo Maurício Rabelo, Luciano Sardeiro da Silva, de Cristópolis, Bahia. Estava na área pelo aplicativo, né? Luciano Sardeiro da Silva, de Cristópolis, Bahia. Muito obrigado, muito obrigado. Luciano Silva, né? Muito obrigado, amigão Luciano Silva, Cristópolis, Bahia, Brasil. Conheço Cristópolis aí, a terra boa. O Ciro Corrêa Brito dizendo, Maurício, olha a foto do Morro do Pai Inácio aí, bonita. Já parei no pé desse morro aí. Lembro muito, meus meninos, é tudo pequenininho, hoje tá tudo maior do que eu, né? Um grande abraço, Ciro Corrêa Brito. Boa viagem, muito obrigado, muito obrigado. Tem aqui 95, é de Roraima, Maurício, é Antônia dizendo, pode passar o número do telefone? Sim, muito obrigado, é o nome dela, Antônia, o telefone é 95DDD, 95DDD, depois 95DDD, peraí Celso, tá bom, já. Depois 98437 9276. É isso mesmo, né? Então vou repetir aqui. É o telefone da Antônia lá em Roraima, que quer fazer amizades. Ela se sente muito sozinha, né? É uma moça muito bonita. Antônia, o telefone dela é 95DDD 95. Depois, né? Preste atenção aí, 95DDD. Ih, rapaz, misturei o trem tudo aqui. Mas vai dar certo. 95DDD, depois 98437-9276. 95DDD, depois 98437-9276. Esse é o número dela. Vamos para o intervalo já, a gente volta.
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Pois é, gente, agora 21h34. Tem um recado aqui do Valdivino. Ele está dizendo: Maurício Rabelo, boa noite, eu sou Valdivino, estou aqui em São Paulo, né? É, Jabaquara, um prazer ouvir o seu programa, eu de cá, você de lá. Quero ouvir uma música. É, pera aí, só um minutinho aí, vocês vão bater um no outro mesmo, né, rapaz? Tá, é, o Anderson e o Celso discutindo aqui, mas olha, só coisas boas, simples e banais, mas parece que vai bater um no outro aqui, brabo, viu, rapaz? É, eu quero mandar um alô, é, quero ouvir amanhã, talvez, com a Joana, viu? Para recordar, viu, Celso? É, amanhã, talvez, da Joana, é o Valdivino lá do Jabaquara, em São Paulo. Alô, Valdivino, que alegria receber sua mensagem. Amanhã, talvez, Joana.

0: Pois é, gente, agora 20 horas e 36 minutos, eu de cá, você de lá. Nós vamos tocando em frente aqui, desde o 92, é lá do Amazonas. Boa noite, boa noite.
1: A Rádio Nacional AM de Brasília 980, sua faixa é de 306,12 metros. Como é que eu fiz isso? Calculando 300 mil pelo número da frequência AM, onda OT, OC, enfim.
0: E OM, né?
1: Tá certo. O comprimento de onda de uma emissora é calculado dividindo 300 mil, que é a distância que a luz percorre em um segundo pela frequência da emissora. Dividindo 300 mil por 980, logo chega seu resultado de que a onda emitida pela rádio tem 306,12 metros de comprimento.
0: Tá certo. Esse é o nosso ouvinte lá de Manaus, é o Davi Monteiro. Obrigado, Davi. Ele está perguntando para você, Anderson, você que é o sabichão aqui. Você que sabe, sabe o que o seu Madruga pensa da Glória, da Dona Florinda e da Bruxa do 71, você sabe? Sabe, não? É, né? O seu Madruga pensa da Glória, da Dona Florinda e da Bruxa do 71. Vamos ver o que, que ele fala. Fala, meu amigo Davi!
1: Olha o que o seu Madruga pensa da Glória, da Florinda e da Bruxa do 71. Escuta essa, Maurício!
0: Pois não! Opa! Eu tô escutando, é o Rick Renner cantando aí.
1: O que o seu Madruga pensa da Glória, da Dona Florinda e da Bruxa do 71? É assim.
0: Ela é demais. Ela é demais, né? Ela é demais. Seu Madruga pensando na Dona Florinda, né? A da Bruxa do 71. Aí é a Dona Clotilde, Zé. E a Glória? Quem é a Glória? É a vizinha, né? E ele ainda mandou mais, hein?
1: Maurício Rabelo.
0: Diga.
1: No momento...
0: Davi
1: agora
0: Monteiro.
1: Agora há pouco, durante a apresentação do Festival Folclórico de Parintins, a cerimônia de abertura, né?
0: Sei.
1: A torcida azul e vermelha virou verde e amarelo, porque começou a apresentação cantando com a galera azul e galera vermelha, o hino nacional brasileiro, Paula Gomes, do Capricho, vestido azul, e Julieta Câmara vestindo o vestido vermelho. Mas na hora delas cantarem o hino nacional, cadê a voz delas? Como é que pode uma emissora como a TV A Crítica aqui de Manaus, uma equipe toda preparada para transmitir o festival, passar esse mico, esse vexame em rede nacional, regional, né?
0: Pois
1: não
0: é.
1: Teve jeito, né? A galera foi cantando, né? Enquanto as duas lá ficaram cantando lá,
0: imagens plásticas, vergonha,
1: constrangida, tadinhas, né?
0: Né?
1: Mas é assim mesmo, né?
0: É assim mesmo, né, Davi?
1: É assim mesmo.
0: Davi Monteiro, direto de Manaus, Amazonas, obrigado, Davi Monteiro, um grande abraço, viu? Gostei demais. Ele tá dizendo, a Glória é uma deusa, Dona Florinda uma louca, a Bruxa do 71, a feiticeira, ela é demais. Pois é, gostei, meu amigo Davi Monteiro de Manaus, Amazonas, Brasil, muito obrigado, muito obrigado. E o seu Madruga tá dizendo assim, o seu Madruga se humou de lá de Iraquara, Bahia. Fala, seu Madruga, a palavra é sua.
2: A Dona Clotilde, eu amo ela demais, Maurício.
0: Você ama ela demais.
2: Dona Clotilde, eu amo ela demais. É nóis, seu Madruga.
0: É nóis, seu Madruga.
2: Essa mulher aí, fala pra ela que eu amo muita Dona Clotilde, a Bucha 71. Era minha sogra.
0: É, minha sogra, né? Tá certo. Dona Clotilde, a Bruxa do 71, era minha sogra, dizendo. É o seu Madruga de Iraquara, Bahia, respondendo o Davi Monteiro de Manaus, Amazonas. Eles brincando com os personagens do Chaves, né? Que encanta até hoje o coração das crianças, dos novos e dos velhos também. É o Chaves, o seu Madruga, é o Kiko, vou te contar, e aquele, deixa o tubo, né? Deixa o tubo, não, tá descansando a preguiça, como é o nome dele, rapaz? É o, É o Jaiminho, como é que ele fala assim? Eu estou evitando a fadiga, né? Em Pindamandape, exatamente. E você está indo para onde lá que você fala com seus meninos? Acapulco, o Anderson Monteiro vai. O Anderson Monteiro, Davi Monteiro, o Anderson Vareta está indo para Acapulco, né? Quem determina é o Davi, é o João e a Luna também. Dona Mônica paga a conta, né? Um abraço grande. Muito obrigado, seu Madruga, aí na Bahia. A Iranete, lá de Palmas do Tocantins, está dizendo: boa noite, tudo bom, meu amigo Maurício Rabelo, tudo jóia. Vou te mandar uma mensagem gravada de áudio, mandar de volta, por favor, manda de volta, viu? Ela está dizendo: vou te mandar uma mensagem de parabéns para minha filha Gabriele.

Aí o Evilson, nós aqui do Eu de Cá, você de lá, a Fátima, o Anderson, o Celso e eu, da Rádio Nacional, parabenizamos você também, todos os seus irmãos, o seu avô, seu Quintino, a Dona Maria de Jesus, a Rafaela que está dormindo, parabéns!

0: Opa! Agora 21 horas e 43 minutos. É o programa Eu de Cá, Você de Lá. Mandar um abraço aqui para o meu querido amigo, o meu amigo Sebastião Lima, é o meu amigo Nego Lima, né? Grande abraço, meu amigo Nego Lima. Um abração para você. Ele está nesse momento junto com o governador do Tocantins, Vanderlei Barbosa, lá em Araguaína, né? Os dois abraçados lá no centro da cidade. Já está no espetinho do Alex lá. Um grande abraço, meu amigo doutor Nego Lima. Dê um abraço aí no governador Vanderlei Barbosa também, no centro de Araguaína, no Tocantins. Olha, Ceiça, Manuel de Helena. Alô, Ceiça, Manuel de Helena. Boa noite.
1: Boa noite, Maurício Rabelo.
0: Boa noite.
1: Que é Maria da Conceição, de Alto Parnaíba, no Maranhão.
0: Aham.
1: Gostaria, Maurício, que tocasse os parabéns aí para Manuel de Helena, de Alto Parnaíba. Que faz aniversário nesse dia de hoje, nesse dia 26 de junho.
0: Aham.
1: Que Deus possa nos abençoar com vida, saúde, vida longa para ele.
0: Aham.
1: Que ele tenha muita paz. Assim também vocês. Um
0: obrigado,
1: abraço,
0: obrigada. Ceiça, muito obrigado. Ela falou.
1: Aí queria também que tocasse a próxima música aí, oferecida para ele, se for possível.
0: Na hora.
1: Messias e Cauã. Mensagem não respondida.
0: Messias e Cauã Celção, mensagem não respondida. Beleza. Não respondida. Deve ser boa a música, viu? Você conhece aí? Tá, vamos cantar os parabéns, então. Parabéns. É pra você, viu? Manuel de Helena. Parabéns, Manuel de Helena. Em Alto Parnaíba, no estado do Maranhão. É a Ceiça que está lhe cumprimentando pela passagem do seu aniversário hoje. Abraçando-lhe com muito amor e com muito carinho. Muita gratidão por tanta dedicação. Grande abraço, Manuel de Helena. Felicidades, muitos anos de vida. E a música que ela pediu para dedicar a você é Mensagem Não Respondida, de Messias e Cauã. É daqui a pouco, viu? Daqui a pouco. Muito obrigado, Ceiça. Muito obrigado, Manuel de Helena, Alto Parnaíba, no estado do Maranhão. Muito obrigado, muito obrigado. Jeroninho Negão do Japão mandou essa mensagem aqui. Alô, Jeroninho, boa noite.
2: Aqui é o aniversário do casamento da doutora Zoraida com o doutor Ivanilson, né? Tá foi aniversário hoje, né? Fazendo um ano de casamento, né? Um ano de casamento. Eles têm um ano que casaram.
0: É mesmo?
2: Tá.
0: Tá.
2: Bom demais.
0: Ivanilson, né?
2: Tô mandando pra você, doutor José Maurício Rabelo. Você faz parte da nossa família. Você mora dentro do nosso coração.
0: Obrigado,
2: você é o cara da confiança, meu amigo. Um abraço. Fica com Deus. Deus proteja você.
0: Aham. Que coisa boa! E ele, o negão do Japão, fez uma... Ele não estudou, eu acho que foi quase nada. O cara tem mais inteligência do que muita gente que esquentou banco de faculdade demais. E ele fez uma homenagem para a nora dele, que é a doutora Zoraide, uma grande advogada de Brasília, do Tocantins, de Goiás, do Brasil. E o marido dela, que é filho do negão do Japão, o Ivanilson. A homenagem é essa aqui, quer ver? Escuta aí.
3: Deus abençoa esse casal. Cuida deles com tua mão poderosa. Protege o amor que eles têm um pelo outro. Que nenhuma inveja, fofoca ou briga tire a paz que o Senhor colocou entre eles. Quando vierem os dias difíceis, que eles lembrem do porquê começaram. Que o amor seja mais forte que o orgulho. Que o perdão vença o silêncio e que a fé segure o que o mundo tenta soltar. Deus, entra nesse relacionamento. Restaura o que foi quebrado. Acalma o que está ferido. Renova o que parece perdido. Que o respeito nunca acabe, que a admiração continue viva e que o carinho seja o abrigo deles nos dias de dor. Livra esse casal da traição, das palavras ditas com raiva, das pessoas que torcem contra. Coloca tua presença

0: para que cada olhar, cada abraço e cada decisão tenha o teu toque. Abençoa os planos, a casa, o futuro e os sonhos que eles constroem juntos. Que o amor deles seja firme, abençoado e guiado por ti todos os dias.
1: Obrigado, obrigado, amigão. Jeronil Negão do Japão, obrigado, dona Neca. Ambos abraçando o casal. Casal que está de aniversário, o primeiro aniversário de casamento é da doutora Zoraide e do Ivanilson. É o primeiro ano que vem centenas, que chegue 100 de casamento. Bom demais, né? Parabéns, doutora Zoraide, parabéns, Ivanilson. Quem manda é o Negão do Japão, né? E também a dona Neca, toda a família e todos nós aqui do Eu de Cá, você de lá. Felicidades! Muitos anos de vida, que coisa boa. Meu amigo Celso, ele mandou uma música assim, só um pedacinho aí pra nós aí, se você puder. Ah, não, não é aqui não. Vai, Celso, pode soltar.

0: Muito bem, obrigado, amigão Negão do Japão, aí em Paranã, no estado do Tocantins, muito obrigado, lá do estado do Pará. Boa noite, amigo Maurício Rabelo, aqui é o Luciano Catanhede, na Rádio Brega Brasil, de Novo Horizonte e Pixuna, no Pará. É, tá sempre no ar aqui, retransmitindo o Eu de Cá, Você de Lá. Muito obrigado, amigão Luciano Catanhede, Rádio Brega Brasil, Novo Horizonte e Pixuna, no Pará. Muito obrigado, muito obrigado. Tem mais aqui, João Batista Mendes dizendo boa noite. Maurício Rabelo aqui é Negudão, caminhoneiro de Orocó, Pernambuco. Manda um alusão para o sargento Beto em Orocó e o motorista da Transbione. Obrigado, Negudão, caminhoneiro de Orocó, Pernambuco. Um abração para o sargento Beto em Orocó e motorista da Transbione. Bom demais, bom demais. Opa! Geraldo Neto falou assim: alô, Geraldo Neto, a palavra é sua. Boa noite.
1: Alô, meu amigo Maurício Rabelo. Tamo aqui em Natal, acompanhando pela 95,3. Ei, rapaz, esse caminho aí de Brasília, passando lá pela Carnaçada de Seabra. Rapaz, já fiz muito.
0: Já fez
1: muito. Da última vez, agora a gente foi por dentro.
0: Ah, é.
1: Fomos por aqui, Cajazeiras, Petrolina, Juazeiro, Morro do Chapéu. Já saindo ali depois de Seabra, sai justamente na Carne Assada. Pra tirar pra Brasília. Da última vez, você se lembra que eu fui mandando mensagem? Foi ouvindo com o radinho no ônibus, pela onda curta, e quando foi chegando mais perto, pelos 980. Pois é, meu amigo. Caminho bonito. Lá em Seabra, eu gosto muito de parar no Guarani, no restaurante Guarani da minha amiga Perla. Também muito bom.
0: Guarani.
1: Abraço pra turma de Seabra e todo mundo nesse caminho de Natal a Brasília. Caminhão bonito. Valeu, Maurício. Tamo na escuta.
0: Fala,
1: dá um abraço pra minha amiga Márcia Dias. Ontem a gente tava batendo um papo. Descobri que a família dela mora todinha aqui perto da gente, aqui na Zona Norte de Natal, em São Gonçalo do Amarante. Olha, coisa boa, né?
0: Coisa
1: valeu,
0: boa.
1: Márcia. Um abraço.
0: Falou.
1: Tamo junto, minha amiga. É isso aí, Maurício. Abraço pra você e toda a turma do Eu de Cá, Você de Lá.
0: Beleza pura. Muito obrigado, amigão Geraldo Neto, da Rádio do Instituto Federal do Rio Grande do Norte, que retransmite o Eu de Cá, Você de Lá. Muito obrigado, amigão Geraldo Neto, e contando histórias das viagens que ele anda muito, esse rapaz, mas também cuida de muitos interesses, né? Interesse na comunicação de qualidade lá em Natal, no estado do Rio Grande do Norte inteiro. Grande abraço, amigão Geraldo Neto. Um abração para a Márcia Dias, nossa querida colega aqui e amiga, muita. Ela trata de todo mundo, ela faz comida gostosa e traz para todo mundo aqui. É muito generosa, nossa amiga Márcia Dias. Obrigado, Geraldo Neto. Dê um abraço aí na perna.

lá do restaurante Guarani, não é? É lá na região de Seabra, Bahia, muito obrigado. Um abraço, Geraldo Neto. A Iranete está agradecendo. Obrigado, Iranete, aí na Cachoeira do Edilson. Muito obrigado. Muito obrigado, viu? Um abraço grande. O Valdivino está lá em São Paulo, no Jabaquara. Pediu a música da Joana. A música Amanhã Talvez. Tem aí, Celção? Amanhã Talvez, da Joana. Se você tiver, vai ser bom demais. Então vamos tocar para ele. Se não tiver, nós tocamos daqui, né? Obrigado, Cabocão aí, Valdivino no Jabaquara, em São Paulo. Amanhã, talvez, Joana, boa toda, né? Bom demais. Celção, se você puder, deixa eu coloco aqui. Bom demais. Agora são 21 horas e 54 minutos. Eu de cá, você de lá. Alô, querido amigo, aí em São Paulo, Valdivino. Muito obrigado, muito obrigado. Quero também mandar essa música aqui, mandar um boa noite aqui, Maurício Rabelo, um abraço para Sandro Oliveira, Fazenda Liberdade, Jacareacanga, no Pará, uma moda do milionário José Rico. Muito obrigado, Sandro Oliveira, Fazenda Liberdade, Jacareacanga, no Pará. Homem, agora sim, cantando para o Brasil, Joana. Amanhã talvez, alô Valdivino, no Jabaquara, em São Paulo, é a sua música.

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1: E a gente agora 22 horas e 13 minutos, eu de cá, você de lá, 66 é lá de Mato Grosso, vou atender aqui, Mato Grosso, aceite meu convite, ah, muito bem, Maria de Lourdes, obrigado, Maria de Lourdes em Mato Grosso.

0: Muito obrigado, tem mais aqui, boa noite Maurício Rabelo e toda a equipe do Eu de Cá, Você de Lá, manda um alusão para todos da Iraquara FM na Bahia, que retransmite o seu programa, viu Maurício? Eu sou o Marcos Bispo, diretor da Rádio Iraquara FM da Bahia, na Chapada Diamantina. Alô, alô, Marcos Bispo, diretor da Iraquara FM, o meu abraço, o meu muito obrigado por nos colocar aí nas residências, nos rádios e nos corações das pessoas de Iraquara, Bahia. Muito obrigado, Marcos Bispo, vindo a Brasília, venha nos visitar, vai ser uma alegria muito grande recebê-lo aqui em nosso programa, viu? Muito obrigado. Tem mais aqui, 11 de São Paulo. Boa noite, toque a música Teu Olhar com Leandro e Leonardo. Eu sou João Lopes de Caetité, Bahia. João Lopes, Caetité, Bahia, Brasil. Muito obrigado, João Lopes, muito obrigado. Tem o Elias também, mandou a mensagem para nós. Alô, Elias, boa noite. Ele dizendo boa noite, caro amigo Maurício Rabelo. Aqui o Elias Maia, de Morada Nova, no Ceará. Elias Maia, de Morada Nova, no Ceará. Boa noite a todos, Deus abençoe. Maurício, se possível, toca uma música do André Andrade, Pássaro Sem Ninho, oferecendo a todos que estão na sintonia do programa Eu de Cá, Você de Lá. Muito obrigado, Elias Maia, Morada Nova, no Ceará. Muito obrigado. A música é Pássaro Sem Ninho, viu, Celção? Do André e Andrade. Muito obrigado, muito obrigado. Tem mais aqui do estado do Piauí, terra querida. Fala, Piauí. Boa noite. Boa noite.
1: Aqui é Charles José de... Boa noite, Maurício Rabelo. Aqui é Charles José de Teresina, Piauí. Aô. Homenageando vocês aí da Rádio Nacional, Eu de Cá, Você de Lá. Aham. E pedindo música de Aguinaldo Timóteo. Para nós ouvir aqui, qualquer de Aguinaldo Timóteo, viu? Para ouvir o senhor Rodo José aqui, direto do bairro Filha Já. Aham. Homenageando brasiliense, primas e primos que eu tenho aí em Brasília, e os amigos, tem professora, tem a tia, tem uma tia de minha mãe também. Aham. Tem uma tia da minha, uma prima da minha mãe, que é tia do senhor Haroldo também.
0: Haroldo José.
1: E outro de Manuel Serico. Aquele abraço, bom dia, boa noite, aham, tchau, tchau. Brasil, Brasil, aô, Brasil! Flamengo!
0: Mande meu áudio, vai mandar para o Piauí. Pra
1: mostrar meus amigos ali na Rádio Pioneira, que eu trabalhei lá também, gosto muito lá.
0: Rádio Pioneira.
1: Eu mandei um áudio aí, não saiu nada, pô. Desde hoje eu mando rir nada.
0: Pelo amor de Deus, obrigado, obrigado, amigão. Haroldo José, o moço da Rádio Pioneira e de Teresina. Muito obrigado, amigão Haroldo José. Em Teresina, Piauí, fala bonito, né? Ele está cumprimentando a todos os parentes, os amigos aqui de Brasília, os amigos do Piauí inteiro, especialmente de Teresina. Muito obrigado, Haroldo José. Um grande abraço. Tem mais aqui falando comigo direto da Bahia. Boa noite. Opa, pera aqui. Me... Boa noite. É aqui. Opa.
2: Ô, Maurício. Boa noite, Maurício. Aqui é Ivo David Alex Seabra, Maurício. Oh. Aqui pra nós tá muito librinando, Maurício. Muito vento, librina, Maurício. É pra nós, viu? Frio demais.
0: É librina.
2: Maurício.
0: Ah.
2: Meu amigo, vou pedir você aí, Carlitos Baduí. Garça Pantaneira, viu? Garça Pantaneira. Eu preciso para todo mundo do grupo aí, desse... que é ouvindo nós aí, Maurício.
0: Falou.
2: Programa lindo demais, programa você é bom demais, Maurício. Maurício, tá escutando você no radinho de pilha, Maurício. Radinho não, um rádio mensageiro, quatro pilhas, um rádio estourado. E aqui,
0: estourado.
2: Que é que só pega FM, né? Aqui na... só dá FM aqui.
0: Aô.
2: Aí eu tô nesse rádio quatro pilhas aí. Ondas curtas. Onda média, ondas curtas. Rádio é bom demais, Maurício.
0: Bom demais,
2: escuta,
0: né,
2: bem. E você, aquela voz linda que você tem, Maurício, aquela voz boa que você tem. Você fala alto, limpo. Rádio é boa, Maurício, que é uma beleza, viu, Maurício?
0: Falou, Ivo.
2: Pois um abraço, Maurício, eu fiz pra todo mundo do grupo, Maurício. Aí, Zabita Alex, você abre, meu amigo.
0: Beleza, pura.
2: Todo dia começa, Maurício, mas tarde tem mais ainda,
0: tem
2: viu?
0: Mais, ele ainda mandou mais.
2: Ô, Maurício, tá cada certo. A casa da Sada fica perto de onde aqui, Maurício? É Seabra.
0: Seabra.
2: Que perto do posto da Sada, aí, Seabra, viu?
0: Aham.
2: E aí tem mais um colega. Tem mais um colega aí junto com nós aí, viu? José Valdo aí.
0: José Valdo.
2: Daí do Campestre.

0: Dela aí, Maurício, aquele da Vita Alex Seabra, meu amigo!
1: Ô, viva Alex Seabra!
0: Maurício, atende nós, Maurício!
1: Atende
0: E o
1: nós!
0: Maurício Reivaldo está no pé de tá aí, escutando você aí, Maurício! Dona aqui de Seabra, atende nós, Maurício, vai no áudio aí, procura!
1: Valeu! Obrigado, obrigado, amigão Ivo, em Seabra, Bahia, bem perto do posto Carne Assada, muito obrigado. E tem lá em Campestre o José Valdo, ouvindo eu de cá, você de lá. Muito obrigado, José Valdo, no Campestre. Obrigado, meu amigo Ivo, aí em Seabra, Bahia, Brasil. Muito obrigado, muito obrigado. Tem mais aqui. Tino Marcineiro falando assim. Alô, Tino, boa noite.
2: Boa noite, Maurício Rabelo. Tino Marcineiro de Paraná, no Tocantins. Maurício, tô ligado aqui, meu amigão. Obrigado aí pelos alô, obrigado pelas modas que você manda aí pro Tino Marcineiro. Maurício, tô ligado aqui, meu amigo.
1: Beleza.
2: Se você puder tocar aí pra mim, você toca aí o... Lapidação Zé Mulato e Cassiano. E ofereço pra essa turma de gente boa que acompanha a Nacional. Negão do Japão, Joaquim do Engenho, o Apolinário lá para as bandas de Cavalcante, todos os nossos amigos aqui da região de Paraná, aqui município de Paraná, os amigos da região do Albino, os meninos Arcanjo da Paixão aqui na Fazenda Tamboril, João de Braz, Tony de Braz e Regine de Braz. Um abraço do Tino Marcineiro para essa turma de gente boa que é companheiro da Rádio Nacional. Falou, Maurício?
1: Beleza pura, muito obrigado, meu querido amigo Tino Marcineiro, aí em Paraná, no estado do Tocantins, pedindo Zé Mulato e Cassiano, a música Lapidação, para andar pro Joaquim, Joaquim do Engenho, Apolinário, na região de Cavalcante, o Negão do Japão também, mandando também para o Tom de Braz, o Regino de Braz, o João de Braz, mandando para todo o povo de Paraná, de Arraias, de Cavalcante. Obrigado, obrigado, amigão Tino Marcineiro. Um grande abraço. A música é Lapidação, do Zé Mulato e Cassiano. Muito obrigado, muito obrigado. Homem, pera aqui. Deixe-me ver agora. São Paulo falando assim. Alô, São Paulo.
3: Boa noite, Maurício. Aqui é o Zé Lourenço falando de São Paulo. Estou conectado. Na rádio do Rancho de Lajeiro, Pernambuco. Do nosso amigo Josinaldo Matias. Eu gostaria que você rodasse uma música aí do Augusto Soares, Telefone a Cobrar. Eu ofereço para você, todos os ouvintes que estão curtindo aí a Rádio Nacional de Brasília. E você tá de parabéns, seu programa é nota 10, viu?
1: Obrigado.
3: Eu mandei um tchauzinho aí, porque essa semana, acho que quase semana passou. Sim. Eu pedi uma música aí pra você. Aí eu fiquei escutando, mas graças a Deus você tem muitos ouvintes. Garrei no sono e não vi nada mais.
1: Mas você vai ouvir hoje.
3: Não deu tempo pra você ver. Quando foi no outro dia eu apaguei. Rapaz. Aí eu estou lhe mandando a resposta Soares, hoje.
1: Telefone,
3: eu espero que hoje eu vá dormir e escute essa música do Augusto
1: Soares, tá bom, meu amigo? Rapaz, você vai ouvir.
3: Se não rolar, também não tem problema,
1: não,
3: tá bom?
1: Você falou aqui, tá?
3: O importante é a amizade.
1: É o Zé Lourenço.
3: Zé Lourenço, aqui de São Paulo.
1: Beleza,
3: curtindo Zé... pela Rádio Rancho do Lajeiro de Pernambuco, tá bom?
1: Rádio
3: amigo
1: Rancho.
3: Josinaldo Matias.
1: Josinaldo Matias. Josinaldo Matias.
3: Ô, Maurício, se você puder, eu gostaria que você mandasse o link aí da rádio. Pra mim entrar, curtir a rádio mesmo de Nacional do Brasil, que nem eu curto a rádio de Rancho do Lajeiro, viu?
1: Rapaz.
3: Lá o locutor é nota 10, você também é outra nota 10. Se você puder me mandar o link da rádio, eu acho bem melhor, porque eu fico sintonizado na rádio, tá bom? Valeu, obrigado.
1: Beleza.
3: Zé Lourenço.
1: Zé Lourenço, Zé Lourenço.
3: Que eu quero acompanhar a programação da Rádio Nacional. Que nem eu acompanho a programação da Rádio Rancho do Lajeiro, viu?
1: Pernambuco. Do Lajeiro, em Pernambuco.
3: Se você puder mandar o link, eu agradeço demais,
1: eu
3: viu? Muito obrigado.
1: Aguarde. Obrigado, obrigado, amigão Zé Lourenço. Aí.

0: em São Paulo, ouvindo Eu de Cá, Você de Lá, pela Rádio Rancho do Lagedo, em Pernambuco, propriedade lá do Josinaldo Matias. Muito obrigado, José Lourenço, pedindo a música do Augusto Soares, Telefone a Cobrar, deve ser Telefone a Cobrar, né? Obrigado, Zé Lourenço. Olha o link da Rádio Nacional, é radios.ebc.com.br, viu? radios.ebc.com.br. Aí você procura lá, vai aparecer um rádios, aí você vai achar a Rádio Nacional de Brasília AM, ou se não, a Rádio Nacional do Amazonas. Tudo vai dar no Eu de Cá, Você de Lá, tá bom? Eu vou mandar por escrito aí, ó. Rádios.ebc. Homem, vem aqui, não erra não, EBC, manda, onde é ponto, eu botei vírgula, vai ser burro, rapaz, rádios, ponto, EBC, ponto com, é pequeno demais o negócio, ponto BR, beleza, já foi, o link é esse aí. Ou você acha também, viu, Zé Lourenço, peraí. Ou você acha também no Radiosnet. Ou você acha também no Google. Você vai lá no Google, procura Rádio Nacional de Brasília AM. Eu de cá, você de lá. Vai lá no Google, você escreveu assim, você vai achar nós na hora, viu? Um abraço, meu amigo Zé Lourenço. E a música que ele pediu é Telefonema a Cobrar. Telefone a Cobrar, Augusto Soares. Levanta, Celso Ribeiro.
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0: Opa, lá do Tocantins. Deixa eu dar uma olhada aqui, é o Pedro Costa. Alô, Pedro Costa, a palavra é sua. Boa noite.
2: Boa noite, Maurício Rabelo.
0: Opa.
2: Quem fala é Pedro da Costa Dias de Arraia. Juriti, Pedro Juriti.
0: Pedro Juriti.
2: Então, eu assisto a rádio todo dia, entendeu? Sim. Aí amanhã, ou segunda, você manda um alô pra mim, tá?
0: Tá hoje.
2: Prefira a música de André Andrado, Passa o Seninho, tá?
0: Então
2: oferecido
0: pro
2: pessoal
0: já,
2: de rádio tudinho, tá?
0: Tá,
2: eu sou fã da rádio, tá? E eu quero que você manda alô pra mim todo dia. Pedro da Costa Dias, apelidado por Juriti, tá?
0: É o Pedro Juriti.
2: Pode falar que eu não me importo não, tá?
0: Tá.
2: Beleza?
0: Bom.
2: Eu agradeço demais, tá? Tá, vamos falando.
0: Aham, vamos falando.
2: O Negão do Japão me conhece, tudo bem?
0: Aham,
2: beleza? E o Luciano Sampaio aqui também é amigo meu, tá?
0: Luciano,
2: manda um alô
0: Sampaio
2: pra eles tudo, beleza?
0: Beleza.
2: Então falou, Maurício Rabelo, vamos
0: falou
2: falando. Sou primo do Adão do Britador,
0: ah,
2: tá?
0: Ah, meu amigo,
2: beleza?
0: Demais, o Adão do Britador.
2: Aí, segunda-feira você manda alô pra mim, tá?
0: Tá bom.
2: Eu assisto
0: demais
2: a rádio, tá? Quando for segunda-feira, 9 horas, você pode mandar o um alô
0: aí
2: pra
0: Fatinha,
2: mim, que eu tô
0: por favor
2: de mutuca ligado.
0: Pedro,
2: que
0: Pedro,
2: você manda a música
0: Juriti
2: de André Andrade, passa o Seninho pra mim, tá? Beleza?
0: Então
2: falou, boa noite, Maurício Rabelo.
0: Passa o Seninho,
2: André. E se
0: meu
2: lado chegar aí, você querer mandar também 10h30, pode mandar, tá?
0: Oh.
2: Beleza? 10h30 eu tenho alarme com você, beleza? Hoje,
0: oh,
2: tá?
0: 10h30.
3: Boa noite, Maurício Rabelo. Tô na escuta,
0: pura,
3: tá? Tô aqui deitadinho escutando. Vê se você manda minha mensagem hoje, tá? Beleza? Espera a música de passo aí. Quando ele andar também, você tá falando aí, tá beleza?
0: Pedro da
3: Costa,
0: Pedro, da Pedro Costa, é o Pedro Juriti. Alô, meu querido amigo. Alô, meu amigão de Arraias do Tocantins. É o Pedro da Costa. É o Pedro Juriti. Muito obrigado, Juriti, em Arraias do Tocantins. Pedindo André e Andrade, Pássaro Sem Ninho. Obrigado, viu, Pedro? Você fala fácil, fala bonito, viu? Muito obrigado. Obrigado aí pela paciência também. Você mandou o recado ontem, não deu certo. Hoje está dando certo, né? Um grande abraço, Pedro Juriti, Arraias no Tocantins, amigo do Negão do Japão, primo do Adão do Britador. Então é meu amigo demais. Obrigado, viu, Juriti? Um abraço. A música tá no ponto aí, Celso, tá? Toca pra nós aí, André e Andrade, Pássaro Sem Ninho. Boa toda! Não, peraí, vai ter um comercial daqui a pouco, tem não? Inimigo do Peito, quem canta? Quem é? Hã? Alan e Aladim. Não, eu, Augusto. Igarça Branca. Carlito Baduí. Manda!

Essa música me faz lembrar o meu pedacinho de chão onde eu nasci, a Capelinha do Chumbo, Minas Gerais. Lembrar do meu pai, da minha mãe, dos meus irmãos, dos meus amigos, meu querido lugar, Juliano e Jardel.

0: música linda, viu, Juliane Jardel, meu querido lugar, né? Leva a gente para os nossos tempos de criança, de adolescência, de juventude. Muito bom recordar, faz a gente sofrer, sentir saudades, mas é bom, né, a gente lembrar de cada pedacinho do nosso chão, lembrar dos nossos irmãos ainda pequenos, eu também muito pequeno, minha mãe, meu pai, os dois duros lá, trabalhando muito e cuidando da união dos filhos, da educação de todos nós. Muita simplicidade e muito amor que deixou marcas e jamais será esquecido. Fala, Maria do Rosário.
1: Vamos lá. Boa noite, meu amigo Maurício Rabelo.
0: Boa noite.
1: Programa Eu de Cá, Você de Lá. Mande um alô para todos os municípios do Canta. Para meu amigo do Amanhecer, mande um alô. Assina o amigo Francisco Jardim Souza, Vila Otemar de Souza Pinto, Roraima.
0: Otomar de Souza Pinto foi governador de Roraima. Otomar de Souza Pinto.
1: Tá meio apagado aqui. Otomar de Souza Pinto, Roraima.
0: É, tá bom. Agora 11 é São Paulo. Fala, São Paulo. Boa noite.
2: Boa noite, Maurício. Vê meu áudio aí, Maurício.
0: Homem!
2: Esperando, Maurício.
0: Pronto.
2: Tô chegando aqui.
1: Quem é?
2: Já em Jordanésia, Maurício. Daqui a pouco cheguei em São Paulo. Daqui a pouco acabou o programa, Maurício.
0: Pelo amor de Deus, rapaz. Pelo amor de Deus, bom demais. Espera aqui, vê meu áudio. Ah, o áudio dele tá aqui em cima aqui. Fala, cabocão. Fala aí, a palavra é sua.
2: Eu sou Maurício Rabelo, aqui é o João Paulo Alves, morador de Santa Nertina.
0: Ah.
2: Subindo aqui, destino a São Paulo. Saí de Ribeirão Preto. Agora passando por Limeira de vez aqui com a Americana.
0: Opa!
2: Manda uma alusão para todos os motoristas.
0: Aham!
2: E a todos que estiverem na sintonia. Aquele abraço.
0: Valeu, obrigado!
2: Valeu,

0: Eu vi aqui a mensagem do Edivaldo.
1: Oi, Edivaldo, boa noite.
2: Olá, boa noite.
1: Boa noite.
2: Aqui é São Pedro Edivaldo, São Pedro Xingu.
1: São Pedro Xingu.
2: Eu queria ver se tinha como procurar os parentes, o Euclides Pereira da Silva.
1: Aham. Ó, eu tenho que mandar, depois, hoje não dá mais tempo, já está no finzinho do programa.
0: O nome,
1: Euclides,
0: né?
1: Pereira da Silva, né? Qual que é o número, qual que é o nome dele aí?
0: Edivaldo.
1: Edivaldo de onde?
0: Edivaldo do Pará.
1: Do Pará, né? Edivaldo, depois, deixa eu mandar um áudio para ele aqui. Edivaldo, mande para nós aqui o nome dos parentes do Euclides Pereira da Silva, viu? Manda um telefone fácil para falar com vocês, né? Os parentes de Euclides Pereira da Silva, o número do telefone do Edivaldo, anote aqui, 94-DDD. Se tem alguém que é parente de Euclides Pereira da Silva, ligue para o Edivaldo. O número do telefone dele é 94-DDD, depois 9290-9308, 9290-9308. Deixa eu tocar um pedacinho da música do Augusto Soares, Telefone a Cobrar. Toca pra nós aí, Celso. É o moço lá, Zé Lourenço, que

0: Pois é, infelizmente não deu para tocar a música inteira, mas um pedaço a gente tocou, né? Obrigado, obrigado, tem um moço aqui, lá, deixe-me ver, lá da Bahia, falou pelo menos um pedaço aí, vai, do seu áudio, segura aí.
1: Fala Maurício Rabelo, boa noite. Aqui é Leonardo, fala aqui de Santana, no oeste da Bahia.
0: Tudo bom, Leonardo?
1: Rapaz, estou ouvindo o programa Eu de Cá, Você de Lá todas as noites aqui. Eu já coloco meu radinho aqui no, na travesseira da cama.
0: É, rapaz, que
1: pra ouvir o Eu de Cá, Você de Lá. Tô ouvindo aqui pela
0: Santana, Bahia.
1: 980 AM. Né, o sinal chega forte, bom.
0: Coisa boa.
1: Aqui na Bahia.
0: Aham.
1: Maurício?
0: Aham.
1: Se você puder, Maurício, toca uma música aí do Gini Geno.
0: Não dá tempo.
1: Garota mais. Manhosa.
0: Vou ficar devendo para você, você não fica zangado não, viu? Mas muito obrigado. O nome dele é Leonardo, lá de Santana. Obrigado, Leonardo, aí de Santana, Bahia. Muito obrigado, Leonardo. Tá quase no finalzinho. São 11 minutos, Sim, Celso? Não. 11 minutos? Marcilene Correia falou assim. Fala, Marcilene.
2: Boa Oi. Boa noite, Maurício Rabelo.
0: Boa noite.
2: Aqui é Marcilene Correia.
0: Uhum.
2: Quero mandar um alô especial para... meu esposo, Arimateia,
0: uhum.
2: Aí no Garimpo.
0: No Garimpo,
2: e
0: né?
2: Para todos da Rádio Nacional.
0: Tá bom.
2: E oferecer a canção Deus e Eu no Sertão.
0: Ô, Marcilene, vou ficar devendo aí a música, viu? Tá no finalzinho. Obrigado, Marcilene Corrêa. Um abraço pro seu marido no Garimpo.
3: Boa noite, Maurício Rabelo, Celso, Fatinha.
0: Francisco
3: boa noite
0: de
3: a
0: Assis.
3: Todos os ouvintes.
0: Opa.
3: Francisco de Assis, de Boa Vista, Roraima.
0: Francisco
3: motorista de

0: aplicativo.
1: Tudo
0: Mando um alô
1: bom?
0: aí para todos os motoristas de aplicativo e para minha esposa Antônia. E meus
1: Valeu.
0: dois irmãos, um que mora em Teresina, Raimundo Nonato, e o Carlos Augusto, que mora em União.
1: Alô, obrigado,
2: obrigado,
1: Francisco de
2: Francisco.
1: Assis. Gente, fiquem todos com Deus. Tchau, Fatinha.
2: Tchau, tchau. Até
1: tchau,
2: segunda, se Deus
1: Celso.
2: quiser.
1: É, tchau. Fiquem todos com Deus. Um abraço. Minha mãe, benção. Meu pai que está no céu, a sua benção. Marlene, um beijo. Tchau, Brasil.
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2: Agora 11 horas em Brasília. Muito boa noite para você, ouvinte da Rádio Nacional. Seguimos juntos por aqui, eu, Márcia Dias, Anderson Freitas e, claro, você conosco. Agora em rede pela Nacional da Amazônia, em rede também pela Nacional do Alto Solimões e em rede, em parceria também com a IFRN, Rádio IFRN, lá no Rio Grande do Norte. Vamos com Lenine, a rede.

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Aí você ouviu para todos Dominguinhos de Chico Buarque de Holanda. Moça Bonita, Jorge Benjó e Tim Maia de Jorge Benjó. E a rede Lenine dele e Lula Queiroga. Música brasileira em primeiro lugar, são 11 horas e 13. Skank, depois tem Beth Carvalho.

0: Você ouviu Nara Leão, música de Roberto Carlos e Erasmo Carlos, Além do Horizonte. Bete Carvalho, de João Bosco, é o de Blank, o Bêbado e Equilibrista, e Skank, de Chico Amaral e Samuel Rosa, Garota Nacional.
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0: Rita Lee, Milton Nascimento, Mania de Você.

0: gente com Caetano Veloso, família Titãs, de Arnaldo Antunes e Tony Bellotto, em mania de você, Rita Lee, Milton Nascimento, de Rita Lee, Roberto de Carvalho.
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0: Boa noite para os nossos ouvintes pela Nacional em São Paulo e também no Rio de Janeiro. São 11h41, adeus América, Joyce.

Moraes Moreira, sucesso dele, Fred Góes e Zeca Barreto, Sintonia. Ouvimos também Zumbi, Jorge Benjor e Adeus América, Joyce de Haroldo Barbosa e Geraldo Jax. Fechando nossa hora, nossa participação, deixo você com Diogo Nogueira, Samba para os Poetas. Agora Amor é com você, Toninho Horta, seu Jorge, Sérgio Mendes, e a gente continua junto.

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1: Olá, ouvinte da Rádio Nacional, aqui estamos chegando com a programação musical que você gosta de ouvir. Muito prazer, eu sou Márcia Dias e juntos a gente ouve agora Alceu Valença, música dele, Anunciação.

Ouvimos extra Gilberto Gil, de Gilberto Gil, Família, Nando Reis e Dois Reis, de Arnaldo Antunes e Tony Bellotto. Música brasileira em primeiro lugar, Sangue Latino, Secos e Molhados, de João Ricardo e Paulo Mendonça.

0: Você ouviu Mais Feliz, Adriana Calcanhoto, de De Palmeira, Cazuza e Bebel Gilberto. Ouviu o Epitáfio, Titãs, de Sérgio Brito.
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0: Agora a gente ouve Raul Seixas, música dele, Ouro de Tolo.

0: Você ouviu Mais Bonito Não Há, Tiago York e Milton Nascimento, de Milton Nascimento e Tiago York. Beleza Pura, A Cor do Som, de Caetano Veloso.
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0: Tocando pra você agora a Cocada com Roberta Sá e Trio Madeira Brasil, a música de

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1: Eu sou Márcia Dias, muito prazer, seguimos juntos aqui na programação da sua Rádio Nacional. Bom demais ter a sua companhia. Vamos ouvir Queixa, Caetano Veloso, música dele.

Ouvimos Beth Balanço, Cássia Eller, de Roberto Frejá e Cazuza. Ouvimos Disfarce e Vem, Marcos Valle, de Marcos Valle e Ronaldo Bastos. 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Agora a gente ouve Caravana, Geraldo Azevedo, dele ao seu Valença.

Porta e Fernando Brant. Um pouco mais de consideração, Martinara de Toquinho e Vinícius de Moraes. Música brasileira em primeiro lugar, tocando Seu Jorge, Samba Rock, a música de Gabriel Moura, Jovi Juviano.

0: Ouvimos Tim Maia, de Gilberto Gil, aquele abraço. Paralamas do Sucesso, de Herbert Viana, Bi Ribeiro e João Baroni, Alagados.
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0: Música brasileira em primeiro lugar, tocando Zélia Duncan, Alma, de Arnaldo Antunes e Pepeu Gomes.
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Ouvimos Acabou Chorar e Adriana Maciel, de Moraes Moreira e Luiz Galvão. Não Vai Embora, Marisa Monte, de Marisa Monte e Arnaldo Antunes. 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Vamos ouvir agora Candeeiro Encantado, Lenine, dele e Paulo César Pinheiro.

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1: Muito obrigada a você aqui na nossa sintonia. Valeu demais pela sua boa companhia aqui conosco. Vamos com Rita Lee, dela e Lee Marcucci, Jardins da Babilônia.

0: Você ouviu Barato Total, Gal Costa, de Gilberto Gil. Ameixa, Lué de Luna, Isudzila, de Lué de Luna.
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0: Agora a gente toca Rita, Zeca Pagodinho, música de Chico Buarque, de Holanda.

0: Ouvimos Eu Também Vou Reclamar, Raul Seixas, música dele, Flores, Fred Martins, de Fred Martins e Marcelo Diniz.
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0: Música brasileira em primeiro lugar, tocando Chico Buarque, dele, Corrente.

Ouvimos aí Coisas do Brasil, Guilherme Arantes, dele e Nelson Motta. Ouvimos Pensar em Você, Chico César, música dele. 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Vamos ouvir Sérgio Sampaio, Viajei de Trem.

0: Você ouviu O Segundo Sol, Nando Reis, música dele? João e Maria, Nara Leão e Chico Buarque, de Chico Buarque e Sivuca. Viajei de trem, Sérgio Sampaio.
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0: Agora a gente ouve Ando Meio Desligado, Ney Matogrosso, de Rita Lee, Sérgio Dias e Arnaldo Batista.

0: Agora sucesso de Gilberto Gil e Liminha na voz de Gilberto Gil, vamos fugir.
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0: Ouvindo agora Biscate, Adriana Calcanhoto e Martinália, de Chico Buarque de Holanda.

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1: Seguimos aqui com a programação da sua Rádio Nacional, programação que você gosta de ouvir. Eu sou Márcia Dias, vamos juntos ouvir Djavan e Letícia Sabatella, música de Gilberto Gil, Refazenda.

0: Você ouviu Umba Baraúma, Jorge Benjó e Mano Brown, de Jorge Benjó. O Mar Serenou, Clara Nunes, de Candeia.
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0: Música brasileira em primeiro lugar, hora de ouvir samba nordestino com Fagner e Zé Cabaleiro. A música de Fagner e Zé Cabaleiro.

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1: 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Vamos tocar pra você agora, Lenine. O impossível vem pra ficar.

Você ouviu Impossível? Vem pra ficar, Lenine, dele, Vinícius Calderoni. Bem, seguimos por aqui, trazendo mais música pra você.

Você ouviu Bola pra Frente, Maria Rita, de Xande de Pilares e Bernini. Desfruta, Alice KM, Raquel Reis, de Raquel Reis, e Lilás, de Javan, música dele. 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A gente toca agora a linha do Horizonte, Azmuth, música de Paraná e Paulo Sérgio Vale. Na sequência, Ouro e Sol, Luí Coimbra, de Sting, a versão Zé Cabaleiro e Luí Coimbra.

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1: Aqui seguimos com a programação da sua Rádio Nacional. Muito obrigada a você que está na nossa companhia. Um Certo Alguém, tocando agora Lulu Santos, música dele.

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0: Você ouviu o Bicho Maluco Beleza, o Seu Valença de Alceu Valença. Outro Lugar, Milton Nascimento, música de Helder Costa.
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0: Agora a gente toca Caetano Veloso, Você é Linda, música dele.

0: Ouvimos Ogum Criolo e Maíra Andrade, de Criolo, Daniel Ganjaman e Marcelo Cabral. Paisagem da Janela, Beto Guedes, de Lu Borges e Fernando Brandt.
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0: Agora tem Daniela Mercury, de Márcio Melo, Beat Lamento.

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0: Alô, meu Brasil, bom dia. Começando mais um Brasil Rural. Hoje, no seu sábado, dia 27, trazendo o melhor da música. Ô, Rafael, tá tudo bem, Rafael? Quem é que tá aí contigo? Luciano. Tem Lucinha, não tem? Lucinha Safatli? Quem mais tá aqui na operação? Tem o Chico Peixe, tem... Tiagão. Não pode falar, não, hoje, moço, quero saber Graciela de hoje. A Graciela tá de folga. É, o Tiagão tá na área, o Álvaro, tá todo mundo bom. Um abraço para essa galera toda, eu sou o Luciano Barroso, a produção da Bruna Alves e Cléo Borges, na mesa de som, já falei do Rafael, programação musical Jaider Ribeiro de Amorim, a colaboração da Delgrácia Pinto, os colegas que estão no CIA, no Rodeador, bom dia. Aê, tem cerveja gelada aí, bebê. Lá vamos nós, vagabundo Gustavo Lima e Luiz Fonsi.
1: Ei, para, segura. Tem cerveja aí?
2: Tem.
1: E tá gelada?
2: Tá.

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1: Este é o Brasil Rural no seu sábado. Uma ótima manhã, seja feliz. Emilson Recife pediu as andorinhas Treu Parada Dura Barreirito, Luzia da Silva de Ortigueira no Paraná, Xote do Caminhoneiro, Os Filhos do Rio Grande.

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1: Estamos juntos no Brasil Rural, melhor da música no sábado. Você pede durante a semana e vai acumulando. Não, sábado a gente atende. Não é, Neri? Neri Camargo, Chácara Samambaia, se não tivesse ido, Bruno e Marrone. Alô, Jair Benedito de Trombas. Oi, Jair. Morena, bonita, Gino e Gino.

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1: O Brasil Rural com você até às 7h20. Lá vamos nós, Domingos dos Reis, Engenho 2 é Calunga, em Cavalcante, Saudade Pica-Pau é o trio Alto Astral, e a Maria José aqui em Brasília pediu Coração Matuto com Anísio Coelho.

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1: Estamos juntos, meu Brasil Rural. Ah, não, dá tempo aqui mais uma. Ô, Ângela, vou atender você agora, Ângela. Ângela Maria, Niquelândia, Goiás, frio da madrugada, Rio Negro e Solimões.

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1: Alô, meu Brasil, bom dia, Nacional Brasília, Nacional da Amazônia, Nacional do Alto Solimões, IFRN de Natal, bom dia, obrigado pelo carinho, Natal. Alô, Nossa FM em Pernambuco, bom dia, rádio lá em Portugal, ó, o Diego Maradona em Portugal, Colômbia tem Buenos Dias, Colômbia, Guiana Francesa e Bélgica, bonjour, nos Estados Unidos, Canadá, Inglaterra, Guiana Inglesa, good morning, na Alemanha, moin, no Japão é konnichiwa, e o sucesso vem com Luiz Lopes de São Sebastião, pedindo É Madrugada, Trio Nordestino e Eduardo Lobo da Estrada, em Oriente São Paulo. Obrigado ao Homem do Campo.

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1: Este é o nosso Brasil Rural. Ô, gente, amanhã, domingo, eu estarei lá na Associação Mista em Planaltina. Vai ter um evento lá. Vamos lá? Vamos participar? Bernadete de Ortigueira, no Paraná. Nero Cortez, em Santa Catarina. Elson Cortez, na Bahia. Na Garupa do Destino, Nero Cortez e Roberto Carlos pediu Homem Milionário José Rico.

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1: Este é o som do Brasil. O Brasil está ligado, Brasil Rural, Osemar em Braslândia, o Homem Espingarda, Zé Mulato e Cassiano, e Maria Aparecida em Rondônia, Barquinho de Ouro, Guilherme Silva.
2: Pessoal, vou dizer pra vocês agora a pura filosofia do Cerrado.
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Seja bem-vindo ao Som da Nacional. Dona Marilu, oi, seu nego, tá tudo bem? Aí no sítio Recanto das Flores, que beleza. Dona Marilu, como eu chorei, Lourenço e Lorival, Matheus em Rondonópolis, fala, motora, cordão de ouro, trio, parada dura.

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2: Bom dia, meu Brasil. Bom dia, Porto FM em Porto Franco, no Maranhão. Universitária de Boa Vista, Roraima. Serra Dourada, Novo Brasil, Goiás. Rádio Placar de Ortigueira, no Paraná. Rádio Cidade FM de Bom Jardim, no Maranhão. Rádio Alta FM de Lago da Pedra, no Maranhão. A BR FM em São Francisco, Minas Gerais. Rádio Comunitária Alternativa de Terra Alta, no Pará. A Nossa FM, Bar do Chapéu, São Paulo. Tem a Nossa FM também em Pernambuco. Rádio Mais FM de Maceió, em Alagoas. Bom dia, pessoal. Pedro Ribeiro, vem pra mim, cabelo loiro, Gini Geno. Oi, Pedrão, tá tudo bem em Guaraí, Tocantins? O Adeilton de Jânio Quadros, na Bahia. Roupa de lua de mel.

ouvindo o Brasil Rural. Seja bem-vindo, bom sábado. Sindália está no Gama. Nasci e vou morrer vaqueiro. Não, que dá no Gama, gente. Ô, Sindália, perdão, eu sempre confundo. É Sindália Gama, ela tá no Maranhão. Pediu Edgar Mão Branca. Nasci e vou morrer vaqueiro. O Ribamar de Macapá. Obrigado, meu querido. Beijo do adeus, João Moreno e Mariano.

Vamos por lá. Saudade de Galego Abaiador.

Seja bem-vindo ao Som da Nacional. Lá vamos nós, fazendo festa. Ô, Emerson André, Facebook. Você se lembra que você pediu essa música, Seguindo Seus Passos, Felipe Falcão, o Antônio Gentil, Vontade Dividida, Milionário José Rico?

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1: Ei, pessoal da Associação Mista, amanhã, lá na Associação Mista, nós vamos ter lá um evento, tá? Que é muito importante a participação de todos. Eu estarei lá a partir das 9 horas da manhã. Manuel de Aquino, Marabá, igualzinho a você, Amado Batista, e o Berranteiro, Boiadeiro Berranteiro. Luiz Eduardo Magalhães pediu Casa de Caboclo, Rick Renner.

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Alô, meu Brasil lindo, Serra Verde FM de Viçosa, no Ceará, Rádio Liberal de Morada Nova, Universitária FM de Teresina, no Piauí, Presils FM, Uruçuí, no Piauí, obrigado pessoal da Rádio Mix, Castanhal, Pará, Novo Tempo, Uruçuí, Piauí, Rádio Antares de Teresina, Web Aventura Regional, Belém, Piauí, um abraço. Ô, rapaz, ô Zé Flamengo, você está bem? Tum, tum, tum de saudade, Amado Batista e Roberta Miranda. Sebastião Dantas pediu Chico Rei Paraná. Você não sabe.

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1: Este é o som do Brasil. Estamos juntos com o Brasil Rural. O Francisco Roque, Cajari, Flores em Vida, Zezé de Camargo e Luciano. O Nero Cortez falou, roda a música do Frank Aguiar, aquela do Frank Aguiar, eu tenho Prenda. Vou rodar pra você, Nero, Prenda com Frank Aguiar, tá bom?

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1: Estamos juntos, meu Brasil. Bom dia. Um ótimo sábado para você. Ô, José Caetano, tá tudo bem aí em Ribeiro Gonçalves, no Piauí? O menino da canoa Barreirito e o Antenor Felipe aqui em Planaltina de Goiás, pertinho da gente, Canarinho Prisioneiro, Chico Rei, Paraná.

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1: Seja bem-vindo à Rádio Nacional, sempre. Edgar, como eu morreu em Uberlândia, pediu Tereza Cabocla ou Cabocla Tereza, com Sérgio Reis. Depois o Percival Cavalão, Rastros na Areia, com César Menotti e Fabiano.

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1: Olá, ouvintes das rádios Nacional e MEC. Eu sou Renata Lima e este é o Bate-papo com a Ouvidoria, o espaço de escuta cidadã da empresa Brasil de Comunicação.
2: Eu sou o Edson França. Há programas que acompanham o esporte. Outros ajudam a contar a história do esporte brasileiro. O estádio faz as duas coisas há quase 5 décadas.
3: E eu sou Gal Basso. A partir das manifestações recebidas pela ouvidoria da EBC, vamos conhecer um programa que atravessa gerações e continua encontrando novas formas de dialogar com o público.
1: Em setembro deste ano, o estádio completará 50 anos. Ao acompanhar atletas, modalidades, competições e personagens, o programa ajuda a contar a trajetória do esporte brasileiro.
2: Atualmente apresentado por Marília Arrigoni, o programa vai ao ar de terça a sexta-feira, às 18h30 na TV Brasil, trazendo reportagens, entrevistas e análises sobre diferentes modalidades esportivas. Mais do que acompanhar resultados, o programa mostra esporte como ferramenta de inclusão, cidadania, saúde, educação e transformação social.
3: Essa capacidade de renovação ganhou um novo capítulo em 2024 com a estreia do Estádio Um Primeiro Tempo.
2: Apresentado por Maurício Costa, o programa vai ao ar de segunda a sexta-feira às 18h30 e recentemente ultrapassou a marca de 500 edições na TV Brasil.
1: As manifestações recebidas pela ouvidoria mostram que o estádio construiu uma relação muito especial com seu público.
3: Venho solicitar o retorno do programa Estádio das segundas-feiras. Meu pai assistia ao programa, causava bem-estar. Peço a reativação.
2: A área responsável informou que o estádio continua integrando a programação da TV Brasil e destacou que o programa vive um momento de renovação, com a manutenção da edição tradicional e a criação do estádio Primeiro Tempo, voltado à aproximação de novos públicos com o universo esportivo.
1: Outra manifestação trouxe uma proposta para o futuro da programação esportiva da emissora.
3: Quero que a TV Brasil se torne emissora licenciada dos Jogos Olímpicos e Paralímpicos de Brisbane 2032 e realize edições especiais do estádio para acompanhar o evento.
2: A área responsável agradeceu a contribuição e destacou que propostas de cobertura esportiva são importantes instrumentos de participação social.
3: Já o estádio Um Primeiro Tempo surgiu justamente para aproximar o esporte das novas gerações.
1: Com linguagem ágil, quadros interativos e duração de 15 minutos, a atração desperta o interesse de crianças e adolescentes pelo esporte, envolvendo também suas famílias nessa experiência.
2: Essa proposta aparece em quadros como No Controle, dedicado ao universo dos games e esportes eletrônicos.
4: E a gente vai curtir também ele, o farmador de aura, o GOAT dos games, o Guilherme Neto, vai falar sobre Star Wars, é isso mesmo, vai Gui!
5: A gente aproveita então para recapitular o que vem aí de Star Wars no mundo dos games. Que a força esteja com vocês!
1: Uma das reportagens mais marcantes dessa nova fase ocorreu no quadro Desafio Estádio. A equipe explorou o interior do Cristo Redentor, revelando espaços pouco conhecidos no monumento e discutindo a relação entre atividade física, turismo, mobilidade e qualidade de vida.
2: As manifestações também ajudam a identificar oportunidades de aprimoramento. Um telespectador escreveu:
3: a janela de Libras ficou tão pequena que se torna praticamente impossível de compreender a sinalização, especialmente para quem assiste pelo celular.
2: A demanda foi encaminhada para análise e a área técnica reiterou o compromisso com a acessibilidade e com o aperfeiçoamento contínuo dos recursos de Libras oferecidos ao público.
1: Ao receber essas contribuições, a ouvidoria ajuda a aproximar a sociedade dos veículos públicos de comunicação e oferece subsídios importantes para o aprimoramento contínuo dos conteúdos produzidos pela EBC.
3: Porque o esporte também é participação, pertencimento e construção de cidadania.
2: Seguimos atentos.
3: Seguimos em diálogo.
1: Seguimos ouvindo.
2: Até o próximo Bate-Papo com a Ouvidoria.
1: Fizeram parte deste Bate-Papo com a Ouvidoria:
2: Gal Bastos, Renata Lima e Edson França na apresentação,
1: Roberta Dante na revisão,
2: Josemar França na operação de áudio
1: e Messias Melo na sonoplastia.
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9: Alô, meu Brasil! A FM de Alto Boa Vista, no Mato Grosso, Dagmar Faleiros, bom dia. Rádio Cultura, Santa Cruz, a Venerada, bom dia. Rádio Araquara FM da Bahia, bom dia, pessoal. O Jeberson está em Arraias, no Tocantins, pediu Berrante de Madalena, Silveira e Silveirinha, Seu Madruga na Bahia. A Andorinha Mensageira, Barreirito.

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1: Ô, meu Brasil lindo, meu Brasil Rural, estamos na reta final, gente. O Joaquim do Engenho, ô, meu irmãozão Calunga, Cama Fria, André Andrade e Marioneide, Sementinha, Lourenço.

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1: Você está ouvindo o som do Brasil. Mazinho, em Campo Grande, Mato Grosso do Sul, já fez a caminhada hoje, Mazinho? Amanhecer Divino, Dino Franco e Moraí e Adeilton na Bahia. Pare com isso, João Mineiro e Marciano.

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1: Ih, rapaz, dá pra rodar mais uma? Dá. Ó, vamos encerrando agradecendo o Enio Falso, que está na Bahia, as águas do São Francisco, com Gino e Gelo.

0: fim de mais um Brasil Rural. Obrigado, gente. E aí, bom final de semana, segunda-feira. Amanhã estarei na Associação Mista, a partir das 9 horas da manhã em Planaltina, tá bom? Pessoal, todo mundo lá, tem um curso lá, menino, eu vou ser o mestre de cerimônia. Vamos lá? Vamos nessa? Ó, lá na Associação Mista. Bom final de semana. Se der, roda mais uma aí, Ribeiro, tá bom? Obrigado, gente. Bom final de semana. Até segunda, meu Brasil Rural.
1: Gratidão, bate no teu coração.

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1: Desidratada.
2: Como é isso? Como é se sentir desidratada, Terra?
1: É assim, doutor. Nas minhas palavras, tá? Vai desculpando aí.
2: Tá, pode ficar à vontade.
1: É que parece que esse aquecimento maluco secou tudo em mim, sabe? Tô sem lágrimas até pra chorar.
2: Eu entendo. Vamos seguir com o soro intravenoso e aumentar a hidratação. Mas como falei, a senhora tem sintomas de esgotamento. O pulmão me preocupa e ainda tem essa febre que me deixa de orelha em pé.
1: Queria eu estar de pé.
2: E desidratada, a senhora perde a capacidade de regular a temperatura.
1: Tem mais, doutor. Não esquece da minha irritação. Irritada com a humanidade. Ah, que crise.
3: Quando eu falo que a Terra sabe tudo, que ela sente tudo, é porque ela sabe e ela sente. E tá tudo tão à flor da pele, né? Mesmo sem dar nome aos bois, como diz aquele velho ditado, ela sabe muito bem que vive uma crise. Uma não. Ela sabe que ela vive a crise. É planetária, é climática, é hídrica. E para completar, ainda vem aquela mistura de sintomas. Do aumento da temperatura, aquela sensação terrível de desidratação. Quem aí já passou por isso?
2: Terra já disse antes e eu reafirmo agora. Está tudo interligado.
3: Então polui lá, aquece aqui, altera o ciclo das águas ali. É porque tá tudo interligado mesmo, como alerta o Dr. Cruz. Esse nosso médico aqui, meu, seu e o da Terra, já tá de orelhas em pé, pra gente não perder o costume aqui com as metáforas, né? E também pra expressar a preocupação dele com a saúde da Terra.
1: Pelo menos alguém nesse planeta todinho preocupado comigo.
3: Mas calma aí, Terra. Em nossa defesa, em minha e sua que tá me escutando aí agora, eu te garanto que não é só o Dr. Cruz que está preocupado. E dando aquele nosso salto quântico aqui, da nossa radionovela passando para a vida real, tem mesmo uma galera ligada no movimento, querendo muito salvar o planeta. Esse planeta que se chama Terra, mas poderia tranquilamente se chamar Planeta Água. Eu sou Adriellen Alves, sou jornalista de ciência e este é o episódio 5 da primeira temporada do podcast SOS Terra Chamando. É uma parceria da Empresa Brasil de Comunicação e da Casa de Oswaldo Cruz. É, gente, a situação é realmente dramática. Não só para a Terra, tá? E o testemunho vem diretamente da Floresta Amazônica, com Manuel Cunha. Ele é representante do Instituto Chico Mendes, lá na reserva do Médio Juruá, em Carauari, no Amazonas.
4: Para você ter uma ideia, a situação dramática que está hoje no Rio Juruá, nunca na história se viu esse rio tão seco. Perder a condição de trafegabilidade está vinculado ao desmatamento que nós temos lá no Peru, lá na Bolívia. Como nós tivemos uma grande seca e a nascente do nosso rio está bastante desmatada por dois países, que não é nem o Brasil, então veja que está caindo sobre nós. Diminuiu o curso de água do rio, o volume de água do rio, também diminuiu a velocidade que essa água corre e começou a formar bancos de areia pelo meio do rio, como também começou a se acumular tronco de madeira pelo meio do rio, furando os barcos e naufragando os barcos e gerando acidente de lancha e entre outros tipos de acidente. Então, o meio ambiente, ele é completamente equilibrado e interligado.
3: E o extrativista, assim como a Terra no início do podcast, relata o impacto da seca, dessa escassez de água na região, que tem a maior concentração de...
1: Peraí, Adriele. Fala bem devagar, para todo mundo entender.
3: Ok, Terra, seu pedido é uma ordem. Vamos lá, gente. Estamos falando aqui de escassez de água na região que, presta atenção nisso, tem a maior concentração de rios do planeta, a Bacia Amazônica.
2: É mesmo um grande paradoxo e, infelizmente, real.
3: E o que é mais surreal, gente, é que a Bacia Amazônica tem o maior volume de água do globo terrestre. Além disso, ela escoa um quinto dessa água, de acordo com o Ministério do Meio Ambiente e Mudança do Clima. E é justamente nesse lugar do planeta tão cheio de água, que a seca não tem dado trégua. O Rio Juruá, por exemplo, citado pelo Manuel Cunha, nasce lá no Peru e banha aqui no Brasil o Acre e o Amazonas. E o Rio Juruá passou recentemente por uma seca devastadora, histórica, assoladora. Mas já passou por cheias históricas também.
4: Em 2021, nós tivemos uma cheia muito grande que carregou todas as sementes que a gente coleta. Nós somos fornecedor de matéria-prima, de manteiga de murumuru, de óleo de

0: prova para a Natura. Foi mais de R$1 milhão que as comunidades deixaram de receber porque a água se antecipou e levou todas as sementes deles. Quando foi 2020 que nós tivemos um período de uma alagação muito longa que matou bastante as seringueiras, os seringueiros deixaram de produzir a quantidade certa que eles produziam, que já equilibrava, que já tinha como base do equilíbrio da sua família. Diminuiu isso drasticamente, né? Quando agora que a gente tem uma seca dessa, que a comunidade não consegue fazer os seus manejos, a comunidade tinha se organizado contando com aquele recurso que era oriundo do seu manejo da pesca, o manejo do pirarucu, que agora não vai chegar na família. Imagine como é que a família vai se reorganizar no seu processo financeiro. E as compras, e as contas que a família tinha feito pensando naquele dinheiro, como que vai ser? Então tá tudo interligado.
1: Então, gente, é aquela loucura. É seca, é enchente, tá explicado, então, por que a Terra tá tão irritada, né? E por que a humanidade também tá tão afetada. Bom, tem água no momento, falta água em outro, ora é estiagem, ora é inundação. Da Amazônia ao Rio Grande do Sul, do Brasil ao Afeganistão. As mudanças climáticas impactam o curso, o fluxo, o ciclo das águas. E daí, não tem para onde correr. Impactam a nossa vida. E eu vou aproveitar aqui esse encontrinho de palavras mágicas, tudo na mesma frase, água e vida, para voltar lá naquele clássico da astronomia que eu amo. Se tem água, tem chance de ter vida, como bem nos explicou a astrônoma Simone Daflon, lá no primeiro episódio.
2: A água é um dos ingredientes fundamentais para o desenvolvimento da vida como a gente conhece.
1: E esta composição riquíssima que é a água está em tudo, gente. Vem comigo. Ela compõe cerca de 70% dos nossos corpos. Exatamente. E pasmem, 70% da superfície do planeta. É a famosa hidrosfera, que é formada pelos rios, pelos lagos, mares, oceanos e pelo vapor de água.
3: Olha como a gente dá match. É 70% meus e 70% seus.
1: Eu sei que dos rios aos oceanos, aquecer o planeta tem reflexo direto e imediato no nosso modo de estar no planeta. Foi o que a gente ouviu há pouco, por exemplo, sobre o impacto na vida dos povos da floresta. Eles perderam tudo, ora com a seca, ora com as enchentes dos rios. Esse alerta vem também com Afonso Gonçalves. Ele é oceanógrafo e está de volta com a gente aqui no podcast.
4: A gente está em crise, né? A crise climática é real, é causada pelo homem, existe, é importante, a gente tem que ficar preocupado com isso, porque põe em risco o modo de vida que a gente tem, a nossa proximidade com os oceanos, os nossos alimentos, a forma como a gente se relaciona com a agricultura e pecuária, com a pesca, tudo é influenciado por isso.
1: Gente, se liga nessa equação, não precisa assustar, não é equação de matemática, mas é aquela equação da vida que a gente precisa carregar no bolso. A atmosfera aquece, logo, os oceanos aquecem. E eles, os oceanos, que são um dos principais reguladores da temperatura do planeta.
4: Nos oceanos, eles têm essa regulação do clima muito fortemente, né? Gerida pelo oceano, tem esse feedback muito forte entre o oceano e a atmosfera.
1: Uhum.
4: Então, a grande questão, o papel do oceano e do oceanógrafo, de quem está estudando isso, para contribuir para que a gente mitigue e se adapte,
1: uhum,
4: é realmente a questão do oceano como uma grande bomba, né, que impulsa, que absorve e redistribui calor, que torna a vida possível. Então, assim como é fundamental a gente se pensar na temperatura do planeta, é muito fundamental pensar no oceano como um ser, né? Que precisa ser preservado para que a gente consiga manter o nosso estilo de vida minimamente como a gente conhece, né?
1: O aquecimento global altera o regime das chuvas. Daí, gente, eu vou aqui batizar de modo a Lucy Crazy que a gente está vivendo. Tem estiagem histórica em um ponto, em outro ponto do planeta tem enchentes nunca vistas antes. São pontos diferentes, mas tudo dentro do planeta, né, Afonso?

0: A cultura nossa como humanidade está intrinsecamente ligada ao oceano. Se a gente quer manter esse nosso estilo de vida, né, a forma de vida como a gente conhece, relacionada aos oceanos, usando o oceano como lazer, como fonte de alimento, como um local para transporte e como biodiversidade mesmo, né, porque tem essa questão da regulação do clima pelo oceano, a gente precisa manter o oceano mais próximo possível do original. A gente polui os oceanos, né? Isso impacta diretamente a saúde humana, a saúde ambiental. A gente está alterando as paisagens na região costeira, né? A urbanização excessiva, mineração, extração de minerais nos oceanos. Tudo isso modifica as paisagens, modifica o ecossistema. Isso tudo impacta em outro ponto muito importante, da perda de biodiversidade. A gente perde, porque a biodiversidade marinha nos ajuda retirando gás carbônico da atmosfera, devolvendo oxigênio, servindo de alimentação para a gente, né, uma fonte de proteína muito importante. Então, tem em vários níveis, a gente tem que tentar preservar o máximo possível. E aí é o ponto fundamental das mudanças climáticas em si, de como a gente está afetando o oceano, como a água está aquecendo e as correntes estão mudando. E isso tudo, as mudanças climáticas têm um pezinho em todos esses pontos que a gente falou, da poluição, da alteração de paisagem, da perda de biodiversidade. Fundamental que a gente tente voltar para ter um oceano mais próximo possível de como era antes da gente começar a Revolução Industrial, começar essa loucura toda de um uso exacerbado com tanto impacto negativo.
1: E é por isso que vem também o apelo tão forte da ONU, das Nações Unidas. O aquecimento global, gente, vai atingir em cheio as comunidades mais vulneráveis. Mas logo ali na frente, vai atingir a todos nós.
2: É, Terra. Trata-se mesmo de uma insegurança hídrica.
3: Mexeu comigo, mexeu com todos.
1: E agora quem fala sou eu. Mexeu com a Terra, mexeu com a gente. Mexeu comigo que moro aqui no Planalto Central, em Brasília, e mexeu com você também. De onde você está me ouvindo? Do interior do país? Do litoral? Ou como o Manuel Cunha, lá da Floresta Amazônica?
4: Então, a mudança climática, eu sempre digo que ela é como uma guerra. Ela chega para fazer o mal em todos os aspectos da vida da pessoa. E é uma guerra difícil de encarar, porque se a gente olhar e comparar ela com a guerra, as nossas comunidades tradicionais, nós somos soldados da frente. Quer dizer, é aquele que está com sua vida mais em risco. Mas nós não temos a caneta, nós não temos o poder de decisão de fazer algo que possa minimizar, que possa mitigar os impactos das mudanças climáticas. Então, eu sempre digo que nós somos os primeiros soldados da frente sem arma. Não tem como nós se defender, porque as mudanças climáticas estão aí, não é por ação nossa, é por ação dos homens, mas não pelas ações das comunidades tradicionais que são conservadoras de meio ambiente, de floresta, de tudo que nós temos de riqueza natural.
1: E se tem uma coisa que a gente tem se empenhado aqui no SOS Terra Chamando, é em diversificar as vozes da ciência, do meio ambiente, da vida, de uma forma geral. E há quase que uma unicidade das vozes quando a gente fala da Terra.
5: Ainda dá tempo de salvar o planeta. A hora de mudar é agora.
6: Precisamos frear as emissões de gases que agravam o efeito estufa.
7: Água é vida. Floresta de pé é vida.
8: Cada um faz a sua parte.
9: Juntos, cuidamos do todo.
1: E tem também uma que eu gosto muito e que eu já ouvi por aqui na voz do André Felipe, pesquisador da Casa de Oswaldo Cruz. A frase é: bora conscientizar agora!
10: Precisamos também, inclusive, ser criativos nas formas como nós vamos nos organizar e nas formas como nós vamos responder a esses desafios, né? Então, eu acho que a gente precisa ser muito atento, inclusive, para um certo uso político desse discurso neoliberal que tende a jogar tudo nas costas do indivíduo. Ah, então você precisa economizar água, você precisa fazer isso, fazer aquilo. Na verdade, é claro que isso é importante. De forma nenhuma, eu desaconselho esse tipo de medida. Sim. Mas se você vê, é importante não perder de vista. Quem usa, por exemplo, 2/3 dos usos de água? Né? Quem são os responsáveis por 2/3 do uso de água? Quem são os grandes responsáveis pelo desmatamento? E como isso te afeta? Qual é a cadeia?

0: cadeia de produção daquilo que você está consumindo. Então, eu acho que isso, essa conscientização, ela precisa vir junto para a gente conseguir lidar com isso de uma maneira efetiva.
1: Está

0: massacre, ele teve um insight que eu digo brilhante e que eu vou compartilhar aqui com vocês na voz do Thiago Regotto.
1: No começo, pensei que estivesse lutando para salvar seringueiras. Depois, pensei que estava lutando para salvar a floresta amazônica. Agora, percebo que estou lutando pela humanidade.
2: Pelo menos mais alguns dias aqui na UTI, Terra. É para sua segurança.
3: Doutor, quero sair daqui. Quem depende de mim, como fica?
2: A senhora realmente está preocupada com o outro?
3: É que sei que se adoeço, todo mundo adoece.
0: No sexto episódio, o que será da humanidade com a Terra em colapso? Este é o SOS Terra Chamando, o podcast sobre a saúde do planeta. É uma coprodução da Empresa Brasil de Comunicação e da Casa de Oswaldo Cruz. Eu sou Adriellen Alves, sou responsável pela idealização, roteiro e apresentação. A pesquisa e a produção são de Anitta Lucchesi e Tereza Santos. A edição de conteúdo é da Juliane Gouveia. A revisão é da Ana Elisa Santana. Fazem parte da Comissão Tecnocientífica Carlos Machado de Freitas, da Escola Nacional de Saúde Pública, Sérgio Arouca. Carlos Henrique Assunção Paiva, Diego Vaz Bevilacqua, Dilene Raimundo do Nascimento, Magali Romero Sá, todos da Casa de Oswaldo Cruz. E Tereza Morim Costa, do Museu da Vida Fiocruz, unidades da Fundação Oswaldo Cruz. Os atores são Georgiana Góes e Pablo Aguilar, que é do Museu da Vida Fiocruz. O apoio à produção em Brasília, Rio de Janeiro e São Paulo ficou por conta de Adriana Ribeiro, Mara Régia e Vitor Ribeiro. A operação de áudio é de Álvaro Seixas, Thiago Coelho e Reinaldo Santos, Thales Santos e Reinaldo Chiro. A locução da frase do Chico Mendes é do Thiago Regotto. A edição final e a sonoplastia são da Pipoca Sound. Este episódio usa áudios de Ana Elisa Santana, da TV Brasil, Anitta Lucchesi, André Felipe, da Casa de Oswaldo Cruz, Afonso Gonçalves, do Instituto de Oceanos de Bermudas, nos Estados Unidos, Juliane Gouveia e Tereza Santos, do Museu da Vida Fiocruz, Manuel Cunha, representante do ICMBio na Reserva Extrativista do Médio Juruá, no Amazonas, de Simone Daflon, astrônoma do Observatório Nacional, além do acervo da Empresa Brasil de Comunicação. É isso aí. Até a próxima.
4: Pera. Tem mais uma turminha aí. Coordenação de processos, implementação, publicação nas plataformas de áudio, a equipe da Rádio Agência Nacional. Interpretação em Libras, equipe de tradução da EBC. Na edição de vídeo para o YouTube, Matheus Araújo. E a arte é do Vinícius Espangeiro, do marketing da EBC.

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1: Vamos nós, pontualmente, 8 horas.
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1: Olá, muito bom dia. Vamos iniciando mais uma edição do Frequência Nacional. Claro, na abertura do programa não tem outro assunto a não ser o terremoto na Venezuela, onde as réplicas deste terremoto continuam. O número de vítimas aumenta. E nós aqui queremos dedicar a programação de hoje a todas as vítimas deste terremoto, especialmente para a brasileira que também estava lá e acabou sendo atingida pelos escombros de sua casa e veio, portanto, a óbito. Me refiro, portanto, a Vanessa Zacarias da Silva, 44 anos, ela que vivia em Caracas havia 2 meses. A família, que reside na cidade satélite aqui do Gama, ainda busca informações, já que as comunicações no país estão comprometidas por conta justamente do grande estrago que o terremoto provocou em várias cidades, ou seja, em boa parte do país. Inclusive, uma aeronave que fazia um voo internacional sobrevoou justamente a cidade onde morava a Vanessa. E de cima o relato é de que, olhando para baixo, está tudo devastado. Praticamente todos os prédios no chão, praticamente as pessoas dessa localidade, elas estão procurando abrigos ao ar livre, especialmente em estabelecimentos, ou seja, em arenas de beisebol, porque lá o forte é o beisebol, é como se fosse num estádio de futebol. Elas lá armam suas barracas e por lá ficam. Os números continuam aumentando. O número de mortes já beira a 1.000 corpos já localizados. Vítimas já beira a 4.000. E a expectativa, inclusive, da ONU é de que o número de mortos passe de 50 mil pessoas. Inclusive, o que chamou a atenção foi que no dia do terremoto, na última quarta-feira, os Estados Unidos, através do seu sistema que acompanha, portanto, essas catástrofes, já emitiu logo uma nota que o número de mortos neste terremoto na Venezuela passaria, ou seja, ficaria entre 10 mil e 100 mil pessoas. Seria, portanto, aí a média. E com toda certeza, o fato choca bastante, até porque os socorros e as ajudas humanitárias ainda não chegaram. O próprio povo, com as suas mãos, é que vem removendo escombros e tentando localizar vítimas, já que correm contra o tempo, porque as pessoas feridas debaixo dos escombros, à espera de socorro, não têm tempo para esperar. E sem os equipamentos necessários, quer dizer, o que tem está sendo utilizado. Agora, não são tanto assim. E, claro, os países já estão correndo em direção, portanto, aí à Venezuela, para também darem a sua contribuição. No Brasil não é diferente, onde temos aí especialistas de organizações militares, a exemplo do Corpo de Bombeiros, que já partiram, esses militares, rumo, portanto, à Venezuela, para ajuda humanitária, como também o próprio governo brasileiro também já encaminhou, portanto, aí alimentos, como também equipamentos, como também material de medicamentos, enfim. Então, está realmente uma corrida contra o tempo para tentar chegar até essas vítimas. E daqui a pouco, claro, nós vamos trazer aqui um trabalho, uma reportagem que foi feita aí pelos jornalistas da Agência Lusa. A Agência Lusa é a agência oficial de notícias de Portugal, onde um correspondente que está, portanto, na Venezuela, ele conversou com o âncora de um programa da agência Lusa e os dois, portanto, numa forma de podcast, conversaram e trouxeram realmente a realidade dessa situação. Estamos aqui desde as 5 horas da manhã, tentando buscar aqui e atualizar aqui com as informações, mas aquilo que foi dito, né? As comunicações estão comprometidas lá na Venezuela e por isso não está sendo possível fazer com que a notícia chegue mais rápido. Mas o que está chegando, nós estamos aqui de alguma forma fazendo com que você fique por dentro aí do que está acontecendo. Inclusive, temos aqui uma das últimas notícias da Rádio França Internacional, onde tem aqui a manchete: Venezuela, tivemos que retirar sozinhos nossas famílias dos escombros, diz moradora de La Guaira. Bom, moradores de prédios atingidos pelos terremotos na Venezuela aguardam laudos sobre a segurança das estruturas que ainda sabem quando poderão, ou seja, não sabem quando poderão voltar para suas casas. O governo diz que pelo menos 250 edifícios foram afetados nesta região, região mais afetada pelos tremores, que fica localizada a 30 quilômetros de Caracas. E os moradores, inclusive, contaram que vêm escavando aí os destroços com as próprias mãos, que para tentarem socorrer aí pessoas que estão debaixo dos escombros. Ainda sobre a Rádio França, diz aqui que a ONU prevê aumento significativo do número de mortos na Venezuela. Milhares seguem desaparecidos. Mais de 50 mil pessoas estão desaparecidas na Venezuela, segundo uma estimativa da ONU divulgada nesta sexta-feira após duplo terremoto que devastou o país. E de acordo com o último balanço oficial, mais de 900 pessoas morreram, mas o número de vítimas deve aumentar nas próximas horas. E como se não bastasse, temos aqui outras manchetes, mas vamos deixar mais para frente. Inclusive, um assunto que com toda certeza vem aí preocupando é que a Coreia do Sul, ela acabou ligando aí o seu sinal de alerta, já que aeronaves russas e chinesas invadiram o seu espaço aéreo. E a situação também não está, de certa forma, fácil por lá. Então, hoje, realmente, muitas áreas de conflito, áreas de desastres, áreas em guerra. Então, tudo isso nós vamos estar, de alguma forma, atualizando você que está sintonizado conosco no Frequência Nacional, que daqui a pouco vai estar falando e entrevistando aí o nosso convidado. Aqui seria o Dr. Paulo Iotti, ele que é doutor em Direito Constitucional e diretor-presidente do Grupo dos Advogados pela Diversidade Sexual e de Gênero. Amanhã, portanto, dia 28, é o Dia Internacional do Orgulho LGBTQIA+, que é celebrado, portanto, mundialmente. Então, daqui a pouquinho, nós vamos também estar conversando com o nosso convidado, logo mais às 8 horas e 20 minutos, como também vamos estar aqui pontuando, atualizando você com os fatos que chamam, portanto, aí a atenção, não só aqui no Brasil, como também fora do nosso país. Então, são os assuntos que nós vamos estar aqui atualizando você. Nós temos aqui algumas das manchetes de alguns dos jornais e sites de notícias que já circulam aí e já estão, portanto, aí sendo atualizados. Nós temos aqui, inclusive, o Metrópolis aqui da Capital Federal, onde diz: eleições, PL e Federação do PT lideram a autoria de denúncias no TSE. Já o Correio Brasiliense traz na sua manchete: Estados Unidos voltam a bombardear Irã e países trocam acusações. Temos também uma outra manchete aqui do nosso, ou seja, do Correio Brasiliense, que é editado aqui em Brasília. Justiça manda conter crescimento desordenado em Vicente Pires. Sentença obriga GDF a criar planos de ação contra prédios irregulares. Temos também aqui uma manchete do Correio Brasileiro que fala do esporte da Copa do Mundo. Uruguai é eliminado pela Espanha em Copa de Classificações Inéditas. Temos também aqui o jornal O Globo. Desconfiança sobre casos Master e INSS ampliam desconforto entre Mendonça e diretor-geral da Polícia Federal. Interlocutores de Andrei Rodrigues veem tentativas de fragilizá-lo vindas do gabinete do magistrado. É a manchete, portanto, aqui do jornal O Globo. Já o jornal O Estado de São Paulo traz aqui quantia bilionária movimentada pelo PCC e pelo tráfico de drogas. Já a Folha de São Paulo traz aqui na sua manchete e fala justamente da Copa do Mundo. Cabo Verde faz história e vai ao mata-mata contra a Argentina. Manchete, portanto, aqui do jornal o Folha de São Paulo. Temos também aqui o site de notícias aqui da CNN Brasil. Brasileira de 44 anos é uma das vítimas mortas em forte terremoto na Venezuela. Vanessa Zacarias da Silva, 44 anos, vivia em La Guaira, cerca de 30 quilômetros da capital do país. A brasileira, fala aqui a notícia, né? O que nós já, inclusive, aqui pontuamos. Então, são as manchetes de alguns dos jornais e também sites de notícias atualizando aí as pessoas, né? Atualizando, portanto, aí com os acontecimentos. Pois bem, nós também temos aqui outra informação, quando nós falamos aqui de que o Brasil também está empenhado na ajuda humanitária ao povo venezuelano. Eu tenho aqui já a notícia de que o governo brasileiro envia equipes e uma tonelada de remédios e insumos para a Venezuela. Como parte da ajuda humanitária do governo do Brasil às vítimas do terremoto na Venezuela, o Ministério da Saúde enviará, neste sábado, 27, mais de uma tonelada de medicamentos e insumos para atendimentos de emergência. Ao todo, serão 5 kits de calamidade com um total de 111 mil medicamentos e insumos que não comprometem o estoque do Sistema Único de Saúde. Cada kit tem capacidade para atender 1.500 pessoas durante um mês e contém itens essenciais para atendimento em situações de emergência, como antibióticos, analgésicos, anti-inflamatórios, soluções injetáveis, ataduras, gases, dispositivos para infusão, seringas, luvas, esparadrapos e máscaras. Os envios não causam impacto no abastecimento das necessidades do SUS. A operação logística foi coordenada ao longo da madrugada nesta sexta-feira para garantir a separação, conferência e preparação dos insumos, assegurando o envio da carga em tempo hábil para atender a emergência humanitária. O Ministério da Saúde permanece à disposição das autoridades venezuelanas e organismos internacionais para ampliar o apoio humanitário conforme as necessidades identificadas. A iniciativa reafirma o compromisso do governo do Brasil com a solidariedade internacional e com a cooperação em saúde diante da emergência humanitária. E voltando, portanto, aqui ao caso da brasileira Vanessa. A Vanessa, segundo o relato dos próprios parentes que residem, portanto, no Gama, disseram que ela tinha um relacionamento com o seu companheiro há cerca de 10 anos e eles sempre moraram aqui no Distrito Federal, até que o companheiro, ele

resolveu, portanto, voltar para a sua terra. E ela o acompanhou, aceitou, portanto, o seu convite e o acompanhou. Já estava há cerca de 2 meses morando, portanto, na Venezuela, na cidade à beira-mar. Pois bem, e o relato da irmã, aliás, da filha da Vanessa, quando a família tomou conhecimento desse terremoto que devastou várias áreas daquele país, a filha da Vanessa, então, procurou contactar com, no caso, o companheiro da sua mãe. Quer dizer, depois de muita insistência, ela conseguiu falar com o rapaz, que inclusive está internado, ele e praticamente toda a família. Foi quando ele explicou que a Vanessa, ela, no terremoto, uma viga da casa partiu e parte, portanto, do material caiu sobre sua perna. E até chegar ao socorro, ela teve uma hemorragia muito forte, chegou a ser socorrida, chegou até o hospital, mas infelizmente não conseguiu sobreviver. O caso chegou até o Itamaraty, que é o órgão oficial que reconheceu, portanto, aí esse óbito, ofereceu ajuda, portanto, aí à família. O fato é que até o presente momento, quer dizer, a família está aguardando, desesperada, claro, aí com a perda de uma pessoa tão querida como era a Vanessa, com relatos do próprio irmão, como também da sua filha. E, claro, nós aqui estamos aqui, inclusive, insistindo para ver se conseguimos até mesmo fechar um contato aí com a família da Vanessa, para que possamos também conversar, levar a nossa solidariedade, o nosso pesar à família da Vanessa. E se sabe também que existe, pelo menos, mais uma pessoa de nacionalidade brasileira também que perdeu a vida nesse terremoto. E ao longo da semana, no Revista de segunda a sexta, nós estamos sempre tratando aí, sempre atualizando as pessoas por conta desse terremoto. E ontem nós, inclusive, trouxemos, portanto, aí um vídeo, onde no vídeo tem, inclusive, imagem e som. Na imagem se vê um casal de idosos, ou seja, aparentemente ali na faixa dos 80 anos aproximadamente, a senhora sentada, o esposo no mesmo ambiente, mas um pouquinho afastado, estaria fazendo uma outra atividade, foi quando o abalo iniciou. E quando iniciou, essa senhora começou, claro, a gritar, a temer, e o senhor, mesmo com o prédio sacudindo, ele conseguiu caminhar com muita dificuldade até chegar à sua esposa, ao que tudo indica a esposa, segurou-lhe nas mãos no sentido de confortá-la, de protegê-la do que estava, portanto, aí acontecendo. E essa imagem está rodando o mundo e choca quando se ouve. E nós vamos repeti-la mais uma vez aqui agora para você.

0: É, os dramas vão chegando. E não tem sido poucos. E dentro do possível, nós vamos aqui levando para você as informações que vão chegando aí de Caracas. O Revista está no ar, sou Walter Lima, aqui fazendo a apresentação do Frequência Nacional. Conosco a Patrícia Fontoura, fazendo a nossa produção. Bom dia, Patrícia. Na nossa parte técnica, aqui na operação, aqui na nossa mesa, está o José Lins. A Lúcia Safato está na central, também compondo aqui o nosso Revista. Aliás, o nosso Frequência Nacional. E nós aqui agradecendo especialmente aí a você, sempre ligado, sempre também, portanto, aí nos acompanhando. Nós só temos que agradecer. A nossa produção já busca fechar o contato, então, com o nosso convidado. Nós vamos agora, como eu disse, trazer na nossa entrevista com o Dr. Paulo Iotti para falar com ele sobre o Dia Internacional do Orgulho LGBTQIA+, que é celebrado mundialmente no dia 28 de junho. Portanto, amanhã, esta data estará sendo mais uma vez celebrada. E nós convidamos o nosso Dr. Paulo para conversar com ele justamente sobre essa data, a importância da data, a origem, e ele já está, inclusive, conosco, a quem nós, o agradecemos pela gentileza, portanto, e pela atenção aqui com a nossa emissora. Dr. Paulo, como eu disse, ele já está, portanto, ao telefone e nós vamos, então, entrevistá-lo a respeito dessa data importante. Dr. Paulo, que é diretor-presidente do Grupo de Advogados pela Diversidade Sexual e de Gênero. Dr. Iotti, seja muito bem-vindo aqui ao nosso Frequência Nacional, um programa da Rádio Nacional, transmitido via satélite para todo o país. Muito obrigado mesmo por atender ao nosso convite. Bom dia para o senhor.
1: Bom dia, Walter. Obrigado. Sempre um prazer estar aqui com vocês.
0: Muito obrigado pela gentileza. Bom, para iniciar, doutor Paulo, qual é a reflexão para se fazer em mais um ano que chega o Dia Internacional do Orgulho LGBTQIA+, ou seja, 28 de junho. Qual é a grande reflexão?
1: O orgulho LGBTI+, como o orgulho negro, né, o orgulho identitário de minorias, é o orgulho de ser quem se é, porque não tem vergonha em ser quem se é. Não é a gente se achar melhor por ser LGBTI+, a gente se achar melhor que pessoas cis hétero. É porque a homotransfobia, a ideologia que quer pregar discriminação contra as pessoas LGBTI+, quer que a gente tenha vergonha de ser quem a gente é. E não tem problema nenhum nisso. Então, é a gente afirmar que pessoas LGBTI+, são tão normais, tão dignas, tão trabalhadoras, tão merecedoras de respeito e consideração quanto as pessoas que são heterossexuais e que são cisgêneros, né? Cisgêneros são as pessoas que não são trans. E destacar ainda toda a violência e discriminação que ainda acontecem e que precisam ser combatidas e superadas.
0: Agora, doutor Iotti, em relação aos direitos LGBTQIA+, quais têm sido os obstáculos e também a efetivação da busca dos direitos?
1: Os obstáculos, principalmente a falta de vontade política do Congresso Nacional e do próprio Poder Executivo em âmbito federal, o Congresso em aprovar leis que reconheçam nossos direitos, o Poder Executivo em criar políticas públicas, o Executivo Federal, no atual governo, até voltou a criar uma Secretaria de Direitos da População LGBTQIA+, então menciona, en passant, de vez em quando, a questão, mas políticas públicas e orçamento para capacitação, sensibilização da sociedade do poder público nunca há. E no âmbito dos estados e municípios a situação é parecida. A gente tem dependido de decisões do Supremo Tribunal Federal desde 2011 para ter os nossos direitos reconhecidos. Eu participei de boa parte desses julgamentos, reconhecer a união afetiva como família, o direito das pessoas trans terem a sua identidade de gênero respeitada, né, ter seu nome e seu sexo nos documentos de acordo com a sua identidade de gênero. A homotransfobia foi reconhecida como crime de racismo, tivemos o direito à doação de sangue igualitária reconhecida, porque homens que fazem sexo com outros homens eram considerados como pessoas inaptas a doar sangue por preconceitos diversos, e assim por diante. Mas as decisões do Supremo, elas têm força de lei, então valem como se lei fosse nesse caso. Mas você tem barreiras para efetivá-las, né? Muitas pessoas que não querem cumprir as decisões do Supremo. Me permite dizer, tem coisas que acontecem só com o Botafogo, dizem no Rio de Janeiro, olha, sim, com o Corinthians também, aqui em São Paulo. Mas, assim, é só no Brasil também. A gente tem os tribunais de segunda instância ignoram solenemente as decisões do Supremo, do Superior Tribunal de Justiça. Aqui em São Paulo, o Tribunal de Justiça é campeão nacional de ignorar o Supremo e o STJ quando ele não concorda com as decisões. Então, e fora, tem muita questão de desconhecimento, né, de ignorância. Imagina, juízes, juízas, Ministério Público, advogados, às vezes as pessoas não conhecem decisões que já fazem alguns anos ou não sabem como implementá-las. E a questão de capacitação que eu falei, capacitar e ensinar a trabalhar. O que é orientação sexual? O que é identidade de gênero? Quais são os casos típicos de discriminação? Discriminação estrutural, sabe? Que está tão internalizado na própria pessoa, no inconsciente coletivo, que a pessoa não percebe que está discriminando. Ela acha que o que ela faz não é discriminatório quando é. E sensibilização é humanizar. Até eu costumo dizer, eu fiz as ações que a homotransfobia foi reconhecida como crime de racismo, eu sou citado nelas. Eu costumo dizer que eu tenho um argumento formal, um argumento formalista para justificar isso. Até hoje chamam a gente de pessoas integrando raça desgraçada, raça maldita, raça do demônio e daí para baixo. Então você mostrar que pessoas LGBTI+, são pessoas tão normais, tão dignas, que não são demônios que prejudicam a sociedade, as pessoas cisétero. Então, é um pouco isso. Então, a falta de vontade política dos poderes políticos em criar leis e políticas públicas de capacitação, sensibilização, proteção, garantia de direitos e repressão da violência e discriminação, resistência dos poderes como que da sociedade em geral, em respeitar as decisões. Tem gente que sabe que a homotransfobia é crime de racismo, não pode fazer e continua discriminando. Então, aí é uma questão, sabe, no mercado de trabalho, por exemplo. Tem uma pesquisa recente sobre os custos da exclusão LGBTI+, no Brasil, né, do Banco Mundial, com os Matizes e outras instituições, né? Pessoas LGBTI+, ainda não são contratadas, são demitidas, não são promovidas, têm menores salários por ser LGBTI+. Então, e é uma coisa, às vezes, difícil de provar. Você sabe que está acontecendo, mas a pessoa que poderia ser testemunha não quer testemunhar por medo ou por qualquer outra razão. Então, ainda tem muitos obstáculos para a gente superar, apesar das decisões do Supremo nos terem garantido formalmente uma cidadania quase igual, né? Quer dizer, naquilo que o Supremo decidiu, garante a igualdade, mas tem outras coisas que ele não decidiu ainda, mas mesmo assim é difícil tirar do papel.
0: Sobre a saúde, o senhor também elenca como uma violência que vem sendo enfrentada, vem sendo debatida e que, de alguma forma, se espera por políticas públicas ou já tem um avanço?
1: Desculpa, você falou saúde?
0: A saúde.
1: Não, obrigado. Só que a palavra sim, não tinha entendido, desculpe. Sabe, em 2024, o Supremo teve que ter uma decisão que eu chamo de garantir que o SUS não tenha transfobia. questão, quer dizer, veja, precisa de uma decisão do Supremo Tribunal Federal para que as pessoas trans possam ser atendidas pelo SUS. Sim. Aí, porque, sabe, você, o sistema, a gente tem uma piada, sabe, tem a pirâmide de Kelsen, a gente fala, a Constituição no topo, acima das leis, você tem uma piada interna há muito tempo que no INSS... em outros lugares, eles invertem a pirâmide e a portaria do INSS ou da Receita Federal está acima da Constituição. Isso é uma ironia, né? Mas enfim. Agora é o sistema de TI, de informática. Você coloca homens e mulheres no sistema. Aí, quer dizer, então, para ir no ginecologista, você precisava ser mulher. Mas e o homem trans? Que é uma pessoa que nasceu com um sexo biológico feminino, vamos colocar dessa forma, mas se entende como homem e é um homem de vagina. Um homem trans não podia ir num ginecologista, não tinha o atendimento social de biológica atendido. A mulher trans também não tinha por isso. Precisou de uma liminar de 2021 do ministro Gilmar Mendes, uma decisão do Supremo para superar isso, para ver como o argumento da biologia... É incoerente, é falso, é cínico muitas vezes, que não garantem a nossa saúde por isso. Mas pessoas lésbicas, gays e bissexuais também, pessoas que não são trans. O homem gay

0: vai num proctologista, uma mulher lésbica vai numa ginecologia, sofre discriminação. Tem médico e médica que não quer atender. Então, o que não dá para entender. Então, você tem problemas sérios, né? E saúde, segundo a Organização Mundial de Saúde, já há 60 anos ou mais, é o completo estado de bem-estar físico, psicológico e social, não a ausência de doenças propriamente. Então, o Conselho Federal de Psicologia já falou algumas vezes, a homotransfobia, né? O estresse de minoria, é uma expressão de estudos, fala... Isso causa dano à saúde psicológica. Você tem medo, você tem, às vezes, pavor de sofrer discriminação. Eu brinquei com a expressão do Botafogo, né? Eu sou corintiano. Eu brinco com o meu corintianismo. Ismo é considerado doença, né? Embora seja sistema de princípios. Né? Eu brinco. Meu corintianismo disfarçava a minha homossexualidade para o pessoal limitado no preconceito. Né? É incrível. Você é gay, você não pode gostar de futebol. Olha o nível da estupidez das pessoas. Se eu for, eu não sou muito de ir no estádio, mas se eu for no estádio com um namorado, eu posso ser espancado ou morto. Então, quer dizer, é uma coisa que eu evitaria, obviamente. Então, esse tipo de receio, de discriminação, de preconceito, de violência, causa angústia, causa, então, um mal-estar psicológico e social que gera problemas. Eu falei do emprego, essa pesquisa que eu citei, né, do custo da exclusão LGBT e mais, atestou, né, você entrevista as pessoas... Muita gente não é assumida, a gente fala. Então, a pessoa é gay, lésbica, bissexual, mas não se revela como tal, vive como se fosse uma pessoa heterossexual. As pessoas trans que não assumem a sua identidade de gênero. Então, eu sou assumido já há mais de 20 anos, né? Mas eu lembro bem a angústia, o medo que você tem de descobrirem que você é LGBTI+, então podem te demitir por isso, podem te discriminar de outras formas, isso faz você produzir menos. Então, veja, além da questão de direitos humanos, o que esse estudo fala é que, assim, você discriminar pessoas LGBTI+, e outros grupos, pessoas negras, as mulheres em geral, as mulheres cisgênero, você... a pessoa...
1: Perdemos aqui a comunicação com o nosso entrevistado, o Dr. Paulo Iotti. A nossa produção vai procurar restabelecer para que possamos dar continuidade à entrevista que estamos realizando e justamente falando sobre o Dia Internacional do Orgulho LGBTQIA+. Dr. Paulo já trouxe aqui, né, o seu ponto de vista em relação às barreiras e desafios que precisam ser enfrentados, estão sendo enfrentados, estão relacionados, portanto, com a questão da segurança, estão também relacionados com a questões sociais como o trabalho. E o senhor estava justamente descrevendo justamente as dificuldades que se enfrenta, mas eu aproveito também, doutor Paulo, e para levar para o senhor e ouvi-lo justamente sobre este ponto, ou seja, entre avanços e resistências. Eu sei que o senhor vai lembrar deste nome, como tem sido a efetividade dos direitos humanos da população LGBTQIA+, no Estado Democrático de Direito. Inclusive, este foi o tema do IBDFAN, que em Londrina, no Paraná, realizou seu primeiro simpósio de direitos humanos da comunidade e o senhor palestrou. Conta para nós também sobre esse ponto, doutor Paulo.
0: Obrigado, Walter. Obrigado, doutor. Infelizmente, eu tinha terminado o raciocínio na hora que caiu. Pois é. Então, resistências e avanços, né? A gente fala entre avanços e retrocessos, né? Quer dizer, isso nas últimas décadas, né? Todas as minorias, você tem alguns avanços pontuais, seja por leis, por decisões judiciais, no caso dos direitos LGBTI+, o reconhecimento do direito ao casamento civil igualitário. Enfim, aqueles que eu falei, pessoas trans terem sua identidade respeitada, a homotransfobia ser punida como um crime, mas aí quem, infelizmente, não gosta disso, quem quer que as pessoas LGBTI+ sejam cidadãs de segunda ou décima nona classe, resistem e lutam para caçar esses direitos. A gente tem visto muito isso nos Estados Unidos, infelizmente, mas em muitos lugares do mundo. E o Brasil é uma coisa muito curiosa, né? O Brasil foi o último país a abolir a escravatura, a dar o direito de voto para as mulheres, mas até o retrocesso demora para chegar aqui, o que é até bom para a gente.

0: num caso, né? Mas acontece no outro mundo, as pessoas importam para cá e a gente tem que resistir a isso. Então, é você usar a linguagem dos direitos humanos contra os direitos humanos. Como assim? A pretexto de proteger a liberdade religiosa, de combater a discriminação à liberdade religiosa, que tem que ser combatida. A liberdade religiosa é um direito fundamental muito importante, a liberdade de crença, mas as pessoas querem, a pretexto disso, defender um pseudo de direito de discriminar por sua crença religiosa, falando que por serem cristãs, eu diria cristãs fundamentalistas, tem muitas pessoas cristãs, muitas pessoas evangélicas que são aliadas, que são favoráveis aos direitos LGBTI+, isso é importante dizer, mas que pela sua crença religiosa não querem que o Estado brasileiro reconheça a igualdade de direitos. Essa história de cristofobia existe em outros países do mundo. Agora, dizer que uma vez um debate na Câmara dos Deputados em 2019, antes de terminar o julgamento da homotransfobia como racismo, um deputado teve a audácia, teve a coragem, me permite dizer, teve a pachorra de dizer que acha que haveria mais cristofobia que homofobia no Brasil. Eu costumo dizer, por delírio da cabeça de sua excelência, eu diria, né? Naquele dia eu falei, fui mais educado, eu falei, deputado, aonde tem cristão sendo agredido, discriminado, morto por ser cristão no Brasil? Isso não existe, com todo respeito. Então, mas assim, por essa retórica dessas pessoas se acharem pseudamente discriminadas na sua liberdade religiosa por não poderem discriminar pessoas LGBTI+, você tem retrocessos, né? A gente tem os avanços, que reconhece alguns direitos, e eles querem retroceder. Mas a gente fica na resistência a isso. Você tem uma entidade, que eu não vou dizer o nome, porque eu não sou obrigado, de mulheres cisgênero, né, as mulheres que não são trans, que eu queria saber o que elas fazem a favor das mulheres cis. Elas não gostam do termo, das mulheres biológicas, como elas gostam de ser chamadas. Mas toda hora estão entrando com direitos para tentar caçar direitos de mulheres trans, de serem consideradas como mulheres, enfim, de terem as mesmas proteções garantidas às mulheres. Eu advogo voluntariamente para a ANTRA, Associação Nacional de Travestis e Transsexuais, então a gente vai resistindo a essas medidas. Pessoas que querem que o Supremo deixe de considerar a homotransfobia como crime. Então, ficam peticionando, a gente responde. E no Congresso Nacional, nos legislativos estaduais e municipais, apresentando projetos de lei para caçar nossos direitos ou para permitir a discriminação a pessoas LGBTI, mas falando em sentido muito amplo, tá? Eu estou falando muito, desculpe. Mas e a gente se opõe a esses projetos, apresenta projetos de lei a nosso favor. Eu ajudei a escrever o Estatuto da Diversidade Sexual e de Gênero, que a deputada Érica Hilton reapresentou no início de 2023. Tem o projeto de lei de Estatuto das Pessoas Intersexo, da deputada Duda Salaber, sempre com auxílio de movimentos sociais, entre outros projetos. Então, é difícil, né? Quer dizer, mas, assim, para finalizar esse argumento, é isso. E tem muita gente que quer que a gente, que pessoas LGBTI+, sejam cidadãos de segunda, de 29ª classe, que querem que a gente seja discriminado. Então, infelizmente, a gente tem que lutar contra isso.
1: Essa luta, ela se torna menos difícil se no parlamento tiver, portanto, representantes LGBTQIA+, a pergunta é pertinente, já que estamos aí há poucos dias do processo eleitoral aqui no nosso país, doutor Paulo.
0: Com certeza você ter deputados, deputadas, senadores, senadoras LGBTI+, ajuda a você normalizar a existência das pessoas LGBTI+. Normalizar é uma palavra complicada, né? Que normalmente a sociedade, a gente fala um sentido pejorativo, a sociedade quer normalizar você para você ter conduta só de acordo com os valores hegemônicos. Não, você tem que poder ter o seu modo de ser, de viver respeitado, mesmo sendo minoritário, desde que você não prejudique ninguém. Ser LGBTI+ não prejudica ninguém. Então a gente teve, né, o deputado Jean Willis, o primeiro deputado gay assumido com orgulho de sê-lo, né, porque antes o deputado Clodovil não tinha nenhum interesse em promover

0: LGBTI+, embora até tenham feito um projeto, né, de união civil, mas as deputadas Érica Hilton, Duda Salaber, né, a deputada Dayana, né, a gente tem alguns, e o senador Fabiano Contarato, né? Então é importante. Mas assim, no passado se acreditava que só ter parlamentares LGBTI+, você ia constranger o Congresso Nacional a ver que a aprovar leis porque estavam lá os seus pares. Infelizmente a gente está vendo o contrário, principalmente com as deputadas trans, né? Então você vê, deputados, para mim não são conservadores, são reacionários, aqueles que querem caçar nossos direitos, que querem que a gente não tenha cidadania nenhuma. Vão, falam os absurdos deles, o fundamentalismo religioso deles, e aí quando é a vez das deputadas LGBT, as deputadas trans, deputadas lésbicas, vão parlamentares aliados, falam, eles levantam e vão embora, não querem nem ouvir. Nem escondem que desprezam a nossa existência. Mas, dito isso, você tem que ter parlamentares LGBTI+, sim, porque aí as nossas demandas vão poder ser defendidas, né, com maior lugar de fala. Né? A gente tem deputadas aliadas, né? Deputada Érica Cocai, por exemplo, de Brasília, uma aliada histórica, a deputada Sânia Bonfim, né? A gente tem parlamentares aliados e aliadas, mas é importante você ter integrantes da própria minoria. Lugar de fala não quer dizer que só a minoria vai falar, mas você quer dizer que os aliados e aliadas falam respeitando, né, a posição dos movimentos sociais, a posição daquele grupo minoritário, sem querer ensinar para a gente como a gente tem que viver. Né? Mas assim, é importante sim você ter o próprio grupo social representado. Então espero que a gente consiga um Congresso Nacional menos conservador, menos reacionário, menos conservador e com mais parlamentares progressistas eleitos e eleitas.
1: O senhor também é escritor, doutor Paulo. O senhor poderia nos trazer os títulos das suas obras que já estão aí à disposição do público e também nos adiantar, né, obras que o senhor vem já preparando, estão no forno, na linha de produção para um futuro lançamento?
0: Eu agradeço muito, Walter, que eu sou péssimo para lembrar e divulgar, né, minhas próprias obras, nunca lembro. Inclusive agora está saindo, né, já, a gente está para divulgar a nova edição do meu livro Manual da Homoafetividade, que é um livro sobre casamento civil, união estável e adoção por casais homoafetivos, vai para a quinta edição agora, com um novo prefácio da professora Melina Fachin. Eu tenho um livro da minha tese de doutorado, que chama Constituição Dirigente, que é sobre as decisões da justiça constitucional e a legitimidade das decisões do Supremo, por assim dizer. Esse tema é o juridiquês do juridiquês, então não vou explicar muito.
1: Sei.
0: E eu tenho outros dois livros, né, um individual e outro coletivo, sobre o reconhecimento da homotransfobia como crime de racismo. O coletivo é o STF, a hermenêutica penal, que gerou o reconhecimento da homotransfobia como crime de racismo, sem legislar e nem fazer analogia. O outro é a homotransfobia e seu reconhecimento como crime de racismo. Todos são pela editora Espessoto, S-P-E-S-S-O-T-O, Espessoto, né? Livraria Espessoto Online. Eles ficam disponíveis pela Amazon também, né, para venda. Então, é uma editora pequena, mas maravilhosa, então certamente online a gente consegue mandar para todo o país. E muita gente, a sua pergunta, né? O capítulo 18 do Manual da Homoafetividade, dessa nova edição, que é novo, chama Constitucionalismo Antidiscriminatório, que eu já coloquei no livro que eu vou, no capítulo que eu vou transformar em livro e vou publicar no ano que vem, né? Que é sobre os constitucionalismos negros, feministas, da diversidade, e propondo a ideia de um constitucionalismo da alteridade antidiscriminatória. A alteridade, né, é reconhecer o outro, a outra, na sua existência. Mas a alteridade no passado, né, era reconhecida para discriminar, para segregar pessoas negras, estrangeiras, com deficiência, LGBTI+, não. Então, uma alteridade que garanta igual respeito e consideração. Esse é um livro que eu Vou lançar, até eu coloquei no que eu estou lançando até para me obrigar a terminar, né? Para me obrigar a fazer, senão a gente acaba demorando. Uma hora para sair dessa edição, ano passado, retrasado.
1: Opa, perdemos de novo aqui a comunicação, mas vamos restabelecer aqui o contato com o Dr. Paulo Iotti, para que possamos, então, já caminhar para o encerramento, né, dessa entrevista que estamos realizando sobre o dia 28, que é justamente o dia em que o mundo, de alguma forma, faz a sua reflexão sobre o Dia Internacional do Orgulho LGBTQIA+. Portanto, amanhã, dia 28, portanto, é esse dia. E nós estamos aqui entrevistando o Dr. Paulo Iotti, ele que é o nosso convidado do programa de hoje, com quem nós estamos conversando. Ele, inclusive, é o diretor-presidente do Grupo de Advogados pela Diversidade Sexual e de Gênero. Então, nossa produção já busca ali para fechar, né, para que possamos, então, enfim, doutor Paulo, restabelecido aí o contato. Só nos perdoe que, hoje em dia, a nossa comunicação realmente está meio que deixando a desejar. Mas só nos perdoe. Agora, para que possamos encerrar, doutor Paulo, eu gostaria que o senhor deixasse, portanto, a mensagem. Eu gostei muito quando o senhor, né, na abertura, o senhor disse que não importa a orientação sexual de uma pessoa, o importante é ser respeitada como um ser humano e ter todos os seus direitos garantidos. Eu gostaria de encerrar essa nossa entrevista com essa reflexão do senhor, já que estamos falando para boa parte aqui do nosso país, doutor Paulo.
0: Obrigado, Walter, inclusive pela sensibilidade, pela gentileza de sempre. É um pouco isso, sabe? Eu vou citar assim, o João Silvério Trevisan, que acabou de fazer aniversário, que é um dos fundadores do movimento homossexual, do movimento LGBTI mais brasileiro, tem livro sobre a história da homossexualidade no Brasil, da colonialidade, maravilhoso. Ele fala, você se assumir, você ser uma pessoa LGBTI mais assumida, já é uma grande forma de ativismo, de militância. Por quê? Aí mostra para as pessoas que te conhecem e não sabiam que você era gay, lésbica, bi, trans, enfim, a pessoa trans obviamente muda a sua expressão de gênero, a sua aparência, né? Mas a pessoa vê que você é uma pessoa, que uma pessoa LGBTI mais é tão normal, tão digna quanto a pessoa cis hétero. Porque ela vê que aquela pessoa que ela conhecia, que ela presumia que era heterossexual, que era cisgênero, continua sendo a mesma pessoa, mesmo sendo LGBTI+. Então, é uma coisa inacreditável. O povo acha que a gente seria, não sei, predadores sexuais, animais inomináveis, que ficaria assediando ou violentando as pessoas cis-hétero a todo momento. As pessoas têm medo das pessoas LGBTI+, por preconceitos absurdos. Então, é isso. É você ver que, constatar as pessoas LGBTI+, de verdade, para você ver que são espantalhos. Sabe, são terraplanismos, é teoria da conspiração. Então é você tratar as pessoas LGBTI+, como qualquer pessoa digna, qualquer pessoa boa tem que ser tratada. Então, não é pela orientação sexual ou identidade de gênero da pessoa que ela é pior ou melhor que ninguém. Mas, assim, então, é garantir a igualdade. Então, quer dizer, por que você não vai contratar uma pessoa, que eu falei no começo, por que você não vai sair demitir, você não vai promover a pessoa? Tem o teto de vidro das mulheres, né? Uma coisa que as mulheres não são colocadas em cargos de liderança por machismo. Então, vale a mesma reflexão. Pessoas negras, né? Assim, por que uma pessoa LGBTI+, ou de outra minoria, você não vai promover, você não vai contratar, ou você vai demitir só por essa característica dela? Então, quer dizer, esse não é por totalitarismo, que as pessoas querem que a gente se exploda, é por isso. No, desculpe o bom português, mas pois então é você garantir a igualdade, só isso.
1: Tá muito bem. Dr. Paulo Iotti, é sempre um prazer, um privilégio entrevistar o senhor. Muito obrigado pela gentileza e a atenção que o senhor sempre tem aí com os nossos convites, sempre nos atendendo. Para nós é um prazer entrevistá-lo. Muito obrigado, Dr. Iotti.
0: Eu que agradeço, é sempre também um grande prazer. Agradeço de novo pelo afeto e gentileza.
1: Bom dia para o senhor. Muito obrigado.
0: Bom.
1: Dr. Paulo Iotti.

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3: Bem, são 8 horas 50 minutos, agora no horário de Brasília. E nesta semana, no plenário do Supremo Tribunal Federal, chamou, portanto, aí a atenção quando ocupou a tribuna o Dr. Luiz Vilar de Araújo Neto. Foi numa quinta-feira. Ele, que é autista, ele subiu à tribuna para representar o Amigos da Corte, Movimento Orgulho Autista Brasil, em ações que discutem restrições à isenção de impostos na compra de veículos por pessoas com deficiência. Ao abrir a sustentação, o advogado afirmou sentir-se honrado por estar na corte, mas explicou que não pretendia se aprofundar em questões técnicas de direito. Segundo ele, seu objetivo era promover, aspas, um debate honesto e compartilhar parte de sua própria história. O plenário do Supremo ficou em silêncio, ouvindo o doutor Luiz Vilar de Araújo Neto. E nós temos aqui um trecho, justamente, da sua fala no plenário do STF.
4: Boa tarde. Eu me sinto muito honrado em estar aqui, nesse tribunal. Conforme eu peticionei nos autos, né, pedi para... Eu não me considero bom em oratória, também eu não vou aprofundar muito nas questões de direito, porque acho que todos aqui sabem muito mais do que eu. Mas vim realmente trazer aqui o que eu me propus, que é um debate honesto, é trazer um pouco da minha história. Eu vou tentar não me emocionar, porque é muito triste, sabe? Na verdade, de coração, eu não queria estar aqui, mas não porque eu não tenho extremo respeito. Eu cheguei bem cedo, quis conhecer todos os lugares, quis tirar foto. Eu já fui seu aluno, passei no seu gabinete, deixei uma carta. Eu tenho um livro de praticamente todos os senhores aqui. Então, não é por isso, mas é porque eu realmente não gostaria de estar nesse lugar, de estar me expondo a minha vida. Mas tem momentos que a gente precisa. Eu acho que da mesma forma que... Desculpa se eu quebrar algum protocolo, não cumprimentar primeiro o presidente, eu assisto muito os julgamentos aqui desse tribunal. E recentemente eu vi que a senhora, ministra, falou que certamente sabe que não mudou o judiciário, mas que o judiciário também não havia... mudado, mas eu queria dizer assim, que se eu estou aqui hoje é por causa da senhora, que muitas vezes eu sei como é ser uma voz que sequer é ouvida e quando a senhora fala certas coisas tão precisas, tão necessárias, né? Já dizia, acho que Pablo Neruda, que é importante a gente misturar, né, a poesia com a prosa. Então, eu acho muito triste esse debate, essa discussão, porque... E aí eu vou começar saudando por uma ordem cronológica que eu preparei, que seria... Gostaria de saudar primeiro a excelentíssima ministra Carmen Lúcia, a ministra Rosa Weber e a ministra Ellen Grace, que tanto lutou para quando a gente nem se falava sobre a síndrome de Down. Eu também gostaria de cumprimentar. Eu fui aluno, né, do professor João Maurício Adeodato, que nos deixou recentemente. Fui, Eu fui também aluno do

0: do senhor por um período na USP. E também fui colega, assim, não do mesmo tempo, mas do chefe da Advocacia Geral da União, doutor Messias. E, enfim, o que eu me propus aqui a trazer, que é o que eu venho fazendo desde a faculdade, quando eu fazia parte do movimento estudantil, hoje com alguns colegas que eu até reencontrei. Hoje, por exemplo, eu tenho uma grande admiração por uma jovem juíza que passou em segundo lugar no concurso da magistratura de trabalho, Gelba Serpa. E aí a gente sempre defendeu, a gente lançou um projeto, ainda na faculdade do Recife, que era por uma pesquisa mais humana. Quando eu tive no momento da CAPES, da redução da quantidade de bolsas, e como se não fosse necessário ter o estudo, que é o que hoje a gente está mais familiarizado, o estudo de dados, né? Porque os dados, eles têm que ter uma função. Não adianta a gente também ficar só discutindo coisas em abstrato. Sempre quando eu não entendo uma coisa, eu faço um exercício mental. Eu volto para um ponto anterior, né? Para um pressuposto, para entender. Mas isso faz sentido? Isso não faz? Então, assim, para mim, respeitosamente, não quero desrespeitar ninguém, mas assim, não faz sentido essa discussão, conforme eu coloquei o relatório do Tribunal de Contas da União recentemente, do qual eu participei ativamente em diversos grupos focais de debates e constam nos autos, na petição desde o dia 1º de junho. O que se coloca ali no relatório da própria TCU é o seguinte, mostra, né, uma questão de uma falha generalizada, tá? No sentido de que, porque quando foi estabelecida a Lei Brasileira de Inclusão, em 2015, começou-se a prever que fosse obrigatório o mínimo de 5%, né, para pessoas com deficiência. E, 2015 para cá, a gente não tá nesses 5%. Na verdade, invocando a lei 8.213, acho que é artigo 91, artigo 93, que é o que fala da questão da contratação de jovens aprendizes e de pessoas com deficiência, atualmente o Brasil não consegue chegar a 2%, o que sempre quando a gente coloca, quando a gente pede, e eu tenho pedido muito, muito em muitos lugares, assim, e como eu falei, eu não me considero advogado, e não é por não respeitar a profissão, mas é porque, cara, eu acabo pegando causas que são de amigos, ou de interesses, ou de pessoas que me tocam, e cada etapa do processo, como cito novamente a senhora, não é um número, é uma vida que está ali. Então, recentemente, né, eu precisei pegar o processo do meu irmão contra um banco, que eu acho que eu não posso mencionar aqui o nome, enfim, e de um caso gravíssimo do TRT de Pernambuco, que existem muitos profissionais em Pernambuco, no setor público e nas perícias, especialmente, né, do TRT-6, que sequer tinham qualquer conhecimento na área de psiquiatria, que não tinham um RQE. Isso tá, eu já instaurei a corregedoria, o ministro Mauro Campbell acolheu e apurou, mas assim, eu tanto estudei, eu comecei a estudar muito medicina, porque eu vi e falava, isso não está certo, isso não existe. Então, eu precisei estudar, passei, tipo assim, uma semana só lendo livros de medicina de Lacan, e eu vou até aproveitar para citá-lo, que é assim, a gente só consegue ver o que a gente tem cognição para ver.
1: Está aí mesmo, portanto, aí, desse momento histórico, né, podemos colocar dessa forma, né, quando ocorreu no Supremo Tribunal Federal esse pronunciamento, né, do doutor que nós aqui o anunciamos. É isso aí. São 8h59.

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4: Bem, são 9:01 agora no horário de Brasília, voltando a falar sobre o terremoto na Venezuela. Como foi dito, as comunicações estão comprometidas na região onde ocorreu aí este abalo, onde realmente é uma tragédia, o mundo todo correndo para poder ajudar, inclusive a salvar vidas, porque realmente aí a possibilidade de pessoas ainda estarem vivas debaixo dos escombros. E é por isso que a correria, de fato, é muito grande. Nós conseguimos aqui ter uma espécie de um podcast promovido, realizado pela agência de notícias Lusa, que é a agência de notícias oficial do governo português. Tem um repórter na Venezuela e ele comunicou, fez contato, fez um programa junto com o âncora de um programa que estava sendo apresentado na agência de notícias. E esse trabalho foi disponibilizado e nós, portanto, obtemos. Claro que eles conversam no português lusitano, mas dá perfeitamente para entender. Então vamos aqui acompanhar um trecho deste programa especial onde Portugal conversa com Venezuela através dos seus repórteres. Vamos acompanhar um trecho.
5: Olá, dou-vos as boas-vindas a Lusa Extra, um podcast da agência Lusa. O meu nome é António Pereira Neves. A terra tremeu na Venezuela e o choque ainda não passou. Quase 48 horas depois dos dois abalos de intensidade superior a 7 na escala de Richter, contam-se mais de 900 mortos e mais de 3 mil feridos, num balanço que poderá estar longe de terminado. Vamos até à zona da catástrofe com o correspondente da agência Lusa em Caracas, Felipe Gouveia. Bem-vindo.
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5: Olá, Felipe. Começo por saudar que esteja bem, no meio do inevitável caos que se sucede a uma tragédia destas dimensões, e pergunto-lhe como é que viveu na capital venezuelana os momentos dos dois abalos da noite de quarta-feira, que aconteceram separados por poucos segundos.
7: Foram momentos muito angustiantes. Eu primeiro vi um alerta no telemóvel, um som bastante intenso que me chamou a atenção, e o telemóvel dizia que tinha havido um sismo próximo da localidade onde eu estava. Mas isso foram questões de alguns segundos para sentir que o edifício estava a tremer. Eu tentei manter a calma, afastar-me dos vidros, das janelas, de alguma coisa que tivesse no quarto que pudesse cair-me em cima, aproximar-me de uma parede, nomeadamente perto de uma coluna, de uma porta, porque achei que era a zona mais segura aqui do apartamento onde eu estava. Entretanto, já ouvi gritos de pessoas na rua e até dava para entender que algumas delas diziam está a abanar. No edifício ao lado também algumas pessoas gritavam de desespero por aquilo que estavam sentindo. Foram momentos indescritíveis, momentos em que a gente pensa que a vida pode estar por um fio, que não controlamos o nosso destino, o que poderá acontecer. E houve um momento em que a decisão foi encomendar-se a Deus e que Deus seria capaz de analisar se a missão daquilo que a gente está a fazer seria completa ou não.
5: Filipe, passados esses momentos imediatos em que procurou abrigo, quando percebeu que os sismos, pelo menos os mais fortes, tinham terminado, O que é que encontrou quando conseguiu sair à rua?
7: Então, eu tive de descer até raiz do chão, já às escuras, porque não havia energia elétrica, e apesar de lá fora ainda haver luz, aqui não havia dentro do edifício. Quando cheguei lá fora, vi pessoas com ares assim, surpreendidos, bastante tensos, a contar aquilo que lhes tinha acontecido. Algumas delas tinham animais de estimação, mascotes, e sobretudo os cães, dava para perceber que estavam inquietos e que inclusive nas réplicas que se seguiram, pouco antes, os animais ficavam mais inquietos ainda.
5: Andando nesta altura pela cidade, o que é que ressalta da corrida da parte das equipas de socorro? Há uma corrida contra o tempo para encontrar mais sobreviventes. Há estragos generalizados visíveis pela cidade ou há zonas que concentraram o principal dos efeitos?
7: Estando na rua, em determinado momento, alguém gritou que um edifício aqui numa praça que está aqui perto, as paredes tinham caído. Então a primeira reação foi tentar ir até lá ver o que é que tinha acontecido, e apesar desse edifício não ter danos como aqueles que se registaram em outros prédios, já era impressionante ver que não havia paredes, que, por exemplo, a sala das pessoas estavam aí com as suas coisas dentro, mas a parede estava caída e o edifício tinha uma greta muito grande, o que fazia duvidar se as pessoas estariam em condições, se haveria condições de segurança para que as pessoas pudessem continuar depois a viver nesse edifício. Há aqui também uma padaria muito perto, a padaria La Rosita, que é muito famosa. Os azulejos das paredes da padaria caíram no chão, e havia muita gente na praça, porque a praça está também em obras. Entretanto, algumas pessoas conseguiram tirar viaturas, as viaturas foram colocadas, estacionadas nas ruas, e as pessoas colocaram-se dentro das viaturas porque achavam que era seguro estar ao ar numa zona aberta, mas dentro de viatura, onde algumas pessoas passaram a noite, porque houve gente a dormir na rua.
5: E foi possível ver imediatamente o movimento das equipas de emergência, de bombeiros, polícia? Como é que foi a resposta?
7: Pelo menos na zona onde estou, deverá ter demorado mais ou menos uma hora até ouvir as primeiras ambulâncias passar e ver as primeiras motocicletas da polícia fazer o que nós chamamos de patrulhamento, ou seja, verificar se as ruas estavam tranquilas, se as pessoas estavam bem. Depois, essas sirenes das ambulâncias passaram a ser cada vez mais intensas, e o próprio patrulhamento durante várias horas foi também mais constante.
5: La Guaira, que é uma zona balnear a meia hora de caminho de Caracas, concentra muito dos receios pelo volume da destruição e pelo número de pessoas que possam estar soterradas. As imagens aéreas que vão chegando mostram muitos edifícios danificados e outros literalmente desfeitos. O que é que aconteceu ali? Há informação que vá chegando dessa zona balnear tão conhecida dos habitantes de Caracas?
7: É uma zona de praia onde as pessoas vão principalmente aos fins de semana e aos feriados. Na quarta-feira era feriado na Venezuela, era o aniversário da Batalha de Carabobo, e muitas pessoas aproveitaram para ir até às praias. É possível que entre as vítimas estejam não apenas pessoas que residem em La Guaira, mas também pessoas daqui de Caracas que estavam de passagem. Há um hotel de Madeirense, o Hotel Edwards, que ruiu, e as indicações que nós temos é que a ocupação do hotel seria alta, e que é possível que haja ainda muitas pessoas debaixo dos escombros. Não é a primeira vez que acontece uma tragédia em Vargas. Aliás, Vargas neste momento está militarizada para trabalhos de salvamento e não é a primeira vez que acontece uma tragédia. Em 1999 houveram as enxurradas de Vargas que praticamente destruíram quase toda aquela zona. Há alguns edifícios que sobreviveram a essas enxurradas, algumas zonas que foram reconstruídas e que agora estão outra vez destruídas. Uma das complicações é que, ao não haver energia elétrica e ao não haver sinal de telemóvel, as pessoas não tinham como informar os seus familiares de em que estado se encontravam. Houve mesmo muitas fotografias divulgadas pelas redes sociais indicando o nome das pessoas e onde deveriam estar, na esperança de que alguém conseguisse identificá-los. Vargas não se parece hoje em nada àquilo que era antes destes sismos. Faz recordar essa tragédia de 1999. Mas não é só a Vargas. Aqui em Caracas, no leste de Caracas, no município de Chacao, a zona de Los Palos Grandes e Altamira foram zonas bastante afetadas. Passar na rua e olhar os edifícios, vê-los sem paredes, alguns com pedaços pendurados, com gretas, é impressionante e faz até pensar como será a situação em países em guerra.
5: O Filipe tem um contacto privilegiado com a comunidade portuguesa lusodescendente, entre a qual se registam para já 15 vítimas mortais. O que é que lhe foram transmitindo? O que é que lhe vão dizendo os portugueses afetados por esta tragédia?
7: Há muita preocupação, a preocupação sobretudo porque à medida que o tempo passa, reduzem-se as possibilidades de vida, das pessoas que estão debaixo dos escombros, né? A tentativa é essa, as pessoas pensam que os jornalistas são capazes de saber tudo o que está a acontecer e onde é que está a acontecer e localizar as pessoas. Mas nesta situação as coisas não foram tão fáceis porque não havia boa comunicação, recebia-se aquelas mensagens desesperadas das pessoas a tentar saber dos seus, mas entretanto não havia também, por exemplo, como comunicar-se com o estado de Lagoeira. Não havia como ter indicações de alguém perto, que em outras circunstâncias tem sido mais fácil. Claro, não havia luz, não havia sinal de telemóvel. É impressionante as imagens do que aconteceu e também, por exemplo, aqui em Ronquito, uma zona onde há bastantes portugueses e onde temos informação que pelo menos uma portuguesa estaria desaparecida depois de ruir o prédio onde se encontrava.
5: Na Madeira, origem de muita dessa comunidade portuguesa e lusodescendente, também se tenta comunicar com família emigrada. Como é que os imigrantes, como é que a comunidade está aí a receber estes sinais de preocupação por parte dos madeirenses?
7: É preocupação, não é? Acho que quem está distante sofre igual ou até talvez mais por não saber dos seus. E se aqui é uma situação que não podemos controlar, é mais complicado.

0: ainda para quem está distante. No passado, quando aconteceu as enxurradas de Vargas, haviam alguns programas portugueses de rádio que estavam a funcionar naquela zona, e através da rádio era feito apelos e as pessoas tentavam fazer chegar a informação à rádio e era possível saber onde se encontravam. No entanto, por motivos políticos, na Venezuela, nos últimos anos, não foram renovadas as autorizações a algumas rádios daquele estado e a comunicação com a comunidade portuguesa ficou mais reduzida.
1: E Filipe, como é que tem visto a resposta de emergência? Portugal vai enviar 60 operacionais no âmbito do Mecanismo de Proteção Civil da União Europeia, que mobilizou até agora mais de 500 agentes. Vai enviar também equipamentos e ajuda humanitária. Que necessidades mais urgentes é que têm as equipas de emergência venezuelanas?
0: Por um lado, acho importante dizer estar consciente que as autoridades venezuelanas estão a dar o melhor que podem ou a fazer o melhor que podem para tentar recuperar com vida, né? As pessoas que ainda estão nos escombros. Mas é preciso muita ajuda internacional e há mesmo temor de que essa ajuda venha a demorar e nesta corrida contra o tempo, quanto mais tempo demorar, menos possibilidades há de resgatar vidas. No passado, quando aconteceu as enxurradas de Vargas, o governo português chegou a apoiar economicamente, criou uma linha de crédito para as famílias afetadas daquela região e quer dizer, eu acho que essa seria uma boa iniciativa, seria uma coisa que deveria ser tida em conta, mas não apenas para a região de Vargas, para todas as pessoas que perderam tudo, porque é complicado estar num país que não é o seu, ter uma vida e de repente ficar sem nada com as mãos a abanar.
1: Ó Filipe, pergunto-lhe também como é que tem sido a resposta da sociedade civil, dos vizinhos. Há movimentos de ajuda, entre as pessoas que sofreram com esta catástrofe?
0: O venezuelano é por tradição, pessoas muito solidárias. E, aliás, as próprias mensagens que são trocadas pelas redes sociais terminam sempre com a abertura a dizer: se precisarem de alguma coisa, nós estamos aqui. As pessoas que na última noite não ficaram nas ruas, foram já recolhidas em alguns albergues que foram criados e também em vizinhos. Por outro lado, há cada vez mais movimentos de ajuda com bens de primeira necessidade. Há mesmo, no caso da comunidade portuguesa, está mesmo a mobilizar-se, estou a falar de empresários e empresas também, que criaram centros de recolha de produtos que vão ser enviados para estas pessoas que foram afetadas e também para hospitais, porque nos hospitais faltam também coisas como, por exemplo, artigos de higiene pessoal e água. Mas, quer dizer, há também a falta de alguns alimentos que as pessoas estão a tentar recolher, roupa, sapatos, inclusive medicamentos. Há pouco estava a falar com um português que me dizia que estavam a pedir também martelos, enxadas e pás para tentar remover escombros onde estão pessoas. As autoridades venezuelanas estão a dar o melhor, mas dada a dimensão daquilo que aconteceu, há queixas de que a ajuda, a presença de equipas de salvamento em algumas zonas seria limitada, seria insuficiente e, inclusive, há pessoas que me diziam: epá,

0: Os militares, quando era para reprimir a população, os protestos apareciam rapidamente, estavam aí quase como já à espera, né? E agora demoram a chegar, né? E tudo isto vai criando também algum ambiente de insatisfação e a certeza de que quanto mais ajuda internacional houver, melhor. E que as pessoas estão à espera disso.
1: Pergunto-lhe, uma vez que a comunicação social, as televisões e rádios continuam a funcionar, que mensagem é que o regime tem passado ou procurado passar para a população? Centrou-se nos apelos à calma? Como é que está a ser essa comunicação?
0: Sim, tem sido feito apelos à calma, apelos à união, apelos à solidariedade. E passada a mensagem de que as autoridades estão a tentar resgatar com vida o maior número de pessoas afetadas possíveis. Aliás, o canal estatal, a Venezuelana Televisão, VTV, que é o principal canal da Venezuela, tem estado constantemente a fazer operativos de vários sítios afetados há pouco.
2: Muito obrigado à agência Lusa, que disponibilizou aí esse podcast, onde o jornalista português está na Venezuela, conversando, portanto, com o seu companheiro, que está no estúdio na agência de notícias portuguesa em Lisboa. E esse material, então, foi disponibilizado e nós trouxemos, então, aqui praticamente na íntegra para você sobre a situação na Venezuela neste exato momento. Muito obrigado, portanto, aí mais uma vez à agência Lusa. São 9h21, agora no horário de Brasília. Nós estamos agora ao telefone com o nosso convidado, o professor Guilherme Souza Rodrigues. Ele é coordenador do bacharelado em inteligência artificial da nossa Universidade de Brasília. Tanto que a nossa UNB, ela deu assim, um passo importantíssimo na formação de profissionais para uma das áreas mais promissoras da atualidade ao lançar o bacharelado em inteligência artificial. E é sobre esse assunto, então, que nós vamos conversar com o nosso convidado. Professor Guilherme, seja bem-vindo aqui ao nosso Frequência Nacional, da Rádio Nacional. Muito bom dia para o senhor.
3: Muito obrigado, Walter. Bom dia a você, bom dia aos ouvintes. Obrigado por me receberem.
2: Obrigado também pela gentileza de estar nos atendendo. Bom, como é que surgiu essa iniciativa? Quer dizer, a UNB sempre na vanguarda, né? Como é que surgiu essa ideia de ter realmente um curso especializado, portanto, aí na inteligência artificial, doutor Guilherme?
3: Bom, há algum tempo a universidade já percebia a necessidade de criar uma formação específica para a ciência de dados, inicialmente, agora para a inteligência artificial. E a gente tem visto, acho que sabido que a inteligência artificial ela é uma ferramenta extremamente poderosa, capaz de mudar de forma muito substancial, disruptiva, a maneira como nós, seres humanos, em especial os trabalhadores, realizam tarefas intelectuais, né? Então, considerando essa nova realidade que se impõe, o governo federal, em 2024, lançou o que ele chamou de Programa Brasileiro de Inteligência Artificial, no qual se prevê a criação de 5 mil vagas de cursos de graduação em inteligência artificial. E é nesse contexto, né, que a gente já conhece do que a gente tem observado com as mudanças da IA, com o plano brasileiro, que a UNB entra para somar esforços e ajudar o país a capacitar este novo profissional que vai ter um papel muito importante aí nos próximos anos.
2: Perfeito. Bom, o curso já está em andamento, inclusive com 60 vagas. E claro, o curso que tem a duração, portanto, de 4 anos. Quer dizer, uma vez formados esse contingente, né, de estudantes que vão estar realmente aí graduados para realizarem as suas atividades, quais os segmentos que vão estar esperando por esses profissionais aqui no nosso país, professor Guilherme?
3: Bom, como eu mencionei, essas ferramentas de IA, elas podem ajudar os trabalhadores em praticamente qualquer atividade intelectual que se faça. Então, a gente vê que o trabalho no judiciário, o trabalho de jornalistas, de pesquisadores, de desenvolvimento de softwares, todos eles estão sendo afetados de forma muito determinante. Então, a gente vislumbra que no varejo, né, grandes empresas, bancos, fintechs, serviço público, basicamente qualquer área do conhecimento que você possa imaginar. Eu posso dar um exemplo para ficar um pouco mais concreto?
2: Por favor.
3: Se a gente pensar, por exemplo, no caso de um banco.
2: Sim.
3: Milhões de decisões são tomadas diariamente. Algumas macro, por exemplo, como que se vai alocar força de trabalho, como que se vai estabelecer a sua rede, que agências serão criadas ou fechadas. Mas a gente tem também muitas decisões que eu chamaria de micro. Por exemplo, quando o banco vai fazer um empréstimo, ele precisa avaliar quase que instantaneamente a probabilidade daquele cliente não honrar os seus compromissos financeiros e se tornar inadimplente. Então, essa é uma decisão micro que acontece aos milhares todos os dias e que precisa ser resolvida de forma analítica, né, por processos de inteligência artificial. E esse profissional estaria apto para isso. E a gente pode mencionar outros, por exemplo, quando uma transação é efetivada, o banco novamente tem ali alguns poucos segundos para decidir se há indícios de que aquela transação é fraudulenta e se for tomar as medidas cabíveis, né? Então, a gente tem inúmeros problemas dentro de um contexto bancário, onde colocar o dinheiro em cada caixa eletrônico. E se a gente expandir esse exemplo, a gente vai ver que qualquer empresa, órgão público, instituição que tenha muitos dados e que tenha necessidade de realizar muitas decisões gerenciais, que esse nosso profissional formado em IA, ele vai poder ajudar a trazer decisões mais fundamentadas e mais eficientes para aquela gestão e aquela empresa.
2: Entendo. Agora, interessante, né, professor Guilherme, que a inteligência artificial ainda é um desafio, né, no mundo, e a sua evolução vem num crescente. Assim, eu gostaria de saber do senhor como é que foi justamente elaborar, preparar, ter o corpo docente aí na UNB justamente para realizar esse curso pioneiro.
3: Muito bem. A IA, do ponto de vista técnico-científico, ela nada mais é do que a combinação de conhecimentos, sobretudo em matemática, estatística, computação e engenharias. Então, a gente já tem nos quadros da UNB profissionais que trabalham com IA há muito tempo, alguns fizeram doutorado em redes neurais, então não havia necessidade de, por exemplo, enriquecer o conhecimento técnico que a universidade já tinha. Obviamente, a gente tem a necessidade de um aumento de pessoal para conseguir atender a demanda de oferecer tantas turmas, tantas disciplinas, né? Isso a gente está avançando, recebemos 9 vagas do MEC. A gente entende que isso não é suficiente para sustentar o curso quando ele estiver em plena operação, com muitas turmas rodando em simultâneo. Mas é um passo que nos garante aí uma certa tranquilidade para os próximos 1-2 anos. Mas é algo que a gente vai continuar institucionalmente buscando para isso. Mas do ponto de vista da capacidade técnica, a UNB, com seus professores que já estão lá, está muito bem posicionada.
2: Entendo. Quer dizer, a UNB, né, ela buscou parcerias para avançar nessa iniciativa, professor?
3: Ah, Sim, nós recebemos apoio dos parlamentares, e esse apoio foi usado, por exemplo, para montar o nosso

0: laboratório de IA, onde os alunos cursam disciplinas, têm contato efetivamente com aquelas tecnologias, o hardware, né? E isso também envolve a parceria com o próprio governo federal, que tem, como eu mencionei, essa visão e essa meta. E a UNB tem um histórico de ter muitas parcerias com órgãos públicos, sobretudo, mas também empresas, no desenvolvimento de pesquisa. Então, toda essa infraestrutura que a UNB já possui, ela certamente vai ajudar o bacharelado em IA, que a gente carinhosamente chama de BIA, a operar e oferecer aos alunos uma formação de excelência.
1: Interessante que a UNB inaugurou recentemente o seu laboratório de inteligência artificial para fortalecer, né, as atividades de ensino, pesquisa e inovação. Esse foi o primeiro passo para se ter, portanto, o curso de graduação, professor Guilherme?
0: Sim, absolutamente. Novamente, a gente tem um contexto parecido que a gente já tem espaços, laboratórios, que são usados, por exemplo, para cursos de computação, estatística e assim por diante. Com a criação deste novo bacharelado, a gente precisou expandir isso por meio do próprio laboratório de IA. Veja que esse laboratório ele é pensado para o ensino de graduação, né, em particular para o BIA, mas não é um parque tecnológico para o desenvolvimento de modelos de IA. Aí é uma outra infraestrutura de alto desempenho que não é o que a gente está tratando aqui no laboratório de IA.
1: Entendo. Quer dizer, para esse primeiro grupo, né, de iniciantes nesse novo curso, como é que foi justamente aí o acesso? Ou seja, essas pessoas passaram pelo crivo de uma seleção, não foi necessário? Como é que foi justamente juntar esses 60 que estão, né, sendo os vanguardistas desse curso aí na UNB, professor Guilherme?
0: Muito bem. Essa primeira turma começou agora, já está matriculada, já está terminando o primeiro semestre. Eles foram selecionados pelo SISU, a UNB tem alguns modelos, o vestibular, o PAES. Para esta turma, o modelo adotado foi o SISU. A nota de corte foi alta e a gente espera que ela vá, na medida em que o curso se consolide, aumentando ainda mais com a possibilidade de competir em termos de nota de corte com esses cursos tradicionais de direito, matemática e assim por diante. A gente tem visto nacionalmente um avanço no interesse desses cursos voltados à tecnologia. Então, a gente entende que esses alunos, em particular, que entraram na primeira turma, são muito bem capacitados. Eu tive a oportunidade de ser professor de uma disciplina e alguns de Brasília, outros eram de Goiânia. Lá também a gente tem um centro importante de IA. E eu acho muito interessante que esses alunos sejam os pioneiros, porque eu mencionei a eles, eles estão se jogando no olho do furacão, né? IA é o tema do assunto e não há nenhum sinal de que isso vai deixar de ser nos próximos anos. E eles vão ter o privilégio de entender a IA de dentro para fora, não somente como usuários, né? E desenvolver esses modelos de IA. Então, quando, por exemplo, alguém pede para alguma plataforma dessa gere um vídeo de um urso com a camisa do Brasil dançando a dancinha do Paquetá lá na Lua, para a maioria das pessoas isso parece muito com mágica, né? Como é que o computador consegue fazer um cálculo que vai resultar em um vídeo dessa natureza? Mas esse nosso aluno vai entender a mecânica e a ciência e a tecnologia por trás dos métodos que permitem o computador fazer esse tipo de tarefa.
1: Quer dizer, e essa ciência, né, de alguma forma, ela também poderá, de certa forma, né, contribuir para que haja mais segurança no emprego da IA, da inteligência artificial, porque hoje o grande pavor, o grande desafio da humanidade é justamente

0: fazer com que a IA não caia, portanto, aí em mãos de criminosos para realizarem, portanto, aí os seus golpes, em que pese hoje já é possível ter golpes, quer dizer, esse contingente de futuros bacharelados, portanto, aí nessa, na IA. Esse grupo poderá colaborar com a chamada segurança para dar assim mais ou seja, dar mais força, mais condições para que a criminalidade não busque e não adquira espaços nessa inteligência artificial, professor Guilherme?
1: Bom, esse ponto que você levanta é extremamente importante, é um desafio global de toda a sociedade de garantir a regulamentação, fiscalização e etc. em relação a como essas soluções de IA são utilizadas. Então, pensando nisso, nós temos uma disciplina específica de ética no curso de IA, mas a gente entende que este tema, que é muito caro para nós, ele tem que aparecer ao longo de toda a formação do aluno. Então, é óbvio que, como toda ferramenta, ela pode ser usada para o bem ou para o mal. Então, um profissional não precisaria fazer um curso de ética, por exemplo, para saber que se ele participa de um grupo criminoso que, digamos, clona a voz de alguém para aplicar um golpe, que isso não deve ser feito, né? Se ele aprende com a vida, existe uma regulamentação, uma lei que criminaliza esse tipo de ato. Então, sobre esse a gente fala, obviamente, mas tem um outro risco ali, talvez um pouco mais velado, que é igualmente importante. Quando aquele modelo de IA foi desenvolvido, às vezes para uma causa nobre, mas que traz consigo um efeito colateral muito nocivo. E se o profissional não estiver muito atento e equipado com as técnicas, ele passa a ignorar aqueles riscos. Então, deixa eu novamente trazer um exemplo de novo. Eu citei o caso dos bancos, né? E um modelo, ou conhecido popularmente como um algoritmo do banco, entende que se um homem e uma mulher com as mesmas características têm probabilidades diferentes de pagar um empréstimo e este modelo for colocado em produção dessa forma, o que acontece é que uma mulher muitas vezes deixa de receber o acesso ao crédito pelo simples fato de ser mulher. E isso é um problema, um viés do modelo que perpetuaria essa condição de muitas vezes as mulheres serem subjugadas, e isso já não cabe mais na nossa sociedade, né? Então, esse tipo de viés, que às vezes não aparece naturalmente, ele precisa igualmente ser combatido e é um risco. Então, nesse sentido que a gente já colocou no projeto político-pedagógico do curso, essa formação complementar em ética, e naturalmente todos os professores vão trazer esses aspectos como uma preocupação primária na formação desse egresso.
0: Perfeito. Bom, professor, claro que essa iniciativa, né, ela representa aí uma grande oportunidade para os jovens, né, aqui do Distrito Federal, como também fora do Distrito Federal, mas e o não jovem, né? Ou seja, as pessoas que, de alguma forma, também querem buscar aí o conhecimento dessa nova tecnologia, mas que não são mais jovens, né? São pessoas que já estão na condição de pessoas adultas, já alcançando até mesmo a terceira idade. Quer dizer, esse contingente também terá oportunidades, mas a pergunta central é justamente essa. Tem previsão para se formar uma nova turma e iniciar novamente o segundo curso, professor Guilherme?
1: Certo. Antes de endereçar especificamente essa dúvida, deixa eu só fazer um pequeno comentário sobre uma pergunta anterior que você questionou sobre as parcerias, e eu foquei nas parcerias externas, mas eu queria só deixar registrado que este curso do bacharelado em IA envolve parcerias dentro da própria universidade com envolvimento direto do Instituto de Ciências Exatas, que tem sob seu domínio a computação, matemática e estatística, e a Faculdade de Tecnologia, Faculdade de Ciência e Tecnologias de Engenharia. Então, é realmente um esforço institucional. Agora, voltando à sua pergunta, este curso de bacharelado, ele é voltado para uma formação de graduação que leva ao menos 4 anos e não é exatamente

0: não atende exatamente aquele caso em que pessoas que trabalham em diversas áreas gostariam de ter um letramento e um entendimento maior sobre a IA. Para este outro grupo, há iniciativas recentemente da Faculdade de Ciências e Tecnologias e Engenharia, que fica lotada ali no campus Gama. Eles lançaram um chamado com previsão de pagamento de bolsa para alunos que têm interesse. Então, há sim outras iniciativas institucionais que miram este grupo específico. Sobre aqueles profissionais que já têm uma formação e que gostariam de entrar no BIA para uma segunda formação, eles poderiam fazer, seja via processo de seleção, como o SISU, ou usando outros mecanismos de ingresso voltados especificamente para este grupo.
1: Perfeito. Bom, professor Guilherme, queremos aqui agradecer muito ao senhor, parabenizar a nossa querida Universidade de Brasília, a nossa UNB, sempre aí na vanguarda e muito próximo, portanto, aí ao público, sempre trazendo inovações. Agradeço muito ao senhor pelo presente, né, que o senhor, de alguma forma, está nos revelando em relação a essa nova iniciativa de se ter na UNB essa graduação de inteligência artificial no bacharelado. Queremos agradecê-lo e agradecê-lo também por atender aqui ao nosso convite, nos concedendo essa entrevista. Professor Guilherme, conte sempre com a Rádio Nacional, professor Guilherme.
0: Muito obrigado, Walter. É um prazer estar aqui. Seguimos à disposição e, se eu puder, em 30 segundos, só deixar um recado para aqueles jovens que pensam em cursar um curso de graduação ou aquela pessoa que tenha um familiar, que olhem com muito carinho para este curso, porque as oportunidades são infinitas e serão muito bem-vindos a estar com a gente nessa jornada da formação de talentos em IA. Muito obrigado, Walter, novamente, pela oportunidade de falar aqui com vocês, explicar um pouco sobre o curso.
1: Um bom dia também para o senhor. Muito obrigado pela gentileza. Nós conversamos com o professor Guilherme Souza Rodrigues, ele que é coordenador do bacharelado em Inteligência Artificial da UNB. É isso aí, são 9h42, Renato Ribeiro, do nosso Rádio Jornalismo, comigo aqui nos estúdios, né, Renato? Bom dia.
2: Muito bom dia, Walter, bom dia a todos. O governo do Brasil envia na manhã deste sábado o segundo voo humanitário ao país, à Venezuela, para reforçar o atendimento às vítimas e as buscas por desaparecidos. O avião da Força Aérea Brasileira vai decolar às 11 horas da Base Aérea do Galeão, no Rio de Janeiro. Serão transportados, Walter, uma unidade avançada de trauma do Hospital de Campanha da Marinha do Brasil, 48 militares e 100 purificadores de água. O Hospital de Campanha possui uma estrutura de saúde especializada em assistência cirúrgica de emergência e oferece suporte avançado de vida e cuidados intensivos em até 30 leitos. E também conta, Walter, com profissionais de saúde de diversas especialidades, como ortopedistas, intensivistas, cirurgiões, pediatras e clínicos gerais. O primeiro voo de ajuda humanitária brasileira chegou a Maracai, capital venezuelana, na noite de ontem. A missão levou médicos, cães farejadores, equipamentos especializados e uma unidade de busca e resgate urbano. São profissionais da Secretaria Nacional de Proteção e Defesa Civil, militares dos corpos de Bombeiros de Minas Gerais, São Paulo e Paraná, além de especialistas da Anatel, a Agência Nacional de Telecomunicações. E Walter, o número de mortos após os terremotos da última terça-feira na Venezuela chega a 920, né, e cerca de 50 mil pessoas continuam desaparecidas e o número de feridos chega a 3.300, Walter.
1: É triste, né, esse caso. Muito obrigado, viu, Renato? Muito obrigado pela sua participação. São 9h43, agora no horário de Brasília. Nós vamos agora à nossa agenda cultural.
3: 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Nossa agenda cultural começa com a Companhia Melhores do Mundo, que é atração no Teatro Sesc, na Ceilândia, com a peça Hermanoteu na Terra de Godá. O Adriano Siri é quem faz o convite.
4: Olá, eu sou Adriano Siri, da Companhia de Comédias Melhores do Mundo, e estou aqui para fazer um convite irresistível. Nós vamos estar no dia 27 e 28 de junho, sábado e domingo, no Teatro Newton Rossi, no Sesc da Ceilândia. E você não pode perder. Vai lá, a gente se vê.
3: Continua hoje e amanhã a Feira Gastronômica.

0: nome Capanela Candanga. A produtora Carol Monteiro faz o convite para a gente.
1: Eu sou Carol Monteiro, sou produtora cultural e estou passando aqui para convidar todos vocês para um programa delicioso esse final de semana. De 25 a 28 de junho, acontece a Feira Panela Candanga no Casa Parque. Venha saborear nossa gastronomia artesanal, curtir aulas shows com degustação de cervejas, aulas de confeitaria infantil e, para os pequenos e para toda a família, o show do Palhágico Show Show. A entrada é gratuita e a gente tem muito mais informações para vocês, @feira.panelacandanga. Vem!
0: O projeto Ecos Ancestrais promove até setembro um ciclo de oficinas gratuitas sobre maracatu de baque virado no DF. A próxima já é amanhã, na Casa de Cultura do Guará 2, que fica na QE 25. Luciana Moura, integrante do Zengabaque Angola, é quem faz o convite para a gente.
2: Ecos Ancestrais é um projeto do Zengabaque Angola que promove oficinas gratuitas de maracatu de baque virado, valorizando a cultura e a ancestralidade. No próximo domingo, venha participar conosco da oficina de gongue com Jorge do Pandeiro. E programe-se, dia 19 de julho, teremos a oficina de alfaia com a nossa regente, Alessandra Rosa. As atividades sempre acontecem na Casa de Cultura do Guará, das 10 às 13. E as inscrições podem ser feitas pelo Instagram, @zengabaqueangola.
0: O projeto Caldeirão Cultural ganha festa de encerramento amanhã, com shows, DJs e intervenções culturais. Vai ser na prainha do Lago Paranoá, com entrada gratuita. Vamos ao convite do Rafael.
3: Aqui é Rafael Reis, do Instituto No Setor, e estou passando para fazer um convite especial. No próximo dia 28 de junho, a partir das 15 horas, na Praia do Paranoá, nós vamos realizar um verdadeiro caldeirão cultural de encerramento do nosso projeto, que passou por mais de 10 regiões administrativas, com atrações musicais de diversos tipos, entre elas Acadêmicos da Asa Norte, Pagode do PH e muito mais. Espero vocês!
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5: Vamos em frente, sempre seguindo com o Frequência Nacional 9:47.
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7: Oi, pessoal, meu nome é Júlio César Macedo, eu sou o palhaço Mandioca Frita, 60 anos, ex-morador de rua, né? Vivia lá no Rio de Janeiro. E quando eu cheguei aqui em Brasília, vim através da companhia Carroça de Mamuleno, que me adotou na rua. Na verdade, foi essa. Porque o meu sonho, quando vivia na rua, era ter uma família. Ela foi a minha primeira família. Nossa, eu sempre falo para mim, nossa, se não fosse eles, eu não estava aqui hoje. Porque viver na rua é ruim em todo lugar do mundo. Então, e quando nós chegamos aqui, com muita dificuldade, a gente desenvolveu um trabalho lá na Torre de TV, né? E morava em Taguatinga, com muita dificuldade. Eu ia para a Praça do Relógio fazer roda na hora do almoço. Quando a gente fazia a roda, a gente entregava um dinheiro para um vizinho que ia almoçar em casa para levar lá para a nossa casa, que quando chovia era 10 baldes. E a dificuldade, a gente conseguiu um espaço lá na morar dentro do Jardim Botânico. Só nós moramos, é o melhor lugar do mundo. Só nós conseguimos morar. E em troca a gente fazia espetáculo, oficina, atendia o público lá, né? E quando eles foram embora, foi o dia que eu mais chorei, né? Porque, como eu falei, meu sonho era ter uma família, eu já tinha dois filhos para nascer no mesmo tempo, não sei como, mas tinha. Mas aí o Carlos, né, do Carroça, falou assim, ó, Mandioca Frita, quando eu saí por esse mundo, eu só tinha... eu não tinha nada, na verdade. Eu fui para o Nordeste conhecer os mestres, os mamulengueiros, os artistas de rua. E hoje a gente vai continuar a nossa caminhada, mas como você já tem os seus sonhos realizando, eu vou te deixar 7 pares de perna de pau. Porque é uma coisa que a gente fazia todo sábado e domingo na Torre de TV. Porque hoje eu mesmo ando na Torre de TV, as crianças que eram 3 anos, 5 anos, que agora é mãe e tudo, falei, e é o Mandioca? Aí fotos e fotos. Aí eu falei, cara, como é que eu vou fazer? Chorei um mês. Aí quando chegou em 94, que era a Copa do Mundo, como a gente já estava lá desde 89 na Torre, muitas crianças, todo mundo chegava, botava a perna de pau, andava. Aí, na época, a mãe da minha filha teve uma ideia. Vamos fazer vestido, saia, colete, calça, tudo verde e amarelo. Aí eu, vamos. Quando eu cheguei lá com esse material

0: foi um começo dessa vida que eu tô aqui em Brasília, por mais que eu já viajei com Artitude em vários lugares, vários festivais, através do o Artitude, que também foi o que me adotou. Então eu conheci o Brasil e quando eu voltei e continuo, é porque também eu tenho 5 filhos, 4 netos, alguns vivendo da arte, e eu faço um trabalho há 35 anos lá no Parque Ana Lídia, onde eu enfiquei a minha bandeira. Eu posso dizer que todo mundo que quer conhecer o mandioca frita, todo mundo fala. Já vi pessoas de fora, quando eu viajava, falar assim: ó, você quer conhecer o mandioca frita? Vai no Parque Ana Lídia. Ele tá lá há 35 anos. Lá você vai conhecer uma linguagem de palhaço. E o que me prende é estar nesse lugar até hoje, com muitas dificuldades, porque as pessoas não sabem que é com muita dificuldade, porque já teve administradores e administradores até, querendo até eu tirar de lá. Mas, assim, são 35 anos, né? E lá já teve festivais e outros grupos apresentando com referência. Pô, ele já vai lá, é o Pigadeiro, é o Circo do Mandioca. Vai no Ana Lídia vivenciar. E também eu também estou lá para aprender muito, porque muitos já passaram por lá. Brasília é muito forte na cultura. Então você se sente bem. Você está aqui no plano, mas você vai para Taguatinga, você vai para Planaltina, você vai para qualquer lugar, tem coisa para você ver, conhecer, aprender. Então isso só preenche a nossa caminhada, né? Que a gente contribui, mas também recebe bastante de todas as artes.
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2: É isso aí, são 9h52, agora no horário de Brasília. Vamos falar um pouquinho aqui também da Copa do Mundo. Gente, olha, se tem um país que está assim, vivendo total felicidade, Cabo Verde. Por que Cabo Verde? Porque Cabo Verde já vai aí disputar, ou seja, alcançou, portanto, sair do ponto 1, o ponto 0 e avançar para o ponto 1. E vai enfrentar aí a Argentina. Se ganhar da Argentina, continua avançando. Se perder, vai para casa, como muitos já estão indo para casa. Ontem foi a vez do Uruguai, que perdeu aí para a Espanha, perdeu por 1 a 0, e não pôde então avançar. Quer dizer, o Uruguai tinha que fazer pelo menos um empate. Se fizesse um empate, aí tomaria o lugar aí que hoje é da seleção de Cabo Verde, que praticamente está vivendo aí um conto de fadas. Inclusive a FIFA tem aqui na sua matéria dizendo que quando o apito final soou em Houston, os jogadores de Cabo Verde não sabiam como reagir. O empate por 0 a 0 com a Arábia Saudita só seria suficiente para a classificação se o Uruguai, que estava perdendo por 1 a 0 para a Espanha, fosse mesmo derrotado. O outro jogo do grupo estava em seus últimos minutos. Os olhos foram direto para alguns celulares distribuídos entre a equipe. Cabo-verdianos em todos os cantos, vidrados em pequenas telas, à espera de uma notícia que há 2 semanas parecia difícil de acreditar. De repente, os olhares perderam em emoção. Os celulares já não mostravam nada, mas registravam tudo. Sonho e realidade eram as mesmas, ou seja, eram a mesma coisa. Cabo Verde estava na segunda fase da Copa do Mundo FIFA 2026, aspas. Honestamente, é uma loucura, admitiu, portanto, o Duarte, que foi eleito aí um ultrajogador da partida. Ou seja, outra aqui, aspas, para ser sincero, é como se eu estivesse vivendo um sonho. Quando era criança, sempre sonhei em jogar uma Copa do Mundo, ser o melhor em campo e fazer história. Enfim. Então, os cabo-verdianos estão super felizes. O técnico, inclusive, aí de Cabo Verde, esse então não se cabe de tanta emoção. E, evidentemente, tem que se falar também aqui no goleiro o Vozinha, né? Ele que está sendo aí a sensação. Foi aquele atleta que o mundo conheceu e o mundo está lhe aplaudindo, justamente pela sua humildade, pela sua sinceridade, pelo seu caráter e, acima de tudo, pela sua força de vontade. Ele, portanto, é a cara, portanto, de Cabo Verde,

da seleção de Cabo Verde. E sabe quem que a seleção de Cabo Verde vai enfrentar? A Argentina. Quer dizer, se ganhar da Argentina, segue. Se perder, volta. Mas é aquela história, né? O pessoal, muita gente não acreditava que Cabo Verde pudesse avançar e avançou enormemente. Sobe um pouquinho o hino de Cabo Verde, né, Lins, para mostrar para o povo aí essa total felicidade.

tem jogo, né? Hoje tem jogo pela seleção. O Panamá enfrenta a Inglaterra às 18 horas. Tem também a Croácia, enfrenta Gana também às 18 horas. A Colômbia enfrenta Portugal às 20h30. Esse aqui é um jogaço, hein? Temos também aqui a Jordânia enfrentando a Argentina às 23 horas. Então, temos aqui muitas seleções que vão se enfrentar, portanto, no dia de hoje. Pois bem, e nós, mais uma vez, caminhando aqui para fechar aqui o nosso revista, ou seja, o nosso Frequência Nacional, e mais uma vez, dedicando aqui o programa à população da Venezuela, vítima, portanto, desse terrível terremoto, e ainda tem muita coisa, enfim, praticamente as próprias pessoas estão ali com as unhas cavucando, tentando ali socorrer aí as pessoas queridas. E o assunto realmente desperta muita dor, muito sentimento aí entre a população. E é evidente que o mundo todo saudando, mandando, portanto, o seu pesar, portanto, aí as pessoas que perderam a vida, né? Como a nossa brasileira, que também está aí entre as vítimas, moradora do Gama. Ela já estava há cerca de 2 meses, portanto, morando na Venezuela, com a sua família, ou seja, com seu companheiro, e infelizmente aconteceu aí esse desastre. Nós fechamos aqui o nosso Frequência Nacional, claro, homenageando a memória da nossa brasileira e também rendendo o nosso pesar e a nossa solidariedade ao povo venezuelano. Em nome da equipe que hoje fez o Frequência Nacional, Patrícia Fontoura, José Lins, como também a Ana Lúcia, a Luzinete fez a produção. Muito obrigado. Muito obrigado. Muito obrigado. Muito obrigado.

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2: Agora em Brasília são 10 horas da manhã, um bom dia, eu sou Gilson Santa Fé, seu Nacional Notícias com o destaque do momento. O Brasil envia daqui a pouco à Venezuela mais um avião da FAB com ajuda humanitária à população afetada pelos terremotos que atingiram o país nessa semana. Vamos aos detalhes dessa missão com o repórter Renato Ribeiro, que está aqui no estúdio com a gente. Renato, bom dia.
3: Muito bom dia, Gilson. O avião da Força Aérea Brasileira vai decolar às 11 horas da manhã da base aérea do Galeão, no Rio de Janeiro. Serão transportados 48 militares, uma unidade avançada de trauma do Hospital de Campanha da Marinha do Brasil e 100 purificadores de água. O primeiro voo de ajuda humanitária brasileira chegou a Maracay, capital venezuelana, na noite desta sexta-feira. A missão, Gilson, levou médicos, cães farejadores, equipamentos especializados, uma equipe de busca e resgate urbano. São profissionais da Secretaria Nacional de Proteção e Defesa Civil, militares dos bombeiros de Minas Gerais, São Paulo e Paraná, além de especialistas da Anatel, a Agência Nacional de Telecomunicações. E até o momento, Gilson, já são 920 mortos após os terremotos da última terça-feira na Venezuela e cerca de 50 mil pessoas continuam desaparecidas. Gilson.
2: Ok, Renato, muito obrigado pelas informações. Nacional Notícias, próxima edição ao meio-dia.
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6: No auge da Rádio Nacional do Rio de Janeiro, quando o rádio era o principal meio de comunicação do Brasil, um nome se destacou não apenas pelo talento, mas pela visão estratégica. E ele iria ajudar a moldar toda uma era. Vitor Costa.
7: Em 1938, Vitor chega à rádio como radioator. Rapidamente sobe de posição, vira diretor de radioteatro e transforma o gênero em um dos carros-chefe da emissora.
6: Pois é, Raquel. A partir daí, o Vitor Costa só cresceu. Em 1951, assumiu a direção geral. Era um profissional formado dentro da própria emissora, ou seja, alguém que conhecia cada engrenagem do rádio.
7: É, Estrosi, e para ele o conteúdo tinha propósito. O rádio era mais do que entretenimento. Era uma ferramenta para formar o público, influenciar comportamentos e consolidar valores. Quem conta é o pesquisador Luiz Carlos Saroldi.
8: E o Vitor Costa cada vez mais é um homem imprescindível, porque o departamento de rádio e teatro vem sendo dirigido por ele desde o primeiro momento. E ele continua à testa disso. E, claro, tem autoridade para opinar sobre outras coisas da Rádio Nacional.
6: E ele também era um homem de negócios. Enxergava o rádio como indústria. Sabia negociar com anunciantes, vender programas e transformar as radionovelas em produtos de alto valor comercial. Ele mesmo conta que os negócios da Rádio Nacional sob sua gestão cresceram.
9: Assumi a Rádio Nacional. Durante esses 3 anos e 7 meses, procuramos trabalhar da forma mais honesta possível. Nosso patrimônio aumentou consideravelmente. As inversões feitas na Rádio Nacional, os melhoramentos, novos artistas, tudo isto representa o nosso trabalho.
7: Vitor Costa tinha sido indicado ao cargo máximo da Nacional diretamente por Getúlio Vargas, com quem manteve próxima relação no poder. Mas Vitor era categórico em dizer que nunca quis fazer da rádio uma emissora que só falasse bem do governo.
9: Não emprestei o microfone da Rádio Nacional para fazer política do governo. Não recebi jamais qualquer insinuação, qualquer ordem do governo, especialmente do nosso presidente Vargas, para que a orientação da Rádio Nacional à política fosse esta ou fosse aquela. Desafio mesmo que alguém possa contestar.
10: E Vitor Costa era muito amigo de Getúlio, né? Muito amigo. Ele frequentava o Palácio do Catete, estava sempre lá. Tanto é que ele estava no Palácio do Catete quando Getúlio morreu. O que que fez Vitor Costa? Ele copiou a carta de Getúlio. Não tínhamos xerox, não tínhamos fax, né? E mandou entregar no envelope aqui para o Heron Domingues, que aí sim ele leu em primeira mão a carta de Getúlio.
11: Além do bilhete deixado pelo presidente Vargas, há uma carta encontrada ao lado do seu corpo e que diz...
6: Esse que a gente ouviu no final foi Cristiano Menezes, ex-diretor da Rádio Nacional.
7: Após a morte de Getúlio Vargas, Vitor Costa dá um novo passo. Deixa a Rádio Nacional e se muda para São Paulo, onde funda as organizações Vitor Costa. É quando ele adquire a Rádio Excélsior, em São Paulo, e monta a Rádio Nacional, que apesar do nome, não tem relação institucional com a famosa emissora do Rio de Janeiro.
6: Vitor investe em rádio e televisão, amplia sua estrutura e leva para São Paulo grandes talentos do rádio carioca. Sua visão era clara: comunicação como um sistema integrado entre conteúdo e mercado.
7: Ele morre em 1959, aos 52 anos. Deixou seu nome em um antigo estúdio na Rádio Nacional, ainda no terraço do edifício à noite, e sua marca inovadora de fazer rádio na história da comunicação brasileira.
6: Este episódio usou áudios do acervo da EBC e do documentário Rádio Nacional, de Paulo Rossio.
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Onde quer que você esteja, sinta-se abraçada, abraçado. Você que já é de casa, bem-vindo como sempre. Você que está chegando aqui pela primeira vez, saiba que nós fazemos esse programa juntos. Eu sou a Beth Bigonha, comigo na mesa está o Maan Kayabi, o nosso querido Pipi. E você que está na escuta, que manda as suas mensagens através do WhatsApp 99674-1568. Vou repetir. 99674-1568. Já tem mensagem por aqui. Você pode só mandar um alô, você pode falar com um amigo, você pode contar o que você tá fazendo por aí, como é que você tá. É, nesse momento, né, especialmente tenso, também o pessoal que passou pelos tremores aí, em função do grande terremoto lá da Venezuela, pode nos contar um pouco da sua experiência, né? Como é que foi isso? Muito assustador, uma tragédia lá, viu, gente? E aqui para nós, felizmente, não foi uma tragédia, mas foi um sustão. Então, se quiser contar com a gente, para a gente, como é que foi essa experiência, contando com esse abraço carinhoso, humanitário, pela experiência que você viveu, tá bom? Agora são 10h12, entramos um pouquinho mais tarde por causa da exibição do especial de 90 anos da nossa Rádio Nacional do Rio de Janeiro, a nossa primeira dentre todas as emissoras, mas já estamos no ar, tô esperando você pelo 99674-1568. Dá um gás aí no rap da Joelma.

minha gente, nós é nosso vocabulário, né? Nossas palavras, tem estudado bastante as coisas da nossa Amazônia e, claro, isso me traz muitas lembranças. Tô com muita saudade desse solo amazônico. Olha, gente, estamos em pleno festival de Parintins, né? Um lado é preocupante, o outro lado alegre. A nossa ilha Tupinambarana está em festa. Então agora que são 10h13, vamos abrindo com os tambores vermelhos do Garantido 2026.

0: horas e 17 minutos, horário de Brasília. Ô, Pipi, e pra gente não ter briga com ninguém, viu? Vamos ter que guardar um espaço pra toada do Caprichoso também, né? Lá é o azul e o vermelho. Tocamos a do vermelho. Vamos guardar um espacinho aqui, ó. O Miranda escolheu essa chamada Filhas de Mani. Ai, meu Deus, se não for Mani a pronúncia, pode ser Mani também. Eu não sei. Vamos descobrir juntos daqui a pouquinho, quando a gente chamar a outra toada para compensar, né? Um abraço muito carinhoso aos nossos ouvintes aí na ilha Tupinambarana, Parintins. Um grande beijo. Olha, vamos começando aqui. Deixa eu ver quem foi o primeirão que mandou para nós recado. Foi o Deusdete. Gente, ele parece um relógio suíço. Ô, Deusdete, bom dia.
1: Bom dia, bom dia, bom dia, meu amigo, minha amiga. Preciso para fazer a programação hoje. Eu quero que você toque aí uma música para mim, do Roberto Carlos, Amazônia. Manda aí para Maria Antir, para Reginal, para Regina, para Deilton, Nailton, Roberto Carlos, aí para o Gato São Paulo, Felito, Valdemir Chape, Rosa Nilda, Maria Pimenta. Manda aqui também aqui para Divina, Cursina, Lourença, Milena de Brasília, Marcela, Juraci também de Brasília. Quero mandar também aqui para meu amigo Antônio, Doutor Silveteiro, Svenéa, José Flamengo, Marcelo Duarte, Gracia, Bartolomeu, Carlos Rocha, Raimundo Francisco, a sua esposa Raimunda Silva Barro, Pedro Ribeiro, né, Antônio Lopes. Quero mandar também aqui para Reis Cabral, Alessandra Guiar, Nancy Macedo, Lindo Silva, especial, meu amor Maria José, e todos que estiverem ouvindo a programação, ponto de encontro nesta manhã de sábado. Deusdete Barro, de Apu, Minas Gerais. Que Deus abençoe todos, em nome de Jesus.
0: Oi, Deusdete. Ele mandou o recado, gente, 9 horas em ponto. Entendeu? Em ponto, em ponto, em ponto. Um abração para você, meu querido. Muito obrigada pela audiência de sempre, pela sua participação aqui conosco. Olha, o Jair, lá do Tocantins, é interessante. Ele manda para nós as efemérides, né? Datas e fatos marcantes, né? O que, que aconteceu naquele dia. E aí ele diz assim, olha, 27 de junho de 2026. Lembro a você que nesta mesma data, em 1929, foi ao ar, em Nova York, a primeira transmissão de TV em cores. Gente, meu Deus, a minha casa só foi ter TV em cores já no final da década de 70. Vocês lembram disso, gente? Era caríssimo, né? Era a TV preto e branco, que tem seu charme, né? Mas eu sabia que já tinha, só que não há tanto tempo. Quer dizer, em 1929, é verdade esse bilhete? Aí ele diz assim, em 1990 foi criado o órgão INSS. Olha que importante, gente. E em 2002 foi lançada a cédula de R$20. Valeu demais, Jair. Muito obrigada por trazer esses fatos, né, interessantes da nossa história, fatos que mexem com a vida da gente, né? A TV colorida, até hoje estamos aí com rádio, com TV. E quanto tempo essa TV demorou para chegar para nós aqui? O INSS, que com todas as nossas dificuldades, gente, é um órgão importantíssimo, tá? Eu mesma já precisei usar o INSS. É complicado, mas dá certo. Então, funciona, né? E depois, a cédula de R$20. Eu gosto dela. Ela é qual, Pibi? É a do Mico, não é?
2: Eu acho que sim.
0: A de R$20. Vou dar uma olhadinha aqui, porque eu tenho uma na carteira, tá? Pera um pouquinho. Eu acho que é a do Mico Leão Dourado. O Donizete, de Bela Vista, Minas Gerais. Oi, Donizete, bom dia.
3: Bom dia, meninas e meninos da Rádio Nacional. Estou ouvindo aqui em 49 metros.
0: Opa!
3: Sinal muito bom. Bom São João a todos.
0: Ei.
3: Bom sábado, bom fim de semana.
0: Valeu demais, Donizete. Um abração para você. Obrigada pelo carinho da sua audiência. E bom saber que o sinal tá chegando bem aí, tá? Olha ele, nosso amigo de Alvorada do Oeste, nosso querido seu Antônio. Ô, seu Antônio, como é que tá essa rondonha nossa aí? Bom dia.
4: Oi, Bete Begonha, bom
0: Bom
4: dia.
0: dia,
4: Aqui é o Antônio, aqui
0: querido.
4: da região aqui de Alvorada do Oeste, Rondônia.
0: Bem-vindo.
4: Bete Begonha, estamos
0: Diga.
4: na sintonia do ponto de encontro nessa
0: Oba!
4: manhã de sábado, hoje, dia 27 de junho de 2026.
0: 26.
4: Desejando tudo de bom para você, o Bete Begonha, que está apresentando o ponto
0: Obrigada,
4: de
0: seu
4: encontro,
0: Antônio.
4: o Pipi, que está na técnica de edição, e para todos os ouvintes que estiverem na sintonia do ponto de encontro nessa manhã de sábado. Aí é o seguinte, o Bete Begonha, eu queria
0: Diga.
4: ver se tinha jeito de você pedir o Pipi, que está na técnica de edição, para rodar uma música aí para mim, fazendo um favor.
0: Diga.
4: O nome da música é Pele de Maçã, com Mato Grosso e Matia. Oferecendo a música para você, Bete Begonha, que está apresentando Ponto de Encontro, para o
0: Muito
4: Pipi, que está na
0: obrigada.
4: técnica de edição, e para todos os ouvintes que estiverem na sintonia. Aí eu quero que você canta parabéns para todos os aniversariantes do dia de hoje, amanhã e sempre. Estamos aqui na sintonia do Ponto de Encontro. Boa, Bete Begonha. Valeu.
0: Valeu, seu Antônio. Um abraço com muito carinho para o senhor. É sempre bom lhe ouvir e lhe ter aqui com a gente. Agora, 10h23, deixa virar aqui a meia hora e a gente começa a colocar as músicas, tá? Aí a gente vai fazer assim, seu Antônio, para o senhor ficar ligadinho. Nós vamos tocar a toada do garantido, do caprichoso, para equilibrar, tá? O primeiro pedido que foi do Deusdete, nosso suíço britânico, 9 em ponto, ele já estava mandando a mensagem. Em seguida, a próxima primeirona é a sua, tá? Um abração. Deixa eu ver aqui. Ah, tinha alguém que estava procurando um amor. Aqui, ó. Ela é de onde, gente? Tocantins também. Bom dia, me chamo Gisele. Eu moro em Guaraí, Tocantins. Estou em busca de um amor verdadeiro para que no futuro possamos casar. Presta atenção, gente. A Gisele está procurando um namorado para casar. É para casar. Aí ela diz assim: eu busco um homem com as seguintes características: dois pontos. Honesto, trabalhador, carinhoso e respeitoso, e que também seja evangélico, pois eu sou evangélica desde o nascimento. Vou deixar aqui o meu WhatsApp, 63 é o DDD, né? O número 99294-38-06.

0: Quero pessoas que tenham o mesmo propósito que eu, que é o casamento. Ofereço a próxima música para o meu amigo Pedro, aqui de Guaraí, e para todos os ouvintes do Ponto de Encontro. Então, a Gisele, lá de Guaraí, está procurando, gente, um namorado, namoro sério, para casar, tá? Aí ela quer um parceiro, um companheiro que seja honesto, trabalhador, carinhoso e, sobretudo, respeitoso. Aí ela diz aqui que ela quer ir para a igreja com ele, né? Que ele seja evangélico também, porque ela já nasceu num lar evangélico e gostaria que o marido também fosse, para que eles possam ir juntos à igreja, possam ler a Bíblia, fazer suas orações juntinhos. O telefone dela eu vou repetir: DDD 63. O número 992943806. Ah, meu Deus, será que nós vamos comer esse bolo, Pipi? Porque se casar, Gisele, quero convite, tá? Quero convite, quero bolo. Um beijo, amor. Tchau, tchau. Boa sorte, viu? A Cláudia de Ipixuna. Ou ela é Cláudia Ipixuna? Agora fiquei sem saber. Ela é do Pará. Oi, Cláudia.
1: Bom dia,
0: Bom dia, meu
1: Pet.
0: amor.
1: Tudo bem? Eu me chamo Cláudia, eu moro no município de Ipixuna, no Pará.
0: Ah,
1: Gostaria
0: bem-vinda.
1: de você tocar seus parabéns para mim mesmo, né? Completando mais
0: Ei.
1: um ano de vida. E gostaria de ouvir uma música com Daniel, do outro lado do rádio. E aproveitando e para parabenizar todos que fazem aniversário hoje, né? E um bom dia
0: Sim.
1: para todos meus amigos, Maria Pimenta, Garcia, Natan, seu Antônio Farias e outros, né, outros amigos que eu não estou lembrando o nome agora, mas se sinto todos abraçados e um bom dia para você, tá bom? Abraço.
0: Valeu demais, minha querida. Olha, no final, se você faz aniversário, tem alguém querido, parente, amigo, companheiro que você queira parabenizar através das ondas da Rádio Nacional da Amazônia, faça como fez a Cláudia lá de Pixuna, no Pará. Ela inclusive diz assim: olha, Beth, eu gostaria de fazer novas amizades. Telefone, gente, DDD 94, número 992 13 0908 94 992130908. Ô, Cláudia, você também fica aí, que nós vamos atender você no final, fazer aquele parabéns bem gostoso para você celebrar mais um ano de vida, o começo, né? Cada vez que a gente. Vocês sabem que a gente fazia aniversário no. O sol, quando a gente nasce, já ouvi falar em mapa astral, essas coisas. Isso não é assim exatamente misticismo, não, gente. Tá muito mais para matemática. Quando a gente nasce, o que a gente chama hoje, né, de mapa astral, inclusive a gente se chama mais de mapa natal, porque Natal vem de natalício, o dia que você faz aniversário, o dia que você nasceu. Então, o mapa da pessoa, minha nossa, que isso? Eu falando coisa séria aqui. O mapa da pessoa é uma foto do céu astronômico, tá? Onde estão os planetas no momento em que a pessoa, e os luminares, que são o Sol e a Lua, no momento em que a pessoa nasceu. Então, quando a gente faz aniversário, o Sol que está no céu está em conjunção com aquela foto, né? Aquele momento que a gente grava através do mapa. Do sol que a gente tem no mapa astral, no mapa natal, no nosso nascimento. Então é um momento de muito brilho, é um momento de muita alegria, principalmente depois, né? Que também vocês já ouviram falar no inferno astral. É que o sol tá no céu, tá atrás do nosso sol de nascimento. Então, assim, ali ele vai iluminar coisas que a gente meio que deixou para trás, empurrou com a barriga, e às vezes surgem uns trenzinhos assim complicados de lidar, viu? Aí logo que ele passa, por isso que a gente tem que celebrar, Cláudia, tá passando, agora ele vai ficar aí um mês, mais ou menos 10, 15 dias com muita força, iluminando ainda mais os seus caminhos, que assim seja, tá, minha querida? Um grande beijo. O Natan passou por aqui. Oi, Natan. Oi, Beth, bom dia para você e para todos os ouvintes do Ponto de Encontro. Ô, Beth, mande um alô aqui para a Rose. Ô, Natan, ele diz assim, na verdade ele disse, Beth, mande o valor aqui para a Rose.
2: Ué, que valor?
0: Tu quer que eu mande?
2: Eu
0: O que é isso? É.
2: entendi.
0: É aquela nota de R$ 20 que
2: Ah,
0: ele
2: tá.
0: tá querendo. Mande o valor aqui pra Rose. Ô, Rose, eu tô te devendo alguma coisa que eu não tô sabendo. Aí vem assim, tá muito louco esse seu recado hoje, hein, Natan? Aí ele diz assim: mande o valor aqui pra Rose, agarrando Nenenzinha e Alex. Aí complicou. O que é que tá acontecendo aí, Natan? Ai, ai, olha. Eu gostaria de ouvir o Guilherme Santiago com a canção Perdi Você. Então, nosso querido Natan, mandando alô para Rose, agarrando realmente, vou ficar assim boiando no que tá acontecendo. Nenenzinha e Alex, depois manda para mim explicando, tá? E ele pede o Guilherme Santiago que vem depois, porque agora nós vamos tocar a toada do Caprichoso e em seguida atender o primeirão. Deusdete Barros com Roberto Carlos e Amazônia. Essa toada se chama Filhas de Mani.

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1: Agora 10 horas e 42 minutos, horário de Brasília. Sim, esse é o Ponto de Encontro pelas ondas da Rádio Nacional da Amazônia, ondas curtas 11.780 e 6.180 kHz. Eu tô meio assim tossindo, gente, mas é porque tá muito frio aqui, um vento. Tá frio por aí, será? Tá frio, né, Pipi? Nossa, tava frio, né? Jesus, olha, chega, tava assim meio um fog, né? Como disse o Ben que uma vez, tá meio nevando, porque tava tudo branco assim, né? E um vento aqui em Brasília, venta muito, né? Um lugar alto, é o Planalto Central, diferente da nossa região amazônica, onde a gente tem menos vento, a gente sente menos o vento de uma forma geral, tá? Eu não sei porque eu não conheço o Amapá. Mas assim, de um modo geral, como é muito úmido, tem mais árvores e tudo, árvores altas, que é uma característica do bioma amazônico, a gente sente menos o vento. Eu me lembro quando eu morava em Rondônia, eu pensava assim, meu Deus, aqui não venta? Venta, mas é muito diferente. Já aqui, minha gente, é um vento gelado. Um vento gelado, gelado, gelado, gelado. Me conta como é que tá o tempo por aí. Ó, gente, o Natan respondeu que a gente deu risada aqui com ele, dizendo que eu tô devendo, que é mandar o valor pra Rose. Aliás, falando em valor, ó, conferi aqui sobre a mensagem do Jair, né, contando as efemérides, falando do lançamento da nota de R$20, e realmente é o nosso mico-leão dourado, essa espécie tão ameaçada de extinção, tá? Aí ele mandou aqui, ele deve ter rido por lá também, mandou uma mensagem para nós. Fala, Natan.
2: Ô, Beth, bom dia novamente. Bom dia para todo mundo que abre o Ponto de Encontro. Beth, gostaria que você tocasse os parabéns para minha amiga Cláudia, de Pixuna, no Pará. Ela que está fazendo aniversário hoje, desejando para ela os melhores parabéns.
1: Tô sabendo.
2: Paz, saúde, realizações mil. É o desejo aqui do Natan Freitas.
1: Ela não explicou nada não, gente, mas tudo bem. Mandou os parabéns para a nossa querida Cláudia Ipxuna. Acho que ele já acabou de fazer amizade com ela, que ela deixou o telefone para quem quiser parabenizá-la, viu, gente? É o 94992130908, sempre entrando em contato com aquele carinho, aquele respeito. Alguém chegou, o mano, Pedro Pierre, de Santarém. Meu querido, como você está?
3: Fala, Beth, mana, tudo bom? Você tudo falando bom, um pouco, mano, dos tremores. Atingiu um pouco Santarém, né? Algumas avenidas, Plácido de Castro, mas foi só...
1: Sério?
3: Aquelas avenidas que tem uns prédios muito altos em Santarém, alguns, né? Que não são tantos, mas tem uns. Atingiu um pouco, né? Eu não estava em Santarém, mas tinha alguns amigos que estavam. E relatou um pouco, foi assim assustador, né? Porque para nós, para cá, a gente não tem assim esse costume de acontecer, não tem tendência a acontecer para nossa região, né? Mas tá tudo bem, não morreu ninguém, foi só um susto mesmo. Muita gente saiu desceu dos prédios pelos elevadores para dormir em casas de colega, de amigos. Alguns amigos me relataram assim, a gente para assim um pouco para pensar e para analisar a vida, né?
1: Sim.
3: Abraço, mana. Ofereço todas as músicas do programa a todos que estão na sintonia da Rádio Nacional, na sua boa comunicação. Abraço do mano Pedro Pierre de Santarém, oeste do Pará.
1: Muito obrigada, meu querido. Um beijo muito grande. Vocês sabem, gente, que aqui em Brasília, eu não sei porque eu até procurei isso para dizer, né, com mais jornalisticamente, como foi esse tremor aí. O que ele alcançou na escala Richter, um pouco no Pará, teve Roraima, teve o Amazonas, que eu acho que foi o que sentiu mais, e não achei. Mas aqui em Brasília eu já passei um tremor, tu já sentiu isso, Pipi?
4: Bom.
1: Aqui em Brasília, de vez em quando, tem uns tremorzinhos, também não sei por quê, que isso também é novidade. Mas eu já passei isso no começo dos anos 2000. E a mesma história, como eu não sabia, nunca imaginava, eu falei, meu Deus, o que está acontecendo? Comecei a ficar tonta, os trem balançando. E eu falei, gente, é um tremor de terra, mas é uma sensação para quem passa realmente muito ruim. E claro, quando chega em pontuações mais altas, como aconteceu na Venezuela, gente, 7,5 é muito alto, né? Inclusive, os cientistas estão dizendo que, como é que fala? Ele é considerado um terremoto único, entende? Foi aumentando, ou seja, um terremoto de longa duração. Durou ali o período do começo, o intervalo e o final. E foi realmente devastador. Os números impressionam. Vamos esperar, né, que isso não se torne uma coisa comum aqui na nossa América do Sul, que a gente não seja atingido e também que os irmãos da Venezuela possam ter um pouco de paz, porque a situação lá anda complicada e ficou muito complicada agora com esse monte de gente desabrigada e a quantidade de pessoas desaparecidas. A gente sabe que muitas delas não serão encontradas com vida, né? Agora 10 horas e 48 minutos, horário de Brasília. Vamos ouvir a Nilza. Oi, Nilza. Fala, Nilzinha.
4: Bom dia, Beth Begonha.
1: Bom dia.
4: Aqui é a Nilza, do Travessão da Nicea, no Estadão do Pará.
1: Muito
4: alô,
1: bem.
4: Alô, Barra Divina, Raquelzinha. Alô, Marli de Altamira. Pois é, bora almoçar mais eu hoje.
1: Bora.
4: Guilherme não, é a Beth Begonha. Bora almoçar mais eu hoje, uma carninha de porco no molho, temperadinho, um arrozinho integral.
1: Ó. Aí, ó.
4: Feijãozinho no molho, temperado com bastante verdura, coentro.
1: Adoro.
4: Cheiro verde. Coentro mesmo, cebola, temperadinho, bem muito gostoso, uma carninha de porco. Bem temperadinho também, com cheiro verde, um caldinho.
1: Muito delícia.
4: É. Aí depois do almoço tem suco de limão.
1: Isso é importante. Não
4: bora
1: pode
4: almoçar
1: faltar.
4: Mais eu hoje, né? Travessão da Dicena, no Estadão do Pará.
1: Tô chegando aí já mais
4: alô,
1: um pipi.
4: Alô, alô pra todos. Alô, seu Antônio Faria de Rurope, você e a sua esposa. Alô pra todos. Tô assistindo.
1: Muito bem.
4: Vamos lá. Freta o pangaré de pipi, vem almoçar aqui mais eu hoje.
1: Oi?
4: Suco de limão, pro do almoço, é vitamina C. Meu suco de limão é só espreme o limão na água e pronto, não tem açúcar não.
1: Isso mesmo.
4: É tudo sem açúcar.
1: Certinho.
4: É suco de limão, mas sem açúcar. Maravilhoso.
1: Eu tomo mole.
4: Do limão mesmo natural, limão mesmo tirado do pé.
1: Olha,
4: maravilhoso.
1: Que delícia. Engraçado,
4: um
1: gente.
4: Abraço,
1: um abraço,
4: pra você
1: Nisa.
4: E pra todos da rádio. Tô assistindo.
1: Vai depender do jegue do pipi, se nós vamos chegar a tempo.

Aí já não sei. Mas, gente, o cérebro da gente é muito louco, né? Ela tava falando de espremer o limão, só o limão espremido, assim e tal, na água.

0: analisam o nosso corpo. É, você entrar no lugar, aí eu sempre falo isso lá, ó, não briga, não fica entrando de briga, corre de briga, gente, que faz mal ao fígado. E não é uma piada, tá? Realmente, essa raiva constante na medicina chinesa, ela enfraquece o nosso fígado, a gente fica mais cansado, fica mais mal-humorado, fica mais pavio curto, uma coisa vai puxando a outra. Então, falando assim dessas coisas dos contatos, né? Seja você vê a gente ouvindo a news aqui, ou lendo coisa lá na internet, entrando em grupo e tal. Sai disso, porque o cérebro da gente é sofisticado, mas é suscetível, tá? Fica a dica, tá? Agora 10 horas e 51 minutos. Meu Deus do céu, já temos que ir para música, mas não sem antes atender Manelzinho de Livramento de Nossa Senhora. Ô, querido, bom dia.
1: Bom dia, Bete Begonha. Aqui quem fala é Manelzinho de Livramento, Nossa Senhora Bahia.
0: Bem-vindo.
1: Mandar um alô para a sua Enéia, até o caminhoneiro. Um alô também para Irene de Livramento, Nossa Senhora Bahia, Odílio Reis, daqui de Livramento, Nossa Senhora Bahia. E um alô para Dona Geralda Robertinha, Milena, Divina, Raquel, Bernadette Paramirim, Analise Santa Helena Goiás, Ana. E um alô para Milena. Um alô para Maria Jesus Duarte, seu esposo, e também para todos os ouvintes do Brasil e do mundo. Bete, um bom
0: Diga.
1: final de semana para você e para
0: Oh,
1: toda a sua
0: querido, muito
1: família.
0: obrigada,
1: Estou aqui na
0: viu?
1: sintonia.
0: Um beijão, anelzinho para você, toda a sua família, pro Galo. Fez uma participação especial, não é verdade? Faz parte das nossas transmissões aqui, recepções de vocês. Um abraço muito carinhoso, viu? Tem que ficar, ó, bem com o Manelzinho e família dele, para ele me dar um apoio, porque quando eu aposentar, eu vou lá para Livramento de Nossa Senhora. Está decidido. Meu querido, um beijo muito carinhoso. Obrigada por estar sempre conosco, tá? Ó, você que tá chegando agora, tava aí no dial, tal, né, na internet. Falou, ai, que rádio é essa? Essa é a Rádio Nacional da Amazônia, ondas curtas. Mas você pode ouvir pela internet e pode participar conosco. Seja muito bem-vindo aqui ao nosso ponto de encontro. A sua participação pelo 61 99674-1568. Pipi, me ajuda aí.
1: Sim,
0: Que temos?
1: temos aqui três músicas.
0: Três músicas, olha. Que eu faria sem Pipi, minha gente?
1: Pede uma
0: Ó, o seu Antônio pediu a pele de maçã com Mato Grosso e Matias. Inclusive ofereceu para mim também. Muito obrigada. A Cláudia e Pixuna, nossa aniversariante de hoje, minha querida. Um beijo, ela quer ouvir Daniel do outro lado do rádio. E perdi você, de Guilherme e Santiago, o pedido do Natan, que também oferece para nossa querida Cláudia, aniversariante deste sabadão. Agora 10 horas e 54. Voltamos já já com sua participação aqui no nosso Ponto de Encontro.

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0: Muito legal, gente. São os moleques do Carimbó. E a linda Lourinha. Ô, minha gente, falando em música, eu esqueci de me corrigir aqui na hora que eu chamei a toada do Caprichoso, né? É, depois que eu ouvi, eu entendi que é Filhos de Mani, Mani de Maniva, que tem a ver com a mandioca, que de fato, assim, é uma entidade, né, na nossa Amazônia, como a própria toada fala sobre todos os produtos que a nossa população do Nortão usa para fazer, usa a mandioca para fazer todas as delícias que a gente tem a partir da mani, maniva, mandioca, saudando a mandioca, a nossa toada do Caprichoso, tá? Olha, gente, a Maísa Vaqueira, uau, ela mandou mensagem para nós aqui no Ponto de Encontro.
1: Bom dia, Didi, que é a mãe de Alta Alegre, quero mandar uma carta para minha mãe, ainda não estou aí, seu Raimundo. Dizer que, mãe, a Glória mandou mensagem, viu? Chegaram lá ontem, era 5h40, viu? Escrevi para vocês que era para avisar, ela mandou um áudio para mim ontem de tarde. Aí chegaram lá ontem, era 5h40, viu? Chegaram bem, graças a Deus. Só cansado mesmo da viagem, que a gente cansa mesmo. Ainda mais falei que não tem estrada. É por aqui nós estamos todo mundo bem, viu? Graças a Deus, espero que vocês estejam bem também aí, viu? Todo mundo com a orelha na cabeça, né? Por aqui ainda todo mundo esperto. Na hora do feijão. Agora, se ela tiver oportunidade, a senhora manda aí recado pra nós, tá bom? Bom final de semana pra todos nós. Fique com Deus e um cheiro.
0: Valeu demais. Obrigada, Maísa. Um abraço também pra papai e mamãe que estão na escuta esperando a sua mensagem. Olha quem chegou, o seu Enéas de Alvorada do Norte. O seu Enéas, bom dia, tudo bem com o senhor?
2: Bom dia, Bete, é o Enéas de Alvorada do Norte. Bem-vindo. Manda um alô aí para o senhor Antônio, dona Ana lá em Jacareacanga, dona Geralda em Alto Bonito, Mato Grosso, senhor Antônio Alvorada do Oeste, Deudete Barro, Minas Gerais, Natal em Minas Gerais, Nildinho em Porongatu, Alemão em Barreira, Maria Erundina Bahia, Antonildo, Gracia, Marcele, Nelson lá em Bipitanga, Marinha em Varjota. Só isso mesmo, velho. Divina mais Raquelzinha, fica com Deus, velho. E o Elis em Brasília e Raimundo Silva em Marabá.
0: Tá bom, seu Enéas, um beijo aí pra dona Marinha. Faltou o alô de Manézinho ou não? É uma impressão minha. Ai, não sei. Um abração pro senhor, viu? Muito bom ter o senhor aqui conosco nesse sabadão. Oi, tem aqui mais um apaixonado, gente. Acho que nós vamos ter dois casamentos, Pipi. Sim. De controlar a glicose. Que eu quero comer esse bolo, um bolo de castanha, um bolo de cupuaçu. Aqui o nosso querido, só que ele é de Minas Gerais, tá, gente? Ele diz assim, aqui é... Bom dia pra você, tá? Aqui é o Hermisson, eu acho que é isso, né? Hermisson, Aparecido Leal, gostaria de deixar o meu comunicado. Alguém aí de Manaus quer arrumar um alguém para dividir todo momento entendendo e confiando? Muito bem, minha gente. Olha, se alguém interessou, tá? Pelo comunicado, o telefone dele é 35, né? O DDD 99851-4865. 35 99851-4865. 65. Agora eu quero perguntar, já aqui pra ele mesmo, já na frente de todo mundo. Você também vai entender e confiar, né? Tem gente que gosta de ser entendido, gosta de ter, ser confiado, ter a confiança da outra pessoa, mas tem que também cuidar e entender e confiar. Valeu, Hermisson. Eu acho que vai dar certo, espero. Estamos querendo comer esse bolo. A Rosângela Oliveira... Ela diz assim, ô, minha nossa senhora, meu Deus, é a psicóloga. Ela já mandou uma foto da psicóloga dela aqui pra mim, minha gente. Bom dia, minha querida. Tá tudo bem contigo aí nesse Acre que eu amo? Deixa eu ver se esse aqui já é pra mim, já.
1: Bom dia, bom dia, bom
0: Bom
1: dia,
0: dia.
1: Bete Begonha, bom dia, Pipi, bom dia, Brasil! Cheguei, cheguei, cheguei, Brasil! Eu, Rosângela Oliveira, daqui de Rio Branco, Acre, tô marcando meu ponto
0: No
1: no ponto
0: ponto
1: de
0: de
1: encontro. Por
0: encontro.
1: quê? Porque se eu não
0: Maravilhosa.
1: marcar o ponto, Bete, eu vou
0: Ah.
1: pegar falta. Então, eu vim aqui marcar meu ponto no ponto de encontro. É isso aí, estamos juntos e misturados, igual pau manteigado. Um sábado abençoado, iluminado e protegido por Deus, Bete, para você, pro Pipi. Proteção divina na vida de vocês,
0: Muito
1: saúdes
0: obrigada,
1: e bênção
0: querida.
1: para vocês e todos os ouvintes.
0: Que
1: Só
0: assim
1: vim marcar
0: seja.
1: meu ponto. Partiu casa de
0: Importante.
1: mamãe. Partiu casa de mamãe, fazer o almoço dela e depois de todas as obrigações, o que vou fazer eu,
0: Terapia.
1: Beth? Você me pergunta o que você vai fazer? Eu vou molhar as palavras, vou entrar na terapia moderadamente com a psicóloga. Eu e
0: Ah.
1: ela, ela e eu, nós vamos hablar. Jô, nós vamos falar, eu e a psicóloga. Só que eu vou
0: Sim,
1: logo
0: muito
1: dizer
0: bueno.
1: para ela: Jô, não quero ficar em buracha? Não, não quero ficar em buracha. Eu vou beber moderadamente. É isso aí,
0: Muy bien.
1: amiga. Cheiro cheiroso e aquele abraço gostoso. Que Deus te abençoe, Beth. Que Deus te
0: Muito
1: abençoe,
0: obrigada,
1: Pipi.
0: minha
1: Deus abençoe
0: querida.
1: todos os ouvintes. Tchau, Brasil. Mas antes de eu ir, vocês toca aí para mim, por favor, moda dos traiados. Tchau, obrigado. Cheiro cheiroso. Fui,
0: Beijo,
1: Brasil.
0: minha querida. Conhece isso, Pipi? Ele vai pesquisar, tá? Mas, menina, a psicóloga hoje tá enfeitada, né? Ela vai bem arrumadinha. Vai almoçar na casa de sua mãe, já começa no almoço. A conversa é só depois que acaba tudo, que lavou a louça. Valeu demais, querida. Sim, tem que bater o ponto. Tu não sabe a dor de cabeça que é quando a gente não bate esse ponto. Então, você já cumpriu aqui suas. Aqui você já cumpriu sua obrigação. Agora é só encontrar com a psicóloga. Tá assim, muito bela essa arrumação. Aí ela fala: vem aqui, Beth, vem, Pips. Eu tô esperando vocês pra terapia. No te quieres, borracha, muchacha. Te quiero. Besitos. O Wesley, ele tá passando por aqui, tá dizendo assim: Bom dia, Beth, a todos ligados no ponto de encontro. Você sabia que hoje é o aniversário do Gasparzinho? Não, não sabia não, mas adorei saber. Vou mandar mensagem para ele mais tarde. Aí eles assim: felicidades a ele e a todos os aniversariantes do dia. Nosso querido Gaspar, ô menino lindo. O Raimundo Francisco também está aqui conosco, meu amigo de sempre. Tudo bem, meu querido? Eles, bom dia, eu estou na escuta aqui. Alegria de você estar aí conosco hoje. Obrigada, querido. Muito bom, continue assim, sempre feliz e fazendo esse trabalho com alegria. Muito obrigada. Gente, o Raimundo, nossa mãe do céu, desde que a gente está aqui na EBC, desde que eu me lembro que eu entrei aqui, o Raimundo nos acompanha, tá sempre passando para nos dar uma mensagem, sempre nos ouvindo. Obrigada demais, tá, querido? Um abraço para sua esposa também. Cuidado aí pelas estradas da vida. Deixa eu ver. Ah, o Claudenor de Boa Vista, Roraima. Ele diz assim: Bom dia, tô aqui em Boa Vista, Roraima, mas tô sem rádio.
2: Sem rádio.
0: Poxa. E agora, Pipi? Agora não sabe nem que nós estamos falando dele. Quiser falar mal dele, olha aí. Não pode ficar sem rádio.

0: Ô, Claudenor, se tiver internet, ouve a gente pelo aplicativo, tá? Tem o nosso aplicativo, tem outros aplicativos que as pessoas usam. Agora temos a nossa página das rádios nacional. A gente quer sempre você por perto. Você chegou agora? Ai, que é isso? O que que tá acontecendo? Aqui é o ponto de encontro, um programa que fazemos todos juntos pelo 99674-1568, através das ondas da Rádio Nacional da Amazônia. Então, se está chegando, quer mandar mensagem, mande para nós, 99674-1568. E eu acho que nós vamos receber mais um convite, Pipi.
1: Sim.
0: Quem tá chegando?
1: Quem?
0: Dona Marlene. Ô, dona Marlene, por favor, me conte aí, qual é o menu, o cardápio? Bom dia, dona Marlene.
2: Olá, Beth Begonha,
0: Bom
2: bom
0: dia.
2: dia. E aí, minha preta, como é que você tá?
0: Tô joia, melhor
2: Eita, estou aqui
0: agora.
2: na escuta, desde cedinho.
0: Opa.
2: Beth, eu tô passando para pedir para você rodar para mim uma música lá dos Mamonas Assassinos. Qualquer uma dela lá. Eu, ninguém quase pede música desse cantor aí. Então hoje eu quero ouvir uma música deles, dos Mamonas Assassinos, entende? E vem almoçar com nós.
0: Opa.
2: Hoje é frango de granja frito, uma carne de gado frita,
0: Ixi.
2: feijão bem temperadinho, um arrozinho
0: Adoro.
2: cozido na hora. E daqui a pouco chega um quarto de carne de boi para nós comer assado.
0: Meu Deus.
2: E assim, hein, Beth? Aí eu tô passando também para te dizer que eu estou muito feliz, alegre, contente. Eu não vejo a hora de que meus meninos cheguem, a minha filha com o esposo
0: Ai, que delícia.
2: e as três filhas e os dois filhinhos dela. Estão na estrada, vem cortando de lá para cá, de
0: Oh,
2: Eldorado dos
0: beleza.
2: Carajás para cá. Saíram de lá, era 4 e pouco da manhã. E a última vez que ele falou comigo, ele já estava em novo repartimento. Eita, mas eu estou feliz. Beth do
0: Ai,
2: céu, eu estou
0: que
2: muito contente.
0: bom.
2: Eu não vejo a hora, estou contando os minutos de ver ele chegar aqui em casa. Então tá, minha preta, um abração para você, que Deus te abençoe, viu?
0: Muito
2: Desculpa aí o áudio
0: obrigada,
2: ficou meio
0: querida.
2: longo, mas é assim mesmo.
0: Não, mas com a novidade dessa, com essa alegria que você partilhou com a gente, dona Marlene, fico muito feliz, viu? Coisa maravilhosa é netinho, né? Filho é bom, mas netinho é melhor. Então, amanhã, hoje ainda chegando essa turma para comer o almoço. Eu não sei se vai dar tempo da gente chegar para comer também, fazer a refeição junto. Muito obrigada, viu, dona Marlene, por dividir conosco essa alegria. Um beijo aí nas filhas, nos netinhos que estão chegando para alegrar a sua vida, seu dia, seu fim de semana. Aí eu falei aqui, ó, o Manelzinho voltou, porque eu falei que tô querendo ir pra lá pra Livramento Nossa Senhora. Aí ele disse, bom dia, Beth, mora aqui em Livramento, sim. Vai ser bom demais. Oh, meu Deus do céu. É bonito lá, viu, gente? Vou dizer pra vocês que é bonito. Eu adoro Bahia. Bom dia. Um beijo, Miguelzinho. Miguelzinho. Ai, meu Deus. Eu, de vez em quando eu faço isso, Manelzinho. Desculpa. É que nós temos um colega aqui que é o Miguelzinho, né? Aí eu, tchum, me enrolo. É a idade, você vê que eu já tô planejando a aposentadoria, então é por isso. Ah, deixa eu ver aqui, porque ele não assinou. Da Silva Pedro, Pedro Ribeiro, lá do Tocantins. Ele é bem sucinto, ele diz assim: Bom dia, Rádio Nacional. Bom dia, Pedro. Um abraço para você. Olha ela, tava sentindo sua falta, pequena. A Milena, bom dia, minha querida.
3: Sou a Milena de Brasília, tô aqui ligada na rádio, passando rapidinho só para dar um salve e dizer que tô na escuta.
0: Salve!
3: Hoje eu tô ouvindo pelo radinho normal
0: Ai, que
3: na
0: delícia!
3: M980, é
0: Ah.
3: nóis.
0: Maravilha, nós estamos em rede, Pipi.
3: De música, pode ser qualquer uma de Zanetta e Cristiano. Aí
0: Opa,
3: eu
0: que
3: quero
0: já.
3: mandar um alô de Azei 0 a 100 para não esquecer de ninguém.
0: Tá, você tem, já separou pra ela uma do Zé Neto Cristiano?
1: Resumido.
0: Resumindo, Pipi, assim, você entrou, disse oi, ele já pá, pá, pá. Minha querida, tava sentindo sua falta, um salve pra você, um beijo muito carinhoso, muito bom saber que você tá conosco. Eu não sei se a gente tá em rede, mas parece que sim, né? Porque ela disse que tá ouvindo o radinho pela M, ou você tá me traindo lá na vizinha? Ah, agora fica a dúvida aí, você tá me traindo na vizinha? Se bem que a Milena, a gente, vocês sabem, né?

0: Ela está respondendo aqui. Ela consegue ouvir duas rádios ao mesmo tempo. Não sei como é que ela faz, que deixa uma no quarto. Ó, tá vendo? Tem que ver a Milena para me contar que nós estamos em rede com a M Brasília. Ô, minha querida, muito obrigada, viu? Ainda bem, né? Porque aí não fica essa coisa de corpo quatro, corpo pra cozinha, tal. Vai poder ouvir a gente tranquilamente. Eu vi sua música aqui do Zé Neto e Cristiano. Parece que é essa que você gosta mais, que ele foi pá direto. No resumindo. Um beijo, minha querida. Ah, ela tá escrevendo. Daqui a pouco eu volto para te ler, tá? O Natan Freitas. Fala, Natan. Tô com alguma conta outra aí, Minas?
1: Oi, Beth, por
0: Oi.
1: favor, cante os parabéns para o nosso amigo Gasparzinho, que está fazendo aniversário hoje. Desejando para ele muita paz, saúde, realizações, tudo de melhor, tá bom, Gasparzinho?
0: Valeu demais, ele merece, com certeza. Olha quem chegou, outra amada do meu coração também, lá da Bahia, a Maria Erandi. Ó, querida, beijo. Falando em Maria Erandi, Gasparzinho e tudo, vocês sabem que ele me deu dois gatinhos, assim, né? Que é a deusa Bastet, lá do Egito. Miau, miau. Aí ele foi numa feirinha aqui, né, no shopping, tem umas feirinhas, e ele falou: ah, eu quis comprar essas gatinhas para você. E aí me deu as duas deusinhas Bastet. Aí a Maria Erandi me deu o quê? Uma pirâmide. Aí eu botei ali, pronto, é meu cantinho do Egito, está com a pirâmide de Maria Erandi da Bahia. Eu gosto do Brasil porque é assim: a gente é rico, variado, tranquilo. Né? Ela diz assim: bom dia, Beth. Bom dia, beija-flor. Tá tudo bem? Tá sim, minha querida. Melhor agora que você chegou. Ela diz assim: quero dizer que estou na escuta do programa. Quero mandar um alô para todos os meus amigos e amigas que estiverem na escuta de A a Z. Agradeço a todos que me mandam alô. Ô, Beth, quinta-feira, dia 2 do 7, é meu aniversário. Olha que maravilha. Cante os parabéns para a Cláudia do Pará. Ah, vamos cantar lá de Ipixuna, né? E a Lourdes do Tocantins. Ela está aniversariando hoje. Deixa eu anotar aqui que no final nós vamos cantar aquele parabéns para toda essa gente bonita que está aniversariando hoje. Desejo tudo de bom para cada uma e que esta data se repita por muitos e muitos anos. Valeu, meu amor, já. Um beijo muito carinhoso, um abraço muito apertado em você. Obrigada por essas 2 décadas de companhia, tá? Você é maravilhosa. E pelo meu presente, né? Como você vê. Será que depois eu vou te mandar uma foto? Eu vou fazer aqui e vou botar no celular da rádio pra mandar pra você, tá bom? Das gatinhas, né? As deusinhas Bastet, que foi o Gasparzinho, aniversariante de hoje, que me deu. E a piramidezinha. Um beijo, tá? A Rosângela tá mandando uma rosa linda, maravilhosa, agradecendo a atenção. Beijo, querida. Muito, muito bela esta flor que me enviaste. Jo, me gusta, me gusta, me gusta. Ô, seu William! Oi, seu William! O senhor chegou atrasado hoje, hein? Hoje o senhor chegou atrasado. O William normalmente é um dos primeiros, né? Mas ele tá aqui conosco, é isso que importa. Bom dia, seu William.
1: Bom dia, Beto Begonha. Que saudade de você sumir. Você tá bem saúde, Beto?
0: Muito bem, seu William,
1: Saudade de ouvir
0: obrigada.
1: sua voz. Toca a música de Rafa e esperando você chegar.
0: Seu William é um romântico, um romântico. Seu William, um abração com muito carinho para o senhor. O senhor está bem também? Tudo certinho com o senhor? Um abraço carinhoso, obrigada pela companhia e pela participação fazendo conosco essa edição do Ponto de Encontro. O Jonilton Menezes. Jonilton Menezes. Da onde que ele é, Pipito, sabe? Deixa eu ver aqui. 7777 é Bahia, eu acho também. Vamos ouvi-lo.
1: Bom dia, Beth.
0: Bom
1: Bom dia, Beth. Olha o alemão
0: dia.
1: aqui de Três
0: Ah, é
1: Corações,
0: o
1: da Grande
0: alemão.
1: Bahia.
0: Exatamente.
1: Deixa eu mandar um bom dia para essa galera bonita aí do
0: Faça
1: ponto de
0: isso,
1: encontro
0: maninho.
1: aí, Beth. Valeu. Bom dia para meu amigo Zé Alves, Dona Maria Aparecida,
2: Bom dia pro grande Adeilto. É, aqui no sertão da Bahia, aqui em Jânio Quadros. Bom dia também pra dona Neiga aí na estrutural. Bom dia pra dona Marcilei, filhos e netos. Bom dia pra Vilma Branquinha também. Essa galera bacana que faz parte lá do grupo Amigos do Amanhecer, nosso cacique, presidente Luciano Barroso. Bom
0: Oi,
2: dia para ele, bom dia para
0: cacique.
2: Nenzinho também, aí em Brasília, aí na Samambaia. E é isso aí, Beth, o programa tá top, viu? Valeu mesmo, obrigado por a oportunidade, fica com Deus. Se depois der para tocar aí com Dominguinhos, Eu só quero um xodó, eu fico grato, minha amiga. Valeu, bom dia para todos, com Jesus, com alegria. Valeu, grande Bete, fica com Deus. Um abraço
0: Valeu,
2: apertado, feito um
0: querido.
2: cabo de aço, um aperto
0: Oi,
2: de mão, feito um alicate de pressão.
0: meu
2: Esse é
0: Deus.
2: o verdadeiro alemão.
0: Valeu, alemão. Pois é, menino. Não sei se ele tá querendo nos fazer bem ou nos fazer mal, porque ele tá abraçando como um cabo de aço, apertando a mão com um alicate. Ai, minha Nossa Senhora. Seu alemão, muito obrigada, viu, pela sua participação. Muito bom ter o senhor aqui. É, o senhor já ganhou uns alôs aí, com certeza o senhor sabe, né? Então nós vamos seguindo o nosso programa com muita alegria de tê-lo conosco. Ô, Pipi, eu tô aqui já olhando a hora. O que que tu acha da gente tocar umas musiquinhas que tem vários pedidos, não é?
1: Tem sim.
0: O que que nós temos aí? Aí, esse meu diretor. Olha, a nossa amiga Rosângela, que mais tarde vai à terapia, né? A psicóloga já tá marcada a sessão. Ela pediu a banda Panca, como é, Pipi? Me ajuda aí.
1: Pancanejo, pancanejo.
0: Pancanejo. Meu Deus, de onde tu
1: Moda
0: achou
1: do
0: isso?
1: moda
0: Dos
1: traiados.
0: Moda dos Traiados. Menina, isso parece outra língua. É a banda Pancanejo com a Moda dos Traiados. Quero saber logo o que é isso. Vamos ouvir, oferecendo para Rosângela. E depois tem o pedido dos Mamonas Assassinas. É legal a gente trazer essas lembranças variadas. Pelados em Santos. Vocês lembram que os Mamonas eram uma banda com muito humor, né? É, tem essa, tem a Brasília Amarela, vários sucessos. Infelizmente, eles nos deixaram em condições bastante trágicas, né? Mas marcaram a história da nossa música popular com o seu humor. E a gente vai ouvir Pelados em Santos com Mamonas Assassinas depois dessa música de Rosângela com a banda Pancanejo. Vai daí, Pipi!

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4: Agora 11 horas e 37 minutos, horário de Brasília. Olha, gente, vou pedir um tempinho aqui porque eu vi uma notícia na nossa Agência Brasil, que é a nossa agência de notícias. Eu recomendo, tá, gente? O mais difícil do mundo hoje é você entrar num site que esteja limpo, que você possa ler a notícia. É tanta coisa pipocando na tela, os chamados pop-ups, né? Que abrem e de repente você está lendo lá uma notícia e começa a piscar dali, piscar daqui, se você clica errado, cai num outro lugar, numa propaganda e tal. A nossa Agência Brasil, gente, é um luxo. É limpinha, é maravilhosa. Eu recomendo mesmo. É só colocar assim lá no site de pesquisa, Agência Brasil Notícias. Pronto, você vai cair aqui no nosso site. Eu sempre dou uma olhada que o nosso jornalismo é de muita qualidade. E eu já comentei com vocês que eu assisto muita notícia, principalmente lá dos Estados Unidos e tal, né? Eu assisto do mundo todo. Eu sigo canais da África, da China, do Japão, tá, da Europa, vários países aqui da nossa América Latina. Mas os Estados Unidos, até porque o presidente Trump, ele é muito assim chamativo, vamos dizer assim, na sua pessoa e nas suas atitudes, né? Inclusive agora de novo começou um outro bombardeio lá no Estreito de Hormuz. Ninguém aguenta mais essa chatice, né? Mas ele tá lá fazendo as coisas dele, porque ele ganha dinheiro também com isso, viu, gente? É negócio de ação que sobe, ação que desce, não daria para explicar agora, e não é uma coisa para nós, né? Mas esse povo que é investidor, com esse negócio de subir petróleo, baixar petróleo, esse povo ganha muito dinheiro. Mas enfim, eu estava falando, porque eu vi aqui, que São Paulo tem 3 novos casos de sarampo confirmados em bebês. Então eu queria fazer aquele recorrente pedido, aquela recorrente chamada, para que vocês, por favor, vacinem seus filhos corretamente. Esse primeiro caso aqui justamente veio de lá, da América do Norte, onde, gente, é uma situação impressionante. O povo está deixando os filhos morrer de sarampo, porque assim, tem que selecionar bem as coisas. Lá tem muita tal da teoria de conspiração, que aí já não é teoria de conspiração coisa nenhuma, porque não tem fundamento. Teoria de conspiração, ela tem que ter algum fundamento. É umas loucuras mesmo. Que vai botar o chip, que não sei o que lá. Olha, com o celular a gente não precisa mais de chip, tá, minha gente? Avisar pra você. Todo mundo sabe onde você tá, onde você foi, onde conectou seu celular, o que que você tava fazendo, o que que você tava pesquisando, o que que você tava olhando. Sinto muito, não precisa mais, né? E mesmo aquilo que nós falamos do limão, lembra? A gente ficar muito tempo no celular vendo uma coisa, influencia demais. Então, nem precisa nesse negócio de chip, não. Então, pelo amor de Deus, gente, não vamos trazer isso para cá. O sarampo já tá, já não existia no Brasil já há mais de uma década. Então, aí vai lá para os Estados Unidos e volta trazendo essa doença. Por quê? Porque também a criança não estava vacinada aqui no Brasil. Então, vamos parar com essa bobagem. Isso não é bíblico. Tem nada a ver com a igreja ficar falando esse tipo de coisa.

0: Não tem na Bíblia chip, gente. Imagina isso. A história de Jesus tem mais de 2.000 anos. O Velho Testamento diz que tem 5.000 anos. Que papo é este que tinha chip na Bíblia? Por favor, vamos cuidar da nossa saúde e também, isso sim está na Bíblia, tá? Jesus disse, para a gente cuidar dos nossos irmãos. Então, quando a gente traz uma doença dessa que é altamente contagiosa aqui para o nosso país, a gente não está cuidando nem da gente, nem das nossas crianças, nem dos nossos irmãos, tá? Hashtag fica a dica, porque eu fico muito revoltada com essa bobajada. Tem muita bobajada circulando por aí. Algumas delas são mais que bobajadas, né? Porque tem um efeito ruim na nossa sociedade. Ó, Manelzinho tá me mostrando aqui.
1: Ô, canta aí pra Bete Pegonha.
0: Ah!
1: Bete Pegonha. Aê, garoto, vou mandar esse vídeo agora pra Bete Pegonha.
0: Maravilhoso! Ai, gente, adorei, Manezinho. Está eternizado este momento na nossa Rádio Nacional da Amazônia. Tem nome esse galo, Manezinho? Eu não prestava para criar galinha, não, que eu boto nome. Aí já era, né? Botou, diz que batiza no. Mas galo não é bom de comer. A gente não come muito galo quando cria, né, Pipi?
2: Às vezes um pouco galo.
0: É porque o galo é mais duro, não é? Não
2: É
0: tem
2: mais
0: isso?
2: maduro, a carne é meio apimentada.
0: É, as galinhas, coitada. Oh, meu Deus. Adorei, Manezinho. Muito obrigada a você e ao galo por esta linda homenagem. Agora, 11 horas e 42 minutos. Vamos ouvir o Saulo Silva que está conosco. Oi, Saulo. Bom dia.
3: Labete, bom dia, Bete.
0: Diga.
3: Estamos aqui ouvindo. Aqui é o Saulo Silva, aqui da Escuta, Taguatinga Norte.
0: Ah, tá de
3: Está sendo
0: Taguatinga.
3: transmitido, sim, né? O ponto de encontro aqui pelo AM, né?
0: Pois é, menino.
3: Estou ouvindo aqui pelo
0: Tô
3: AM,
0: igual marido
3: Bete.
0: traído, mulher traída.
3: Ô, Bete, então eu tô aqui descansando nesse sabadão. Tempo bom, né? 21 graus agora. Foi um pouco frio, né? De ontem para cá.
0: Foi mesmo.
3: Mas agora o sol já tá aparecendo. Tá bom, né? O sabadão.
0: É o efeito
3: Então, Beth,
0: deserto.
3: tô. Não vou pedir música, não. Oferecer todas as músicas aí pra todos os ouvintes, pra vocês aí. É, já que o pessoal tá falando do cardápio aí, do almoço, então hoje eu vou
0: Ó,
3: almoçar
0: Taguatinga é
3: aqui
0: perto,
3: aquele
0: hein?
3: franguinho assado na máquina, né? Que a gente compra.
0: Ó,
3: Pense num
0: é
3: frango bom, Beth.
0: televisão de
3: Que tem uma
0: cachorro.
3: casa caipira aqui em Taguatinga Norte, na QNE 16. Mas o frango é muito bom,
0: Você
3: viu?
0: tá correndo risco,
3: Aí
0: Saulo.
3: aquele feijãozinho tropeiro, um arrozinho, só o ouro.
0: É só
3: Um
0: ouro.
3: abraço para você, Beth. Até uma próxima. Um bom fim de semana.
0: Um
3: E
0: abração,
3: obrigado.
0: Saulo. Você tá em perigo porque não dá pra gente chegar na casa de Dona Marlene. Vai demorar um pouco. Mas aí em Taguatinga.
4: Só o ouro.
0: Aí em Taguatinga tu tá correndo risco. Ô, minha gente da Rádio Nacional AM Brasília, olha, um abraço muito grande para vocês. Sejam muito bem-vindos, tá? É porque assim, tipo, esqueceram de me contar. Mas tem o Saulo, tem a Milena, aí eles vieram aqui e eu descobri, né? A Milena falou, tô ouvindo pelo rádio e tal. Agora o Saulo confirmou que nós estamos em rede com a Rádio Nacional AM Brasília, esse cantinho que também é muito meu. Eu sou muito grata à nossa Rádio Nacional AM Brasília. Foi lá que eu fiquei no período da pandemia, já falando sobre saúde. Então, um abraço muito carinhoso. De vez em quando vocês sabem que eu pinto lá para substituir o Maurício. Então, fiquem todos, por favor, façam como o Saulo. Mandem suas mensagens aqui pelo 61 996741568. Deixa eu ver aqui se eu não tô pulando ninguém. Ó, a Maria Irandi voltou. Ela diz assim: Ah, Beth, dá os parabéns pro Gasparzinho. Feliz aniversário para ele. Tudo de bom, tudo de bom. Daqui a pouco a gente vai, antes do final do programa, cantar os parabéns, oferecer as músicas para os nossos aniversariantes que estão aqui. Relatados, não é? A nossa querida Cláudia, lá de Pixuna, o Gasparzinho, o meu Viking de olhos verdes, e a Lourdes, que foi a própria Maria Erandi, que nos contou que também faz aniversário hoje. Agora, 11 horas e 45 minutos, horário de Brasília. Olha o Breno de Pernambuco. Sim, minha gente, todo o Brasil é bem-vindo. Diga lá, Breno, bom dia.
5: Bom dia, Beth. Bom dia para todo mundo sintonizado. Bom sabadão. Só alegria, alegria, alegria, Beth. Aqui em Petrolina tá assim. Sol, frio, chuva. E muita movimentação também. Coisa boa. Um bom sabadão para todo mundo ligado na Nacional. Alô, Pipi Caiabi, o homem mais perigoso.
0: Que isso,
5: da Nacional. Um abraço para todo mundo neste sabadão, Beth. Um ótimo sábado para você e para todo mundo sintonizado.
0: Valeu, Breno, querido. Olha, depois tu me manda uma mensagem separada aqui, que eu quero saber que perigo que eu tô correndo, né? Porque diz que é o mais perigoso do mundo.
2: Diz que lá no Pernambuco tá faltando... Homem não quer dançar com as mulheres.
0: Ah, os homens não?
2: Aí eu vou lá marcar minha presença.
0: Faz muito bem. Sim, sim, sim.
2: Aí que ele chama que essa.
0: Que é perigoso. Tá certo. Olha, o Pipi tá me explicando aqui a treta, gente. É o seguinte: diz que tá faltando homem pra dançar com as mulheres lá em Pernambuco. É. Aí o Pipi falou: não, vou lá dar um jeito nisso.
2: Com certeza. Tem que segurar a gente.
0: Criou tudo isso. E aí. Aí é um perigo. Mas é engraçado, né? Que é uma parte da tradição do forró. Mulher dançar com mulher. Vocês já viram isso?
2: Já vi.
0: É porque eu não sei se... Deve ter um fator histórico, né? Mas acontece muito. Agora, claro, com o Pipi chegando lá, as moças não querem mais dançar com outra moça. Já que o índio, o grande índio está lá. Não é? Olha, falando em grande índio, e o alemão também falou em cacique, eu já vim olhar aqui meu vovô, o cacique Raoni, gente. Ó, ali é pedra de responsa. 93 anos, vovô. Totalmente lúcido, tá? Teve um probleminha de saúde e tal, não se sentiu bem, bababá. Foi lá pra São Paulo, fez a cirurgia. Tá se recuperando bem, foi um problema no intestino, né? Muito comum já, porque já são efeitos da própria idade. E tá se recuperando bem e tá comendo já, porque ele não tava podendo comer, né? Tava só com a nutrição pela veia e intravenosa, mas agora ele já tá comendo e eu fico muito, muito feliz de saber essas notícias. Espero poder reencontrar o vovô ainda nessa vida, sempre com aquela sua força inabalável, sua força, sua calma. É um mito realmente do nosso país, o cacique Raoni. Então, se alguém estiver me ouvindo aí pelas aldeias, os Membegocré, os nossos queridos, conhece esse nome, né, Pipi?
2: Conheço.
0: É o que eles chamam a si mesmo, né? Eu até esqueço o nome deles, é Kayapó, o que eles são chamados. Eles se chamam Membegocré, que é essa língua difícil deles, é difícil essa língua deles. E a gente os chama de Kayapó. Um beijo para todos que estiverem na escuta. Pipi do céu, tô roupiada, porque não vai dar tempo de mais nada. O que que nós vamos fazer? Deixa eu pegar aqui mais uns beijinhos. Olha quanto que tem, não dá não. Tá, tá bom. Sim, senhor, sim, senhor. Tô recebendo orientações do diretor, minha gente. É um momento muito precioso, tá? Ó, a Milena tá dizendo aqui que ama os Mamonas. E tá me dando também as instruções, tá? Olha, Beth, todo sábado entra em rede o ponto de encontro. Ai, que bom! Canta os parabéns pro Gasparzinho. Eu amo os Mamonas. Foi ótimo, não foi? A gente lembrar também desse grupo que foi tão marcante e que infelizmente nos deixou de uma maneira bastante difícil, né? Lembrei deles agora. Às vezes a gente não presta atenção na nossa intuição. Vocês lembram do fato de que um deles falou, estava super nervoso na hora que foi embarcar, porque ele disse que teve um sonho agoniante com o avião, né? E de fato, às vezes a gente fala, não, eu tenho que ir, eu vou assim mesmo. Tem muitos casos desses, tá, gente? E aí o cachorro faz não sei o quê e tal, a pessoa acaba perdendo um voo, uma situação como essa, um ônibus, e quando vê ali se passa uma tragédia. E aqueles fatos que pareciam.

parece que era inevitável. A Marli Batista está aqui conosco. Oi, Marli, como você tá? Bom dia, Beth. Bom dia, Pipi. Bom dia a todos. Obrigada a todos que me enviaram um alô durante a semana. Vou dizer assim por atacado, obrigado a todos vocês. Olha, gente, pela hora eu vou fazer o seguinte, porque eu volto, tá? Falando em aniversariante. Cara, eu não sei se é hoje, agora esqueci nesse momento. Deixa eu ver aqui um minutinho. É aniversário do Sérgio Reis. Aniversário, eu não sei se é hoje, ou foi ontem. Ele também vai entrar aqui na nossa lista. E ele tá na nossa terra. 23 de junho foi aniversário do Serjão. E ele vai ser a atração da nossa terra. Que eu volto para apresentar para todos vocês com muito carinho, com muita alegria, a partir de 1 da tarde. Então, assim, vamos cantar os parabéns primeiro para o nosso querido amado Gasparzinho, para a nossa querida Cláudia de Pixuna, que eu espero que passe a estar conosco mais vezes, e para Lourdes, amiga da Maria Irandi, sendo amiga dela, é minha amiga, é nossa amiga também. A todos os aniversariantes, parabéns!

0: Viva os aniversariantes! Um beijão pro Gaspar, pra Cláudia, pra Lourdes, tá? Daqui a pouquinho a gente volta. Meus queridos, pra atender vocês, não deu tempo de tocar todas as músicas. Aí o Pipi me deu três aqui, ó, da Milena, né? Que ela pediu o Qualquer Uma com Zé Neto e Cristiano. Esperando Você Chegar, que foi o seu William, né?
1: Foi.
0: Isso. E agora, não sei quem pediu, Eu Só Quero um Xodó. Acho que foi o alemão, não foi?
1: Acho que foi alemão.
0: Tá. Não sei se vai dar tempo, tá? Mas já tá no ar. Vamos curtindo o final do programa. Uma hora eu estou de volta com o nosso Nossa Terra. Meu povo, obrigada pelo carinho de sempre. Vocês são maravilhosos. Um beijo. Ponto de encontro. Volta amanhã às 10 horas. Essa é doida, hein?

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1: Agora em Brasília, meio-dia, boa tarde, eu sou Gilson Santa Fé, esse é o Nacional Notícias com o destaque do momento. Cerca de 1,5 milhão de pessoas devem participar neste sábado da 25ª Parada pela Diversidade Sexual do Ceará, considerada a segunda maior do país. Detalhes com Matson Euler.
2: 25 anos combinando de não morrer, é com este tema que a Parada pela Diversidade Sexual do Ceará toma a Avenida Beira-Mar em Fortaleza neste domingo. Esta é a 25ª edição da Parada, considerada a segunda maior do gênero no país. A concentração está prevista para começar às 15h. O tema deste ano amplia um pensamento da linguista e escritora Conceição Evaristo e faz referência ao trecho "Eles combinaram de nos matar, mas nós combinamos de não morrer", presente no livro Olhos d'Água, onde a autora mineira exalta a capacidade do povo preto em sobreviver ao crime de racismo. 10

0: trios elétricos conduzirão o público durante a marcha, que deve mais uma vez ser permeada por discursos de ativistas, políticos, artistas e autoridades sobre as conquistas, retrocessos e bandeiras de luta da comunidade LGBTQIAPN+. É possível saber mais detalhes da 25ª Parada pela Diversidade Sexual do Ceará pelo Instagram @paradaoficialce da Rádio Nacional em São Luís, Madison Euler.
1: Nacional Notícias, próxima edição, 1 da tarde.

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1: Agora, meio-dia e dois, está aí a Aline Calisto, enfeitiçado.

0: Amanda Magalhães, Amor Cidade, Amanda Magalhães, Flávio Venturini, Clube da Esquina de Lô Milton e Márcio Borges, e ainda Zeca Pagodinho, de Luiz Grande, B do Jacarezinho e Marcos Diniz Caviar.
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0: Agora meio-dia 22, seguindo aí com a Melinha, mulher nova, bonita e carinhosa.

0: Tá aí, Vitor Ramil, a música dele Não É Céu, Cássia Heller, ST, de Carlinhos Brown, Nando Reis, Marisa Monte, Martinália, Cabide, Diana Carolina.
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0: Agora, meio-dia e 39, Baby do Brasil chegando, sem pecado e sem juízo.

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1: Boa tarde em Brasília, eu sou Dilson Santa Fé e esse é o Nacional Notícias com destaque do momento. O governo brasileiro envia essa tarde mais um avião da FAB com ajuda humanitária à Venezuela. É o terceiro desde ontem. O país vizinho foi atingido por dois terremotos na última terça-feira. O Renato Ribeiro está aqui no estúdio com a gente e traz detalhes dessa informação. Vamos lá, com você, Renato. Boa tarde.
2: Boa tarde, Dilson. Um terceiro avião da FAB vai levar mais de 110 mil kits de medicamentos e insumos para garantir atendimento a 1.500 pessoas durante um mês. O voo parte da base aérea do Galeão, no Rio de Janeiro. Serão levados itens como antibióticos, analgésicos, anti-inflamatórios, ataduras, seringas, luvas e máscaras. Dilson, essa é a terceira aeronave da FAB que decola rumo ao país vizinho. O primeiro grupo é formado por médicos, bombeiros militares, cães farejadores e uma equipe de busca e resgate desembarcou na noite de ontem. E o segundo voo acabou de decolar com militares, especialistas em telecomunicações, além de equipamentos para montar o hospital de campanha da Marinha e purificadores de água. Os terremotos na Venezuela, Dilson, deixaram mais de 920 mortos, 3 mil feridos e 54 mil desaparecidos. Dilson.
1: Ok, Renato, obrigado pelas informações. Nacional Notícias, próxima edição, às 14h.
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1: Boa tarde, Brasil! Hoje é sábado, 27 de junho de 2026. Eu sou Bete Begonha e a partir de agora estamos juntos pela Rádio Nacional da Amazônia, Rádio Nacional de Brasília, Rádio Nacional do Alto Solimões e emissoras parceiras. Ouça a nossa programação também pelo aplicativo Rádios EBC ou ainda pelo nosso site radios.ebc.com.br. Está no ar, com a produção de João Ottoni, o programa Nossa Terra. O programa de hoje vai homenagear Sérgio Reis, que no último dia 23 completou 86 anos. Vamos começar com uma música que celebra o sertão, o estilo da vida rural e a religiosidade do sertanejo. Ó Viola Iluminada, canção típica da música sertaneja raiz, que retrata a vida no campo, os sentimentos e as tradições do homem do interior. Com uma letra poética e emotiva, essa música valoriza a simplicidade e a beleza da vida rural e exalta a viola como uma

Seguindo nossa terra de hoje com o especial A Música de Sérgio Reis, vamos falar da vulnerabilidade emocional e do sofrimento causado por um amor não correspondido. A música Coração de Papel destaca a fragilidade dos sentimentos da pessoa, que, apesar de serem sentimentos fortes e sinceros, são tratados com descaso pela pessoa amada. Essa canção passa a mensagem que devemos dar importância e valorizar o amor e que não devemos brincar com os sentimentos alheios, porque o amor verdadeiro é um bem precioso e deve receber um tratamento respeitoso. Vem aí o primeiro hit do Sérgio Reis, Coração de Papel.

Agora 13 horas e 11 minutos, horário de Brasília. Você está ouvindo pela Rádio Nacional da Amazônia, a Rádio Nacional AM Brasília e pela Rádio Nacional do Alto Solimões, o Nossa Terra. O programa de hoje está trazendo o especial A Música de Sérgio Reis. Agora, vamos falar do sentimento de um homem apaixonado que dedica a sua admiração e o seu carinho para a sua companheira. A música A Namorada descreve a mulher amada como alguém especial, cheia de qualidades positivas, o que causa admiração, orgulho e felicidade por tê-la ao seu lado. Essa canção, com linguagem simples e direta, é uma declaração de amor e uma celebração do relacionamento, destacando a figura da namorada como alguém insubstituível. Vamos ouvir com Sérgio Reis, A Namorada.

Agora 1h15, horário de Brasília, seguimos com o nosso programa Nossa Terra, que hoje apresenta o especial A Música de Sérgio Reis, que completou 86 anos na última terça-feira. Agora vamos trazer uma narrativa que explora as tradições e os conflitos de um casal. A música Adeus Mariana descreve uma mulher enraizada em suas tradições, fazendo o companheiro se sentir deslocado e incomodado com os modos dela. Essa canção retrata os conflitos culturais e emocionais que podem surgir em um relacionamento, especialmente quando há diferenças tão marcantes entre os parceiros. Ouvimos agora com Sérgio Reis, Adeus Mariana.

Agora 13 horas e 19 minutos. Hoje o programa Nossa Terra apresenta o especial A Música de Sérgio Reis. Vamos falar de dificuldades, das frustrações daqueles que deixam o campo em busca de oportunidade na cidade. A música Saudade de Minha Terra expressa a dor e o arrependimento daqueles que trocaram a simplicidade e a beleza do campo pela agitação da vida urbana e criticam a desumanização da vida na cidade. Vamos ouvir com Sérgio Reis, Saudade de Minha Terra.

Agora 1h22, horário de Brasília. Agora no especial, a música de Sérgio Reis, aqui no Nossa Terra, vamos falar dos amores que ficaram na memória e da saudade que eles deixam. A música Amor e Saudade reflete sobre a dualidade desses dois sentimentos, apresentando um cenário carregado de nostalgia, melancolia e o lamento por um amor perdido. Essa canção descreve a passagem pelo local onde a pessoa viveu um romance num passado distante. Agora, neste momento em que ele está visitando o lugar, o cenário se mistura às suas memórias com melancolia. Vamos ouvir Sérgio Reis, Amor e Saudade.

Agora 13 horas e 27 minutos. Seguindo nossa terra de hoje com o especial A Música de Sérgio Reis, vamos falar da vida simples e árdua do sertanejo. A música Poeira é uma exaltação ao sertão brasileiro, dando foco especial ao símbolo tradicional do trabalho rural, o carro de boi, que com seu trabalho deixa marcas profundas no chão enquanto segue a sua lida. A inevitabilidade do encontro com a morte, a conexão profunda do homem do campo com a terra, também é abordada pela canção. Vamos ouvir com Sérgio Reis, Poeira.

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3: Em Brasília, agora 1h32. Hoje o Nossa Terra parabeniza Sérgio Reis pelos 86 anos com o especial A Música de Sérgio Reis. E neste bloco, vamos falar de um amor onde a idade não é fator determinante para a qualidade do relacionamento. A música Panela Velha ressalta a importância da maturidade, da experiência no amor, sem se prender a convenções sociais, como a idade, por exemplo. Essa canção nos leva a refletir sobre nossa individualidade nas escolhas amorosas, que muitas vezes precisa ser corajosa e rejeitar julgamentos sociais baseados em aparência e em idade. Vamos ouvir com Sérgio Reis, Panela Velha. Música.

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1: Agora 13 horas e 36 minutos, horário de Brasília. Agora no Nossa Terra, dentro do especial A Música de Sérgio Reis, vamos falar da esperança de que uma vida mais inteligente possa trazer paz e amor para a humanidade. A música Disco Voador expressa o desejo de que tais objetos voadores sejam reais e que seus ocupantes sejam inteligentes e possam trazer uma solução para os problemas humanos. Essa canção traz uma mensagem otimista quando afirma que tudo que não presta acaba por se autodestruir, sugerindo desta forma que o bem sempre vence no final. Vamos ouvir com Sérgio Reis, Disco Voador.

agora no Nossa Terra, dentro do especial A Música de Sérgio Reis, vamos falar de amor e saudade. A música Nossa Canção é uma mensagem para a pessoa amada que não está mais na relação. A música é o meio utilizado para manter viva a memória desse relacionamento e eternizar os sentimentos. Essa canção exalta a pessoa amada e reconhece a influência que ela teve, mas também retrata a solidão causada pela partida dela, mas a esperança de que um dia ela retorne. Vamos ouvir com Sérgio Reis, Nossa Canção.

Agora em Brasília, 1h44. Hoje, no Nossa Terra, apresentamos o especial A Música de Sérgio Reis. Neste bloco, vamos falar do amor não correspondido e a triste busca por alívio na bebida. O fandango pinga

utiliza expressões populares do interior do Brasil para retratar a instabilidade emocional de uma pessoa que se sente desprotegida diante dos sentimentos de perda e aí usa a pinga como fuga do problema. A música é como um retrato da cultura popular brasileira, espelhando as emoções do povo e as tradições do país. Vamos ouvir com Sérgio Reis, Pinga em Mim.

Agora 13 horas e 49 minutos. Hoje o programa Nossa Terra apresenta o especial A Música de Sérgio Reis, ele que fez aniversário no último dia 23, completando 86 anos. Agora vamos falar de saudade e do desejo de reencontro com a pessoa amada. A música Para Quando Ela Voltar retrata a espera ansiosa e a preparação para o retorno de um grande amor, onde o protagonista organiza a casa, deixando o ambiente acolhedor e perfeito para o retorno da pessoa amada. Essa canção expressa o desejo de alguém que espera reviver momentos felizes ao lado de quem ama. Vamos ouvir Sérgio Reis, Para Quando Ela Voltar.

E o programa de hoje trouxe uma das vozes mais belas da nossa música, Sérgio Reis, que começou na Jovem Guarda, mas foi no som da viola que se tornou embaixador da nossa cultura. Vamos deixar aqui os parabéns ao nosso querido Sérgio Reis, o artista que tem unido gerações com seu chapéu característico e seu sorriso aberto. Eu sou a Beth Begonha, a produção do Nossa Terra é de João Ottoni, a programação musical é de Antônio Miranda, os trabalhos técnicos de Maan Kayabi, na coordenação do Nossa Terra da Amazônia está a Tayana Borges, e eu desejo a todos um fim de semana excelente, não sem antes chamar a minha música favorita do Sérgio Reis. Vamos exaltar as nossas raízes e a simplicidade da vida no campo. A música Escolta de Vagalumes retrata o sentimento de renascimento e de recuperação da essência de alguém que retornou à terra natal. Essa canção retrata a cidade grande como sendo um lugar de desilusão e sofrimento e destaca que a verdadeira felicidade está na simplicidade e na beleza da natureza, onde o canto dos pássaros e o cheiro da mata, e claro, os vagalumes, trazem uma sensação de paz e de pertencimento. Encerrando nossa terra de hoje, vamos ouvir com Sérgio Reis, Escolta de Vagalumes.

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1: Agora são 2 horas em Brasília. Uma boa tarde. Eu sou o Gilson Santa Fé. Este é o Nacional Notícias com o destaque do momento. Comunidades tradicionais de terreiros do Rio Grande do Norte estão reunidas em um fórum estadual neste fim de semana. O evento quer promover o diálogo e fortalecer o povo potiguar de matriz africana. Vamos conferir com a Madison Euler.
2: Com o tema A Força do que Fizemos Guia o que Queremos Ser, o fórum também marca a retomada histórica das articulações estaduais dos povos de terreiro após a última edição realizada em 2019. Durante todo o sábado, o Complexo Cultural da Zona Norte, que fica em Natal, vai reunir lideranças religiosas, pesquisadores, movimentos sociais, gestores públicos, parlamentares e representantes de instituições governamentais e da sociedade civil de mais de 30 cidades potiguares e de delegações da Paraíba e Pernambuco. Na programação, várias atividades para dialogar, formar e construir estratégias para fortalecer as comunidades tradicionais de matriz africana e afro-ameríndia do Rio Grande do Norte. A expectativa é que o fórum também amplie o intercâmbio entre experiências de organização comunitária, promova a igualdade racial, enfrente o racismo religioso e conscientize a sociedade de que os terreiros são espaços embrionários de construção de políticas públicas para além das questões religiosas. Da Rádio Nacional em São Luís, Madison Euler.
1: 2 horas, 2 minutos, esse foi o Nacional Notícias. Mais informações às 3 horas.
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3: Muito boa tarde para você ouvindo a Rádio Nacional. Estamos também pela internet, radios.ebc.com.br e ainda pelo nosso aplicativo Rádios EBC. Tim Maia, Acenda o Farol.

A gente ouviu Clube do Balanço, do Jorge Benjor, Paz e Arroz. Bossa Cuca Nova e Wilson Simonin, Essa Moça Tá Diferente, do Chico Buarque. Tim Maia, dele, Acenda o Farol. 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Chico César, Onde Estará Meu Amor?

Nós ouvimos Elis Regina, Vou Deitar e Rolar, de Baden Powell, e Paulo César Pinheiro, Azimuth, de Paraná, e Paulo Sérgio Vale, Linha do Equador, aliás, Linha do Horizonte. Ouvimos também Chico César, dele, Onde Estará o Meu Amor. 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Vamos ouvir agora Paralamas, Você.

0: Marisa Monte, de Jorge Benjor, Balança Pema. Chico Buarque, de Francis Raime, Chico Buarque, Pivete. Ao seu Valença, dele, Sete Desejos.
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0: Você ouve agora Nando Reis, O Segundo Sol.

Gonzaguinha Galope, composição do próprio Gonzaguinha. Palio Mosca, dele e Jorge Drexler, da Idade do Céu. Nando Reis, dele.

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1: Boa tarde, agora são 3 horas. Este é o Nacional Notícias com destaque do momento. A Polícia Federal concluiu que o senador Flávio Bolsonaro cometeu crime de calúnia contra o presidente Lula em uma postagem nas redes sociais. Vamos relembrar esse caso ao vivo aqui nos estúdios com o repórter Renato Ribeiro. Boa tarde, Renato.
2: Muito boa tarde. Foi o que concluiu a Polícia Federal no relatório final do inquérito que apura o caso no Supremo Tribunal Federal. O relator do processo é o ministro Alexandre de Moraes. E a publicação foi feita em janeiro deste ano na rede social X, após os Estados Unidos capturarem o ex-presidente da Venezuela, Nicolás Maduro. Na mensagem, Flávio escreveu: Lula será delatado, é o fim do Foro de São Paulo, tráfico internacional de drogas e armas, lavagem de dinheiro, suporte a terroristas e ditaduras, eleições fraudadas. E para a Polícia Federal, fica claro que o senador imputou falsamente ao presidente Lula os crimes de lavagem de dinheiro e de tráfico internacional de drogas e armas. Agora, após o envio do relatório da PF ao Supremo, o documento será remetido à Procuradoria-Geral da República para análise. E o senador Flávio Bolsonaro ainda não comentou o caso. Boa tarde, Marcelo.
1: Muito obrigado. Próxima edição, logo mais às 4 horas.
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1: 3 horas, 3 minutos. A gente abre essa hora com o Djavan, fato consumado.

0: Nós ouvimos Barão Vermelho por Você, de Frejar Maurício Barros. Martinália de Tiago Mocotó, Não Encontro Quem Me Queira. E de Javan, Fato Consumado.
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0: 3:13, Vinícius Cantuária, Cheio de Amor.

0: Jorge Benjor, Chica da Silva, Zé Cabaleiro, dele Alice Ruiz, Quase Nada, Vinícius Cantuária, dele Cheio de Amor.
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0: Loborges.

Nós ouvimos Maria Rita agora, Só Falta Você, música de Rita Lee e Luiz Sérgio Carlini. Belchior, Fotografia 3x4. Antes ouvimos Gilberto Gil, dele, Seu Olhar. 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Maria Bethânia, Estácio Rola Estácio. Se alguém...

0: O som dos Tribalistas, Assim Namorar, música de Arnaldo Antunes, Carlinhos Brown e Marisa Monte. Flávio Venturini, dele Ronaldo Bastos, Princesa. Maria Bethânia cantou de Luiz Melodia, Estácio, Rolly Estácio.
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0: Amelinha, mulher nova, bonita e carinhosa.

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1: 4 horas, boa tarde, eu sou Marcelo Ferreira e este é o Nacional Notícias. Um dos maiores espetáculos culturais do mundo acontece neste fim de semana no Amazonas. É o Festival Folclórico de Parintins. Os detalhes com Priscila Veras, da Rádio Encontro das Águas de Manaus, emissora da Rede Nacional de Comunicação Pública.
2: A edição de número 59 do evento começou na noite desta sexta-feira e segue até este domingo na cidade amazonense. O festival é marcado pela disputa entre Caprichoso e Garantido na Arena do Bumbódromo, com alegorias monumentais, rituais indígenas, toadas inéditas e apresentações inspiradas nos povos da floresta. Os dois bois encantam moradores e visitantes em um espetáculo reconhecido como o maior festival folclórico a céu aberto do mundo. Nas 3 noites de apresentações, o Caprichoso leva para a arena o tema Brinquedo que Encanta Seu Chão, valorizando a cultura amazônica e a trajetória de artistas, brincantes e torcedores do boi da Estrela Azul. Já o Garantido aposta no tema Parintins, Portal do Encanto, destacando a ancestralidade, os batuques e as encantarias da ilha na busca pelo bicampeonato. Os bois são avaliados por um júri especializado em 21 quesitos. A apuração das noites vai ocorrer na segunda-feira, dia 29 de junho, quando será conhecido o campeão da 59ª edição. Da Rádio Encontro das Águas, para a Rádio Nacional, Priscila Veras.
1: Este foi o Nacional Notícias. Boa tarde.

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1: Vamos seguindo aqui na Rádio Nacional, música brasileira em primeiro lugar. Rita Lee, Buana.

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Esse foi Lenine cantando O Dia em que Faremos Contato, música dele em parceria com Braulio Tavares. Cássia Eller cantou de Riachão, Vá Morar com o Diabo. Rita Lee, Della e Roberto de Carvalho, Buana. 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E você ouve agora Milton Nascimento nos Bailes da Vida.

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0: Da onde hoje eu quero sair só a música de Lenine, Muxibaba e Caixa Aragão. Itamar Assunção, Milagres, composição de Itamar Assunção e Alice Ruiz. Milton Nascimento, de Milton Nascimento, Fernando Brant, nos Bailes da Vida.
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0: Agora tem Daniela Mercury, Você Não Entende Nada.

0: Você ouviu Roberta Sá com o Trio Madeira Brasil, A Mão do Amor, música de Roque Ferreira. Zé Ramalho, composição dele, A Terceira Lâmina. Márcio Faraco, de Márcio Faraco, O Tempo.
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0: Céu, eu amo você.

0: Nós ouvimos Diogo Nogueira na voz, Hamilton de Holanda no bandolim, Mundo Melhor, música de Pixinguim, Vinícius de Moraes. Céu, Eu Amo Você, de Cassiano, Silvio Rochael.
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0: Dominguinhos, quem me levará sou eu.

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2: Muito boa tarde para você que ouve a Rádio Nacional em todo o Brasil. Estamos também pelo nosso site, que é o radios.ebc.com.br, e ainda no aplicativo Rádios EBC, todas as emissoras da Empresa Brasil de Comunicação na palma da sua mão e no seu celular. A gente começa essa hora tocando para você o Geraldo Azevedo, Dona da Minha Cabeça.

Paulinho da Viola, quem sabe? Dele e Alto Medeiros. Luiz Coimbra, composição dele, Onde Mora o Sol. Ouvimos também, abrindo esta sequência, o Geraldo Azevedo cantando Dona da Minha Cabeça, dele e de Fausto Nilo. A gente ouve agora Samba de um Minuto, Roberta Sá.

Marisa Monte, volte para o seu lar, de Arnaldo Antunes. Nação Zumbi, um sonho de Jorge do Peixe, Dengue, Lúcio Maia e Pupilo. Roberta Sá, de Rodrigo Maranhão, Samba de um Minuto. Você ouve Rosa Passos, Linha do Equador.

Zeca Pagodinho, Água da Minha Sede, de Dudu Nobre, Roque Ferreira. Badia Sade, de Lenine, Braulio Tavares, Acredite ou Não. Ouvimos também Cidade Negra, de Tony Garrido e da Gama, Sombra da Maldade. Grupo Acordo Som, abri a porta.

Samba ao Samba com Nilze Carvalho, música de Toninho Galante e Marcel Vieira. Legião Urbana de Dado Villa-Lobos, a Via Láctea. E o grupo Acordo do Som de Gilberto Gil e Dominguinhos, Abri a Porta. Agora faltam 2 para 6. A gente fecha essa tarde com Jardes Macalé, Revendo Amigos.

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1: Olá, ouvinte nacional, eu sou Milton Rocha. A partir de agora apresento para você o melhor da música brasileira. Começando muito bem com Elis Regina.

Ouvimos Martinália de Toquim, Vinícius de Moraes, Deixa, Pepeu Gomes, de Baby do Brasil, e Pepeu Gomes, Planeta Vênus. Abrindo o bloco, Elis e Gina, de Fernando Brant, Lô Borges e Márcio Borges, para Lennon e McCartney. 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Eu trago agora para você Fagner.

0: Seguimos agora com João Bosco, de Aldir Blanc. João Bosco, Plataforma.
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0: você ouviu Ednardo e Amelinha, de Ednardo Pastoril. Beth Carvalho, de Dona Ivone Lara e Délcio Carvalho, Em Cada Canto Uma Esperança. Abrindo o bloco, Flávio Venturini, Dilo Borges, Márcio Borges e Fernando Brant, para Lennon e McCartney.
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0: Você ouve agora Nausete.

Tivemos aí Secos e Molhados de João Ricardo e Paulo Mendonça, Sangue Latino. Antes, Raul Seixas, de Raul e Paulo Coelho, Sociedade Alternativa. Ouvimos também Rita Benedito, de Chico César, Pensar em Você. E abrindo o bloco, Nausete, de Rita Lee Roberto de Carvalho, Mutante.

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4: Olá, pessoal, sintonizado aqui com a gente. Muito obrigada pela sua sintonia, obrigada pela sua companhia. Eu sou Márcia Dias. Seguiremos juntos aqui trazendo a programação musical que você gosta de ouvir. Com Maria Rita, a gente ouve Lavadeira do Rio.

Você ouviu A Festa do Santo Reis, de Maia, de Márcio Leonardo. Ouviu Mareia, Amanda Magalhães, e Açucena, de Amanda Magalhães. 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Agora vamos tocar Marisa Monte, de Pino Daniele, versão de Nelson Motta, Bem Que Se Quis. Bem.

0: Flores no Asfalto, tocamos aí com o Zé Cabaleiro, música dele, e você, Paralamas do Sucesso, de Tim Maia.
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0: Vamos ouvir Mania de Você com Tulipa Ruiz, música de Rita Lee e Roberto de Carvalho. Na sequência, Tô, Adriana Maciel e Paulinho Mosca, de Elton Medeiros e Tom Zé.

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2: No auge da Rádio Nacional do Rio de Janeiro, quando o rádio era o principal meio de comunicação do Brasil, um nome se destacou não apenas pelo talento, mas pela visão estratégica. E ele iria ajudar a moldar toda uma era. Vitor Costa.
3: Em 1938, Vitor chega à rádio como radioator. Rapidamente sobe de posição, vira diretor de radioteatro e transforma o gênero em um dos carros-chefe da emissora.
2: Pois é, Raquel. A partir daí, o Vitor Costa só cresceu. Em 1951, assumiu a direção geral. Era um profissional formado dentro da própria emissora, ou seja, alguém que conhecia cada engrenagem do rádio.
3: É, Estrosi, e para ele o conteúdo tinha propósito. O rádio era mais do que entretenimento, era uma ferramenta para formar o público, influenciar comportamentos e consolidar valores. Quem conta é o pesquisador Luiz Carlos Saroldi.
4: E o Vitor Costa cada vez mais é um homem imprescindível, porque o departamento de rádio e teatro vem sendo dirigido por ele desde o primeiro momento. E ele continua à testa disso. E, claro, tem autoridade para opinar sobre outras coisas da Rádio Nacional.
2: E ele também era um homem de negócios. Enxergava o rádio como indústria. Sabia negociar com anunciantes, vender programas e transformar as radionovelas em produtos de alto valor comercial. Ele mesmo conta que os negócios da Rádio Nacional sob sua gestão cresceram.
5: Assumi a Rádio Nacional. Durante esses 3 anos e 7 meses, procuramos trabalhar da forma mais honesta possível. Nosso patrimônio aumentou consideravelmente. As inversões feitas na Rádio Nacional, os melhoramentos, novos artistas, tudo isto representa o nosso trabalho.
3: Vitor Costa tinha sido indicado ao cargo máximo da Nacional diretamente por Getúlio Vargas, com quem manteve próxima relação no poder. Mas Vitor era categórico em dizer que nunca quis fazer da rádio uma emissora que só falasse bem do governo.
5: Não emprestei o microfone da Rádio Nacional para fazer política do governo. Não recebi jamais qualquer insinuação, qualquer ordem do governo, especialmente do nosso presidente Vargas, para que a orientação da Rádio Nacional à política fosse esta ou fosse aquela. Desafio mesmo que alguém possa contestar.
6: E Vitor Costa era muito amigo de Getúlio, né? Muito amigo. Ele frequentava o Palácio do Catete, estava sempre lá. Tanto é que ele estava no Palácio do Catete quando Getúlio morreu. O que fez Vitor Costa? Ele copiou a carta de Getúlio. Não tínhamos xerox, não tínhamos fax, né? E mandou entregar no envelope aqui para o Heron Domingues, que aí sim, ele leu em primeira mão a carta de Getúlio.
7: Além do bilhete deixado pelo presidente Vargas, há uma carta encontrada ao lado do seu corpo e que diz...
2: Esse que a gente ouviu no final foi Cristiano Menezes, ex-diretor da Rádio Nacional.
3: Após a morte de Getúlio Vargas, Vitor Costa dá um novo passo. Deixa a Rádio Nacional e se muda para São Paulo, onde funda as organizações Vitor Costa. É quando ele adquire a Rádio Excélsior, em São Paulo, e monta a Rádio Nacional, que apesar do nome, não tem relação institucional com a famosa emissora do Rio de Janeiro.
2: Vitor investe em rádio e televisão, amplia sua estrutura e leva para São Paulo grandes talentos do rádio carioca. Sua visão era clara: comunicação como um sistema integrado entre conteúdo e mercado.
3: Ele morre em 1959, aos 52 anos. Deixou seu nome em um antigo estúdio na Rádio Nacional, ainda no terraço do edifício à noite, e sua marca inovadora de fazer rádio na história da comunicação brasileira.
2: Este episódio usou áudios do acervo da EBC e do documentário Rádio Nacional, de Paulo Rossio.
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9: E agora a gente toca por aqui Jardins da Babilônia, Rita Lee, Della e Lee Marcucci.

0: Ouvimos Johnny B. Goode, Cidade Negra, Chuck Berry, Da Gama, Lazão, Paul Halfs e Tony Garrido. Eterna Busca, Seu Jorge, de Seu Jorge Gabriel Moura.
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0: Agora vamos tocar Gal Costa, música de Bob Dylan, Péricles Cavalcante, Caetano Veloso, Negro Amor.

0: Tocamos para você Enfeitiçado, Aline Calisto, de Afonsinho. O Bebo da Equilibrista, de João Bosco e Aldir Blanc, com Beth Carvalho.
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0: A gente ouve agora Cássia Heller, de Nando Reis, Luz dos Olhos.

Você ouviu o Quereres Maria Gadu, de Caetano Veloso, e Luz dos Olhos, Cássia Eller, de Nando Reis. 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Lá vem o sol, Lulu Santos. George Harrison, a versão é de Lulu Santos.

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